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1: Salve, salve, Xerém, toda rapaziada, Zeca Pagodinho e o Rapa Pé de Benção.
2: Epa, eu que tô abençoado de ser convidado pra essa parada maneira. E nós vamos deixar cair.
3: Com nós mesmo, vamos que vamos.
2: É, nós na pista, cara.

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Tira a melhor vibe do FM, todo mundo tá ouvindo. Que friaca é essa, hein, senhoras e senhores? Começando por aqui mais um cafezão. 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Olha a hora, 7 horas e 15 minutos. Bom dia, que já começou o cafezão de segunda-feira.

agora que estamos ao vivo de Blumenau para todo o Vale do Itajaí, Litoral Norte e Alto Vale. Olha, aqui uma caneca do cafezão. Aliás, últimas edições da Rita Neca, tá acabando. A caneca em homenagem à Rita Lee e logo vem novidade para vocês. Então, se você tá afim de faturar e colocar na tua coleção, essa peça do cafezão, que você não ganhou ainda, vem que tá acabando. 47992497153. Mas assim, ó, só você que não ganhou ainda, tá? Coleguinha que já ganhou a sua Rita Neca, deixa quem não ganhou participar pra ganhar. Enquanto as mensagens vão chegando por aqui nessa segunda-feira gelada, nesse momento 7 graus de temperatura aqui na região central de Blumenau, Itajaí 11, Rio do Sul 4. É. Claro que as temperaturas congeladas, geladinhas, são destaques do NSC Total, porque esse frio, o pico do frio pode congelar. Santa Catarina com temperaturas até chegando a 5 graus negativos. Geada, fora da serra. Daqui a pouquinho as informações do tempo sobre as baixas temperaturas. Antes, a equipe da Defesa Civil participa com a gente aqui do Cafezão. Gabriel Cassol, daqui a pouquinho as informações do tempo para o dia de hoje.

0: Daqui a pouquinho, aquela palavra amiga nas ondas da Atlântida tem a participação especial da maravilhosa Catarina Guever. Será que tem um jeito da gente mudar coisas na vida? E nisso, se sentir mais leve e bem? Olha, isso é importante, hein? É uma coisa que você está querendo mudar na tua vida? Se sentir mais leve? Daqui a pouquinho, Catarina Guever chegando por aqui no Cafezão. Na segunda hora, também com as informações do tempo, tem Douglas Márcio. Caramba, e muita gente participando por aqui para ganhar nossa Rita Neca, em homenagem à Rita Lee. 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Ah, deixa eu ver se eu encontro a mensagem que eu recebi aqui, que foi a primeira que eu abri hoje de manhã. Veio tanta mensagem logo atrás que eu perdi ela. Achei, vamos lá, bom dia.
1: Oi Rafa, tudo bem?
0: Tudo bom.
1: Hoje é meu aniversário, eu quero ganhar esse kit do Cafezão, meu nome é Betina.
0: Parabéns Betina, um beijo enorme pra você, parabéns, felicidades. Tá concorrendo, hein? Será que saiu presente hoje pra você, Betina, fazendo 8 anos hoje? Beijinho meu e de toda a audiência do Cafezão. Agora 7h19, abrindo o som de Arraco, Take On Me. E logo na sequência já vem Jota Quest com Fácil. Jota Quest, que é uma das atrações confirmadas do nosso Atlântida Celebration, e a gente se encontra por lá.

0: Muito bom, essa é a Atlântida, a melhor vibe da FM, todo mundo tá ouvindo Titãs com Sonífera Ilha, fechando esse bloco pedido de som da Carol de Timbó, dando carona pra colega de trabalho hoje, ouvindo vocês, pedi pra rolar um Sonífera Ilha. Ok, valeu Carol, Justino. Antes ainda teve Jota Quest, atração confirmada do nosso Atlântida Celebration, e lá no início do bloco, Ahá com Take On Me. Temos um TBT na tua segunda.
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0: Bom, vamos lá. Friaca, hein? 7 graus de temperatura sensação agora nesse início de segunda-feira. 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Gabriel, como é que fica o tempo então pro dia de hoje? Bom dia.
2: Bom dia, Rafa e todo o pessoal da Atlântida. Nesta segunda-feira, a atuação da massa de ar frio e seco mantém o tempo firme e ensolarado no decorrer do dia, temperatura máxima de em torno dos 20 graus nesta tarde. Amanhã, terça-feira, mais um dia que começa com sensação de frio, temperatura mínima entre 6 e 8 graus, mas pontualmente tem possibilidade de geada aqui na região do Médio Vale. No decorrer da terça-feira, mais um dia de sol, poucas nuvens, temperatura máxima à tarde variando em torno dos 20 graus na tarde da terça-feira. Com as informações do tempo, direto à Defesa Civil de Blumenau, meteorologista Gabriel Cassol.
0: Valeu, Gabriel. Então amanhã é igualzinho, hein? Igualzinho para amanhã. Então se vai ser de 6 a 8, hoje está 7, é isso. Ctrl-C e Ctrl-V para amanhã. Mais uma manhã geladinha nos aguarda. Ainda bem que tem esse solzinho bom. Daqui a pouquinho, assim que terminar o cafezão, fazer um cafezinho aqui da Cafete Duarte. E ali no sol, dar uma boa de uma lagarteada para dar uma esquentadinha. Quem não hoje, hein? Antes de ir pro intervalo, deixa eu reforçar um convite para nossa audiência. 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Cobertura completa também ali no arroba @AtlântidaBNU. Fiadinha por lá. A gente mostrou toda a grande movimentação que aconteceu aqui na cidade de Blumenau. Agora a gente faz um rápido show do intervalo. Na sequência já voltamos, olha a hora! 6 minutos faltando para as 8 horas da manhã, 7h34, oferecimento. 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
11: Olá pessoal, aqui é o Teco Padarazzi e esse é o Toque do Teco na Atlântida.
12: Ser feliz é reconhecer que vale a pena viver a vida, apesar de todos os desafios, incompreensões e períodos de crise. Ser feliz não é uma fatalidade do destino, mas uma conquista de quem sabe viajar para dentro do seu próprio ser. Legal demais essa mensagem, porque mostra pra gente que a felicidade mora dentro de nós. E embora tenhamos vários desafios para sentir essa felicidade, há que se buscá-la dentro de nós. E para encontrá-la, é preciso querer ser feliz. É preciso estabelecer para si mesmo que ela existe e que você tem direito de assumi-la. Se buscarmos os motivos racionais para isso, talvez nunca aconteça.
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5: Muito bom dia, essa é a Atlântida, a melhor vibe do FM, todo mundo tá ouvindo. Já estamos de volta, ao vivo aqui com o cafezão. 19 para as 8, daqui a pouquinho a palavra amiga. Vamos já conversar com a Catarina Guevê. Tá querendo mudar as coisas da sua vida? Tá com medo, insegurança? A Catarina vai falar que tem um jeito da gente mudar as coisas e se sentir mais leve e bem, tá? Daqui a pouquinho a gente escuta a Cata no finalzinho desse bloco. 47992497153 é o número do fone WhatsApp para você participar aqui comigo do cafezão e ainda concorrer ao nosso kit. Vou reforçar, hein? Rita Neca, que é a nossa tradicional caneca do cafezão, dessa vez homenageando a Rita Lee. Tá acabando! São os últimos dias para você mandar mensagem por aqui para ganhar a caneca em homenagem à Rita Lee, tá? 47992497153. Em breve a gente vai apresentar aí a próxima caneca. Eu tenho certeza que vai ser mais um grande sucesso.

Bora seguindo por aqui com os pedidos do cafezão. Vou largar um Gilberto Gil agora com Vamos Fugir pra você cantar junto aí do outro lado e fazer o amanhecer mais gostoso e feliz nesse friozinho. 8 graus de temperatura agora aqui na região central de

0: Essa é a Atlântida, a melhor vibe da FM, todo mundo tá ouvindo. Engenheiros do Havaí com Terra de Gigantes. Daqui a pouquinho tem os pedidos do cafezão, hein? O que que eu não toquei ainda que deveria tocar? Manda aqui no nosso fone Whats pra concorrer às últimas edições da nossa Rita Neca, homenageando a eterna Rita Lee. Enquanto isso, vamos para a palavra amiga. Vamos lá, será que tem jeito da gente mudar coisas na vida e nisso se sentir aí mais leve e bem? Catarina Guever, bom dia.
1: Bom dia, pessoal que tá ligado na Atlântida. Gente, essa semana a nossa conversa é sobre mudanças. E quando nós falamos sobre mudar o que não presta na nossa vida, por exemplo, muitas vezes nós cometemos o erro de pensar que aquilo que hoje não presta nunca efetivamente foi bom para as nossas vidas. Mas eu gostaria de dizer para vocês que todo o processo de mudança requer reconhecimento de que muitas vezes algo que não presta hoje já foi útil no passado. Reconhecer o modo como

possa provocar algum tipo de barulho maior do que a própria mudança. E isso é possível quando você compreende que a mudança não deve ser considerada a partir de coisas que você não gosta em você, mas que você compreende que essas coisas já não funcionam mais na sua vida atual. Trocar o afeto, a pura emoção, pela compreensão, torna a mudança algo que de fato pode acontecer. E esse de fato pode acontecer implica em você aceitar mais ao invés de se julgar tanto. Esse é um excelente caminho do aceitar mais ao invés de se julgar para que você possa fazer as mudanças serem favoráveis na sua vida. Isso porque uma autocrítica em exagero atrapalha muito a tomada de decisão e pode, inclusive, gente, fazer perdurar aquilo que você pretende mudar. Mudar, eu sei, quase sempre tende a gerar ansiedade, e essa ansiedade acaba sabotando as possibilidades que a mudança pode trazer para a sua vida. Mas sobre isso, a gente conversa um pouco mais amanhã.

0: Essa é a Atlântida, a melhor vibe do FM, todo mundo tá ouvindo. Bob Marley, Get Up, Stand Up, emoldurando a participação da Super Catarina Guever, que volta amanhã com a gente. 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Olha a hora, 8 horas e 5 minutos, 8 e 5. 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
13: Muito bom dia, essa é a Atlântida, a melhor vibe do FM. Todo mundo tá ouvindo, já estamos de volta ao vivo com a segunda hora do Cafezão. 8 horas, 12 minutos e o oferecimento de Unimed Blumenau. 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Friaquinha, hein? Nesse momento, 9 graus de temperatura aqui na região central de Blumenau. E haja saúde pra gente aguentar, né? Essas mudanças bruscas de temperatura. Hora 20, aliás, previsão de chegar até 20 graus durante a tarde de hoje. E as manhãs ali, sempre em torno de 6 a 8 graus. Amanhã é um Ctrl-C, Ctrl-V. Daqui a pouquinho, no finalzinho desse bloco, tem Douglas Márcio e as informações do tempo para todo o estado de Santa Catarina, trazendo aí o panorama do pico, né, de frio que promete congelar o nosso estado, inclusive previsão de geada. Agora as informações dos pedidos do cafezão. Quero ouvir vocês. Vocês estão afim de ouvir aqui no programa que eu não toquei ainda? Manda mensagem no nosso fone WhatsApp 47992497153 e ainda concorra ao kit do cafezão. 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Bom dia!
14: Bom dia, Rafa, eu sou a Sofia, eu tô aqui com a minha irmã,
15: Cecília,
14: e com o meu pai,
16: Tiago. Nós somos aqui de Itajaí e nós não desistimos de ganhar a caneca do cafezão. E se a gente puder escolher uma música, a gente queria ouvir alguma do Michael Jackson.
14: Boa. Obrigada, beijo.
13: Beijo! Eu tô pirado no Michael Jackson depois do filme. Já assistiram? Ainda está em cartaz nos cinemas. Michael, a cinebiografia do eterno rei do pop que a gente ouve agora no cafezão.

0: Essa é Atlântida, a melhor vibe da FM, todo mundo tá ouvindo. U2 fechando mais um bloco de sons, daqui a pouquinho a gente segue com os pedidos do cafezão. Agora 8h30.
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0: Quem chega por aqui agora com as informações para todo o estado de Santa Catarina é o Douglas Márcio. Acabou, bom dia Santa Catarina, partiu o cafezão. Bom dia Douglas.
2: Audiência do cafezão, bom dia e let it go. Que friaca é essa, hein, minha gente? Desde o fim de semana, temperaturas em declínio. Tivemos uma queda brusca, na verdade, das temperaturas da sexta-feira à noite para cá. E aí é isso, nos extremos do dia, as noites e os inícios de manhã com muito frio. Nesse momento estamos tendo mais um começar de dia bastante gelado. Claro, né, gente? Cada região na sua intensidade. Na serra, nas áreas mais altas, termômetros abaixo de zero. Em grande parte do estado, termômetros abaixo dos 10 graus positivos. E aí é essa pegada para a semana, tá? Os inícios de manhã e as noites, sempre com muito frio. É claro que na medida em que esse ar frio de origem polar vai se afastando, o frio vai perdendo força. Mas assim, ó, ao longo da semana todinha não dá para dispensar o casaco para quem acorda cedo, tá? Hoje a gente tem formação de geada também nas áreas mais altas, eu diria uma geada ampla, pegando não só áreas da serra, mas áreas de todo o oeste do Planalto Norte, até pontos do Alto Vale do Itajaí. A segunda-feira é ensolarada, então essa geada daqui a pouco vai ser derretida pelos raios de sol, os nevoeiros que também acontecem agora vão se dissipar e o sol predomina o dia todo, hoje não chove, tá? O vento sopra no quadrante sul de maneira fraca. As temperaturas da tarde, gente, não sobem muito, tá? Vai ficar bastante frio o dia todo. Só para vocês terem uma ideia, na serra e no meio-oeste a máxima é de 15 graus. No oeste, extremo oeste, a máxima é de 17. No litoral e nas regiões de Blumenau, Joinville e Criciúma, 20, 21 graus. Aí uma temperatura um pouco mais moderada, tá? Para amanhã, mais frio, de novo com condição de geada, tá? As temperaturas vão ficar bastante baixas em grande parte do estado, abaixo dos 12, 13 graus na maioria das áreas. Na serra, de novo, termômetros girando em torno de zero. Então, amanhã, mais frio, mais geada, mais nevoeiros e a terça-feira também vai ser ensolarada. Temperaturas à tarde sobem um pouquinho mais, aí elas ficam entre 20, 23, 24 graus na maioria das áreas. E assim vamos, tá? A cada amanhecer um pouquinho menos de frio e a cada tarde a temperatura sobe um pouquinho mais. Lá na quinta, por exemplo, ainda com tempo firme, a gente tem 25 a 27 graus no litoral. Mas é isso. Frio, né? Terceiro episódio de frio desse outono e ainda mais significativo, tá bom? Partiu o café e a gente volta a conversar amanhã. Tchau.
0: Tchau, tchau. Valeu. Obrigado pelas informações, querido Douglas Márcio. Show no intervalo. Daqui a pouquinho a gente já volta, hein? Olha a hora, 27 minutos faltando para as 9 horas da manhã. 8h33. 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
0: Bom dia, esse é Atlântida, a melhor vibe da FM, todo mundo tá ouvindo. Já estamos de volta, ao vivo é bloco saideira do cafezão. Mais uma rodada com os pedidos e sons da nossa audiência para esquentar essa segunda-feira geladinha. O que você tá afim de ouvir? Manda para cá e concorra a nossa caneca do cafezão, que tá no modo Rita Neca, homenageando a eterna Rita Lee. Últimas edições, hein? Então manda tua mensagem por aqui para faturar tu antes que acabe. Bom dia!
3: Bom dia, Rafa, tudo bem? Boa segunda, ótima semana. Que dia gelado, hein? Pra aquecer, eu acho que ouvir um John Mayer seria muito bom, hein? Manda esse kit do cafezão pra mim, beijo.
0: Beijo, obrigado.

0: Vamos encerrar? Bora? Então vamos lá. Atenção, atenção. Quem vai faturar uma das últimas edições da nossa caneca Rita Neca, homenageando a Rita Lee? É o final do telefone. 9203, o nome dele é Jonas Modolon. Parabéns, Jonas. Faturou então nosso kit completo com a nossa caneca Rita Neca, últimas edições, mais voucher com vale mental e travesseiro alto e bom. Amanhã tem mais. Muito obrigado pela participação de todos. Daqui a pouquinho a gente já volta com mais uma edição do Cashback, a hora mais premiada aqui da Rádio das Nossas Vidas. Olha a hora. 9:02, 9:02. 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
8: Imagina demorar 3 décadas para lançar uma música. E se eu te contar que isso é coisa do Daza? Durante uma entrevista aqui na Atlântida para celebrar o disco Entre Cantos, lançado o ano passado, o Daza Aranha comentou sobre as 11 faixas do álbum. E o Fernando, violinista do grupo, disse que a música Calmaria, um dos maiores hits do grupo, demorou 3 décadas para ficar pronta. Ele disse que a faixa levou um tempo para conquistar eles, mas que é uma das primeiras canções feitas pelo Daza Aranha. 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

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Um bom dia pra você, chegando aqui nesse friozão maravilhoso, 9:09 da manhã. Eu sou a Edna Ferretti e a hora mais premiada da Atlântida acaba de começar nesse 11 de maio de 2026. E, gente, olha, eu sei que vocês estão sentindo, mas eu vou trazer a verdade à tona. Sabe quantos graus estão fazendo agora em Blumenau? Simplesmente 9 graus. E olha que o inverno nem chegou ainda. Então, para você que subestimou sempre o frio do Vale do Itajaí, agora vamos lá com a resposta. 9 graus, gente. Muito, muito frio. E chegando aqui para deixar pelo menos o seu coração e seus ouvidos mais quentinhos, com a hora mais premiada da Atlântida, que tem muita música boa, e no oferecimento de Do You Wear, meias com estilo e conforto para o seu dia a dia. 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Vamos juntos que hoje você pode levar um box lotadérrimo do quê? Daquilo que faz os nossos pezinhos ficarem bem quentes. Das meias mais estilosas e com a qualidade impecável da Do You Wear. É isso mesmo, já vai correndo pro nosso WhatsApp e manda aí o que você mais ama fazer no frio, tá? Seja tomar uma sopinha, seja ficar de boa em casa, assistir uma Netflix sem pressa, pode mandar pra gente aí no 479-9249-7153. Hoje vai ser na pura sorte. Sua mensagem, a sua interação vai valer então um box lotado.

0: De meias. E são meias de vários tamanhos, de várias estampas, enfim, é bom pra você compartilhar aí com quem você também ama e quer que fique bem assim, aconchegante, quentinho, combinado? Esse é o nosso WhatsApp, vou passar de novo pra quem não conseguiu anotar, é o 47992497153. Combinado? Agora a gente vai com uma das bandas que vai estar no Atlântida Celebration. Tô falando de Lagoon com a Cidade. Também depois rola de Sheeran, Marcelo Falcão, Taylor Swift e muitas surpresas boas na hora mais premiada da Atlântida. Bora curtir, hein?
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0: Atlântida, a melhor vibe da FM, a rádio das nossas vidas. Ao som de New Religion, do Bebê Rexha, com Fatless, também rolou Harry Styles. Em Watermelon Sugar, Taylor Swift, Marcelo Falcão, Chorão, Ed Sheeran e Lagoon. Ó, deu até pra curtir muita música, hein? E aqui no nosso WhatsApp, mensagens bombando da galera querendo levar, hein? Na hora mais premiada da Atlântida, os nossos box de meias maravilhosas da Do You Wear. Um abraço pra Lisandra, que tá sempre por aqui. Um abraço também pra Marli, que participou hoje, mandou até áudio pra gente. Um abraço também para a Escola Agrícola, a galera participando muito. E se você tá chegando agora, se prepara. Na hora mais premiada da Atlântida de hoje, você pode levar um box lotado de meia. Não é uma, não é duas, não é três, são várias mesmo. Da Do You Wear, com todo o conforto, com toda a qualidade que você já conhece. E é só se inscrever e mandar pra gente o que você mais gosta de fazer nesse friozinho. Pode ser tomando aquela sopa de capelete, pode ser assistindo um filme ou saindo pra fazer o seu trabalho. Enfim, manda aí, deixa a gente sonhar. Agora a gente vai pra um rápido show do intervalo. Ele que chega com várias oportunidades pra você arrasar aí nas suas compras e depois a gente volta, combinado?
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8: Essa é a Atlântida, a melhor vibe da FM, a rádio das nossas vidas. Estamos de volta, hein? Passou super rápido e agora, além de criar muitas expectativas, você também vai descobrir alguns sons novos. O Paredão vem abrindo o nosso último bloco de cashback.
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8: Hoje a gente vai ouvir a voz doce e maravilhosa da Hannah Pickler com Aproveite, uma música que faz a gente refletir muito sobre como é que a gente está gastando o nosso tempo. E se você também é artista ou conhece alguém que manda bem, é só anotar o e-mail paredãobnu@nsc.com.br. Fazendo assim, a gente vai tocar sua música no Paredão, sem dúvidas. E olha só, se você está chegando agora, não está por dentro do prêmio do dia, saca só, é um box lotado de meia, uma caixa cheia de meias, para várias idades, com várias estampas, porém com a mesma qualidade da Do You Wear. Então manda aí no nosso WhatsApp que você ama viver nesse friozão que tá hoje. Agora 10 graus, aumentou um grau desde o início do programa, você pode mandar aí a sua participação querendo o seu cashback no 479-9249-7153. Combinado? Agora bora curtir Hannah Pickler. Na sequência também rola Isabela, Justin Timberlake, Coldplay.
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1: Atlântida, a melhor vibe do FM, a rádio das nossas vidas, 10 horas em ponto, 10 graus por aqui. Se isso significa alguma coisa, eu não sei, mas nesse 11 de maio, depois de curtir Elton John, Victor Clay, Joyce Alane, Coldplay, Justin Timberlake e Isabela, nós vamos agora para o resultado do presente desse início de semana. É o final do telefone 3902 e vai diretamente para... Lizy de Gaspar. Ô, Lizy, você arrasou nas suas respostas, tá participando desde o início do programa. Muito obrigada, viu, pelas participações. E você que não conseguiu ganhar o seu cashback hoje, relaxa que amanhã tem muito mais. Às 9 horas a gente chega aqui depois de um cafezão super bem servido pelo Rafa, pra fazer você se divertir um pouquinho, soltar aí as responsabilidades e voltar a ser criança de novo. Já já, você vai curtir também o quê? Top 15, as 15 melhores da programação e às 11 horas, programa mais baita. Combinado? Eu volto à tarde com você no Programa das Minas. Obrigada pela companhia, Cashback.

0: sabedoria de mestre, o senhor acha que deve mandar esse inquilino embora, mestre?
1: E aí o mestre, em um tom calmo e seguro, responde.
0: Pequeno gavanhoto!
2: Calmo!
0: Se sente amolecido? Vou te dar um exemplo de pessoas que podem estar em situação pior que a sua. Imagine ter um inquilino que é um espermatozoide. Ele mora com milhões de irmãos. Eles estão acostumados a morar na casa do cacete. Ele é um apartamento que é um ovo e o prédio é um saco. Os vizinhos da frente são uns pentelhos. O de trás só faz merda e faz ruídos horríveis. O proprietário, quando fica duro, bota todo mundo pra fora. Então, gafanhoto, toma uma atitude e para de reclamar da vida.
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10: Nutri Camila Passold, eu ouvi falar que a velocidade da mastigação influencia na saúde. Isso é fato ou é fake?
11: É fato. A mastigação faz parte da digestão dos alimentos. E para que possamos ter um processo digestivo adequado e uma boa absorção dos nutrientes, que são importantes para a nossa saúde, precisamos ficar atentos a isso. As refeições principais, em média, duram no mínimo 20 minutos e os lanches intermediários 10 minutos. Faça o teste. Cronometre hoje o seu almoço ou jantar e avalie como está a sua digestão. Se estiver abaixo desse tempo, coloque como meta aumentar um minuto a cada dia, até chegar no máximo 20 minutos. Você vai perceber que com o tempo vai se sentir melhor e possivelmente vai diminuir a quantidade de alimentos ingeridos. Se o seu objetivo é controlar ou diminuir o peso, essa atitude pode te ajudar em muito.
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13: Cuidado com a sua segurança. Todo cuidado nunca é pouco. Queremos chamar atenção para outro aspecto importante no uso da bike, especialmente para iniciantes. O uso de equipamentos e acessórios que garantem segurança adicional durante a pedalada. Aí já entram nessa categoria as luzes sinalizadoras, tanto na frente quanto atrás da bike, os adesivos e acessórios refletores e a campainha para alertar sobre a sua segurança. Na parte de apoio tecnológico, o uso de GPS e medidores de tempo, velocidade, distância e até frequência cardíaca prestam informações importantes que mostram seu desempenho e outros dados. É bem bacana. O mais comum é o uso de ciclocomputadores, que reúnem todas essas características em um único equipamento. E há modelos do básico ao avançado. Olha, vale muito a pena você pesquisar sobre esses equipamentos e acessórios que garantem essa segurança adicional durante a sua pedalada.
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9: Acende o farol. Você com certeza já escutou essa música aqui na programação da Atlântida e ficou se perguntando por que o Jota Quest resolveu regravar o clássico do Tim Maia. Essa releitura faz parte de um projeto especial em homenagem ao rei da soul music brasileira. Inclusive, essa música mantém a voz original do cantor, cedida por Carmelo Maia, o filho do Tim. Segundo o Rogério Flauzino, vocalista, a escolha do repertório foi desafiadora devido à extensa discografia do Tim. Ele ainda disse que o Tim foi quase um padrinho para a banda. O Jota é a atração confirmada do Atlântida Celebration 2026. 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

0: cara só tinha R$300, mano. Como tava apavorado, entregou o que tinha de dinheiro. Por esta quantia, o senhor poderá fazer apenas duas perguntas, diz o advogado. O quê? R$150 por pergunta? O senhor não acha que tá me assaltando? Não, não. Acho que não. Agora, qual a segunda pergunta?
1: Muito bom, Bora.
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7: Vamos falar de alongamento. É importante? Precisa antes de uma corrida? Essa é uma discussão que não tem certo nem errado. O ideal mesmo é sempre seguir a orientação de educador físico de acordo com o perfil de cada corredor. Mas na grande maioria das vezes, o aquecimento tradicional que a gente conhece, aquele de esticar as pernas parado, por exemplo, tem o melhor efeito no pós-corrida. Para uma pré-corrida, alguns artigos indicam que o alongamento dinâmico se faz mais eficaz para uma corrida de 5 ou 10 quilômetros. Alongamento dinâmico, como o nome sugere, é aquele que o corredor alonga em movimento, com balança de coordenado de pernas de um lado para outro, mobilização de tornozelos e panturrilhas. Portanto, mexa-se, alongue-se e faça o aquecimento antes de qualquer exercício. 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
8: Ai, cara.
9: E o frio, né?
10: Eu não sei se vocês repararam, mas esfriou, viu?
11: É só esfriar que alguém não vem, né?
9: Mas assim, ó. Todo mundo de jaqueta. E tem uma pessoa que tá de camiseta.
10: Não, é a única minha tá aqui, ó. Mas é o único que morou no Rio Grande do Sul, então isso aqui pra ele não é nada.
11: Esse aqui entendi. É o... Todo mundo tem uma corta-vento dessa, que é tricolor. Entendi. É vermelho, branco e
10: serve
11: azul.
10: Serve pra tudo.
11: Você sai na rua, você encontra vários gêmeos.
12: Agora era a hora de eu chocar a galera e ficar só de regatinha.
10: Meu Deus.
12: Porque no calor eu tô de casaco e todo mundo reclama.
10: É verdade. Sente muito frio uma situação dessa?
12: Meu Deus do
10: céu. Mas é porque tu é magro?
12: É. Tem essa, né? Isso é além disso...
9: Não, mas lá no Nordeste, num dia que dá 20 graus, vocês já estão tremendo de frio, né?
12: Cara, eu juro pra vocês que eu não tô falando piada, tá? Eu tava falando com minha tia, aí ela disse, aqui tá frio também. Que eu disse, né, que aqui tava frio. Aqui tá frio também. Aí eu fui lá, a temperatura tava 25 graus, velho. Eu falei, aqui tá 8. Olha a comparação, velho.
9: Nossa, e a gente...
10: É uma loucura.
9: Eu super feliz hoje de manhã na previsão do tempo com o Douglas Márcio. Ele falou que daí à tarde vai esquentar, as temperaturas vão subir. Sério? Pra 25 graus. Daí agora tu vai lá.
12: Não, pra lá ainda tá frio.
9: Ainda tá frio. E vai ser um Ctrl-C, Ctrl-V. Então preparem-se que amanhã é a mesma coisa. Previsão pro início do dia.
10: Nossa,
9: na casa de 6 a 8 graus. Hoje deu 7, então é a mesma coisa.
10: E de manhã, como é que foi aí, Rafa?
9: Ah, foi difícil.
10: Antecipando,
9: né?
10: O assunto.
9: Muitas. Ah, foi difícil, frio pra caramba. Quando tá até o travesseiro gelado.
10: É difícil, né?
9: É difícil levantar.
12: Meu amigo, e pra pisar no piso, né? Ali o piso gelado. Nossa, eu uso aquelas meia grossona, eu boto duas. Pra ver se dá jeito.
11: E um pé fica sem nada, que só tem um par, né?
12: Ah, é, pois é.
9: Porra. E pra ti, o Sargento Junks, como é que foi?
10: Cara, é estranha, né? Ontem à tarde já começou a dar os primeiros sintomas aí, mas agora a gente parte pro plano B, né, do aquecimento. Cachacinha. Cachacinha
9: pro plano B. Mas alguém aqui pegou um resfriadinho? Alguém sentiu?
10: Eu tô com uma... Sentiu? Eu tive o começo no sábado à tarde ali, tá, veio, mas descansei bastante, tomei bastante água e ontem eu tava bom já. Dá. Mas dá um susto, sabe quanto dá? Uma semana perdida agora.
9: Sim.
12: Cara, mas pois enfim. É, né, meu irmão? No calor eu não fico doente, aí chegou o friozinho desse. Ontem eu não tava respirando pelo nariz de forma alguma, só pela boca, velho. Ainda tô com a voz bem nasalada, mas, meu Deus do céu.
11: É, eu já comecei a tomar o remédio, tinha um em casa, graças a Deus. Já tomei um pra prevenir.
9: Ótimo.
12: Pô, de conhaque é bom, né, Sargento?
10: Conhaque, né? É bom pra voz. O cantor que tá um pouco rouco ali, tem um showzinho pela frente, ele toma um conhaque. E também pra prevenir gripe, né? Com melzinho, o cara suar a gripe, né? Tomar um conhaque e dormir embaixo das cobertas.
12: Eu acho que nesse frio esquenta também, né?
11: Mel, limão, gengibre
10: e um Pai Nosso.
12: Receitinha.
9: Toma um moedão daqui a pouco pra ver se melhora.
10: Tem ali, Rafa. Pô, como é que
12: foi? Cada um dá ali uma.
9: Ih, ó. Deu ruim aí.
10: É o meu, será?
9: Não sei. 11h13, bora começar o Mais Baita. Daqui a pouquinho teremos a presença do integrante que não está até agora.
10: Será?
9: Integrante da comitiva? É, mas ele tinha um compromisso agora pela manhã, atrasou e não foi por conta dele, então ok.
11: Será que não?
9: É, só se a pessoa marcou para as 11 horas daí.
11: Atrasou.
9: Enfim. 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E eles que chegaram na semana passada estão com a gente
11: agora. 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
10: E isso é uma conquista muito difícil porque ela é realizada com os clientes, cara. Não é uma coisa assim. E tu sabe que a galera reclama muito de internet. Então, pra chegar e ter uma que a galera. Não, essa é boa.
9: É verdade.
10: Pô, estão de parabéns de verdade.
9: Pô, sétimo ano seguido?
11: É muita coisa.
10: E me impressiona também a 5G da Unifique, a cobertura, a 5G valendo ali, que eles ganharam o leilão, né, para poder implantar aqui no sul do Brasil, estou colocando em várias cidades, só que a rede móvel é cobertura nacional. Muita gente acha que não, eles são de Santa Catarina, é só regional ali, não. Nós estivemos em São Paulo, funcionou muito bem, vários lugares do Brasil aí. 100%, não deixou na mão.
9: Opa, coisa muito boa. Bom. Lindo, lindo, lindo. Bom dia, Sargento Junks.
10: Bom dia, Rafa. Tudo certo?
9: Tudo maravilhoso.
10: Tá melhorando, pelo menos?
9: Ah, tô melhorando, né?
11: Tá melhor.
9: Pô, tô desde segunda-feira nessa. Ó, falhei todos os dias da academia porque eu não fui. Como é que tu vai treinar? Tem que
10: pagar?
9: Ah, espero que não, né?
11: Não.
9: Porque não tem como tu treinar se tu tá...
12: Tem um atestado da firma, né?
11: Tem que pagar.
9: Como que tem que pagar? Mas daí a gente não pode ficar doente?
11: Tem que pagar.
10: Não, mas se tiver atestado.
9: Tá, mas daí como é que faz atestado? Vou no médico pra dizer que eu tô com gripe?
11: Claro.
9: Vai no médico.
12: Vou mandar no grupo do Zap.
9: Mas eu não preciso mandar pro Mário Neves da NSC, eu tenho que mandar pro Rafael Alves. Ah, pelo amor de Deus, daí
11: Torci meu pé e no domingo eu tava fazendo meia hora de caminhada pingando.
10: Pra não pagar.
9: Ah, a pessoa não tem amor à própria vida, né?
11: Não.
12: Entrar no grupo desse aí é só pro dever mesmo, porque eu sei que eu não vou.
11: Enchição.
9: Bom dia, Pedro Lemos.
11: Bom dia, Rafa. Mas você está com ânimo melhor já.
9: Ah, tô até mais corado, né?
11: Tá.
9: Tô olhando até que tô mais vermelhinho.
11: O resfriado, ele tira um pouco da vida do cara.
9: Tira, né? Tira a vida, tira a alegria da gente.
11: A gripe masculina.
9: É verdade. Muito mais, né? Muito mais que nas mulheres.
11: Muito potente.
9: Muito potente.
12: Talvez seja a gripe, a nossa cólica.
11: Acho que tem um negócio da dor do parto. Não, né? É que a mulher nunca sentiu a gripe bem pesada.
9: Ah,
11: né?
9: Que homem é frouxo mesmo pra caramba. Muito,
12: pessoal, as mulheres agora se revoltando comigo.
9: Raiva, né? Cólica! Bom dia, Ramonzinho.
12: Bom dia, Rafa. Bom dia, turma. Como é que estamos?
9: Tamo bem,
12: graças a Deus. Segundamos, né, meu irmão? Segundamos, vamos nessa.
11: E o show? E o show em Rio do Sul?
9: Ah, conte.
12: Meu irmão, é aquela coisa, né? Tava frio.
11: Tava.
12: Tava chovendo ainda, mas ainda teve gente que foi. E foi massa,
11: velho. Que coisa boa.
12: Que massa. Eu fiquei bem feliz, tá? E a galera curtiu. Foi o mais impressionante.
10: Isso é bom, isso é bom.
9: Que bom, hein?
12: Eu fiquei mãozinha. Impressionado. Falei, meu Deus,
10: como vocês é que gostaram? Não vai gostar? Como é que não vai gostar?
12: Pô? Ei, não, mas o show tá da hora mesmo. Tá
9: muito quem legal. Já viu o Ramon no palco sabe que ele
10: é um craque.
9: Showman.
10: É o Neymar jogando bola. Na boa fase.
9: Na boa fase.
10: É, não agora. Não voltou, agora. Hein? Voltou, hein? Voltou.
12: Fez um golzinho.
10: Tem uma semana pra ele estar tá na lista. Tem uma semana
9: Santos pra ele. Santos marcando um amistoso por dia. É.
12: Ele fez o gol que entrou na Copa.
10: Tem uma semana pra estar tá na lista.
9: Meu Deus, cara. Tu confia de verdade nisso, sargento? Não, realzinho.
10: Agora comecei a confiar de novo.
9: Ah, para.
10: Rafa, oito jogos, oito participações em gol.
12: Depois daquela polêmica ali com o Robinho Júnior, será que não vai impactar nisso?
10: Ah, acho que passou.
9: Tens um ponto.
10: Né?
9: Tens um ponto.
10: Vai chegar no dia da convocação, galera, assim, galera, calma, tem 6 horas ainda.
9: É, exato.
10: Pra ele mostrar o futebol.
9: Calma.
10: Pra ele fazer alguma coisa.
12: Eu vi uma notícia que o Ancelotti disse que se for confirmado que o Neymar bateu no Robinho Júnior, ele não convoca, não.
10: Ai, cara. Ai, nossa, cara.
12: Era fake.
10: Pô, tá dependendo disso.
12: Ia falar isso do nada. Não, se ele não bateu, pode ir.
9: Ah, que maravilha. Ô, Sargento Junks, descansou no final de semana, acompanhamos as suas redes sociais,
10: nos encontramos, né,
9: também, teve a grande inauguração da Havan na Rua das Palmeiras.
10: Que loucura, né?
9: E lá estavas. Parou a cidade, né?
10: Parou. Paramos, entrou um dia antes que levamos o velho no bar da Zenaide, e a galera achando que é aquela trend do ó, adivinha quem tá aqui, daí manda uma foto na celebridade, no estabelecimento do cara, e daí realmente levamos. Aconteceu lá, o velho foi lá, inauguramos um sino, uma festa absurda e a galera em choque. Teve uma hora que ele passou por dentro da casa da Zenaide e saiu na área de festa e só tinha 2-3 lá. Aí os 2-3 lá assando carne, surge o velho da
12: do nada.
10: Os caras demoraram uns 10 segundos pra assimilar o que tava acontecendo.
9: Até porque tem o sósia oficial, né? Exato. Que fica por ali, cara, né?
10: Vai um lá disso.
9: Assim. Meu Deus.
12: Será que é quem, né?
10: Cara, eu não achei que eu bebi tanto assim. Uma miragem.
12: Galera, vamos parar que o negócio tá... Tô vendo o velho aqui.
10: Meu, distribuiu cerveja, picolé, fez um...
9: E o velho é raiz mesmo? Vai lá
10: tomou
9: e...
10: Tomou um gole.
9: Tem com a galera.
10: As fotos que a galera fez lá no bar, toda ela, ele com o copo na mão, parece as minhas fotos.
9: Muito e aquela bom. Energia que vocês viram na rede social ali, aquilo ali
12: mesmo. E gente, cara. Né, meu irmão? Não parava de chegar gente nessa, né, gente.
10: Muita gente. Mesma coisa que teu show ali, né? Apesar da chuva
12: a galera
10: e do frio, foi uma das inaugurações de recorde de público aí.
9: Foi verdade.
10: E isso que eles tiveram em Goiânia agora, uma inauguração que era a primeira de Goiânia, é uma cidade com mais de 1 milhão de habitantes, e mesmo assim Blumenau, que já teve a Havan, já, né, bateu o recorde.
12: Oh, pior bom. Que lá em Rio do Sul também bati recorde de público, sabe? É,
10: olha aí quanto.
12: 15 pessoas.
10: Ô, oh, tá bom. Aí, ó.
12: Aí, ó. Era pra vocês rirem, vocês
10: acham que top. Não, mas a gente
9: incentiva.
10: 15 pagante?
12: Não. Tô brincando, a gente não teve
10: acesso. Teve o bordeiro?
12: Mas tinha mais de 20 cabeças.
9: Assim. Aí, ó, pronto, top.
12: É. Numa chuva daquele, naquele frio, eu falei, pessoal, eu tô impressionado que vocês vieram, porque eu não queria vir, eu não queria estar aqui.
10: Quase que eu cancelei,
12: né? Rapaz, ali foi mesmo.
10: Eu tava doente, viu, velho? O sargento falou um negócio importante, 15 pagantes
12: hoje em dia. Hoje em dia é bem difícil. Vale ver uma galera assim, os caras com show grande e falar, ah não, ali é tudo pagante, às vezes tem uns
10: frios. Nossa,
12: ali,
10: quase assim, nunca é pagante.
12: Né?
10: Quase nunca.
9: Ô, vocês estão ali no mesmo grupo, né?
10: Sim.
9: Ali tem as pautas, né? O Pedro,
10: quer sensacional. Que eu puxe aqui?
9: Isso, já que o pode locutor... É, os dois se atrasaram. Tanto o locutor quanto o Irineu não chegaram
10: até. Acho que eles vêm junto.
12: Deve estar junto.
10: No mesmo carro.
9: Eu acho que o locutor foi buscar o Irineu.
10: Será?
9: Eu acho. Porque, enfim, posso trazer o Baita News?
10: Pode.
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9: Bom dia.
10: Não sei fazer. Santa Catarina registra menos 3 graus, tem geada e temperaturas negativas em 13 cidades.
9: Eita, nós, hein?
10: Etanol.
9: E aí? Ah, quem não precisa acordar cedo fala que gosta do frio. Agora, quem tá lá? Tem que acordar cedo pra alimentar as vacas, tirar leite de vaca. Não posso acordar cedo.
10: As tetaracho, já viu aquela entrevista?
9: Como é que é?
10: O cara na roça fala, não, as tetaracho, dá uma chuvinha fina, parece ureia. É uma época difícil.
12: As tetaracho.
10: Tem
12: um negócio que o pessoal diz que quem gosta de frio é porque não trabalha logo cedo. Né?
10: Mas é que assim, ó, o cara gosta de frio. Aí vão lá pra serra pra curtir o frio. Chega lá, pega uma cabana com lareira. Fundi uns 20 cobertor.
9: É.
10: Porra.
12: Gosta, né, de frio pra ficar
10: com toma banho quente.
11: Né? Daí, cadê o saco na geada?
10: Cadê? É. Aí eu quero ver.
12: Eu quero ver isso.
11: Porra. Minas Gerais confirma a primeira morte por Hantaviro.
10: Hantaviro?
11: Hanta, que é isso? Hantaviro. É o novo que tá abalando o Brasil aí, hein? Ixi,
10: cara.
12: Tá abalando a RT, sabia, ó.
10: É. Logo agora.
11: Quem é Paulinho da Costa, carioca que tocou com Michael Jackson e terá estrela na calçada da fama?
9: Olha que legal. Nossas, será que ele aparece no filme?
10: Nossas conversas contaminaram meu algoritmo.
9: É? Sério?
10: Só dá Michael Jackson.
9: Pá, que sensacional. Mas é só porque... Só dá Michael Jackson. Mas não é só nossa conversa, amigo. Michael Jackson...
12: Tá. Só dá ele, é só dá ele agora. Esse filme, depois desse filme aí, então, né? Vai sair outro, né? Vai sair outro.
9: Vai sair outro. Vocês viram que a cinebiografia do Michael já tá superando, só tá perdendo até esse momento pra Bohemian Rhapsody. E pode ultrapassar como cinebiografia mais lucrativa da história. É a segunda até o momento.
11: Essa eu não vi ainda.
9: Só que ainda tá no cinema, né?
10: E eu vi uma frase que me marcou.
9: Qual?
10: O Michael Jackson tem fãs que nem nasceram ainda.
9: Ah, isso é verdade.
12: Caramba,
9: é
12: verdade.
9: Isso é verdade.
10: Que louco, né?
9: Tem um vídeo que aquele Rodrigo Teaser, que é um...
10: Tava aí?
9: É, que tava em Jaraguá, né?
10: Não, fez aqui em Blumenau.
9: Fez aqui também?
10: Sexta, eu acho.
12: Algum dia. Ah, verdade.
9: É. Na frente do palco só tinha criança, dançando e sabendo todas as coreografias. Aí tu vê, cara...
12: É muito doido isso, né,
9: cara? É um fenômeno, cara.
12: Atemporal.
9: Atemporal.
10: Um dos vídeos que apareceu pra mim é ele na Oprah.
12: Oprah.
10: É. Ah, Oprah Winfrey. Que parece que ela foi dar uma tiradinha de sarro dele, por causa do... E ele pegou, meteu um beatbox cantando e fazendo coisa e tal, e na capela, e caiu o queixo da velha.
9: Ah, ele é maravilhoso.
10: Porra.
12: O cara é brabo.
11: E os oferecimentos eu não tenho.
9: Ah, tá, acabou?
11: Não tenho, não tenho.
10: Quanto seguidor Michael Jackson teria hoje?
9: Ah, eu acho que ele seria um dos maiores, provavelmente.
11: Mais que o Cristiano Ronaldo?
12: Acho que mais de 1 milhão.
9: Porra, quantos que o Cristiano Ronaldo tem?
10: Ele perdeu agora por conta daquela limpa que teve ali, mas eu acho que ele tem mais de 600 milhões.
9: Não, talvez ele não teria tanto milhões? Quanto o Cristiano 600? Ronaldo.
10: Eu acho que teria.
9: Tu acha que teria?
10: Eu acho que teria.
11: Será que ele ia ser uma estrela da dancinha do TikTok?
10: Eu acho que o Michael Jackson...
12: Pensou o Michael Jackson naquele passinho do Jamal?
10: Eu acho que ele teria mais seguidores. Pá,
11: o Cristiano Ronaldo tem 664 milhões.
12: Detalhe, ele perdeu 18 milhões nessa limpa aí.
9: Putz,
12: eu acho que teria. O cara perdeu 18 milhões.
9: Pelo menos uns 500. Os 500 milhões, né? Seria. Michael Jackson merecia, não, né?
10: Eu acho que...
12: Rapaz...
9: Eu acho que muito mais, porque tudo que ele...
10: Chegaria perto de 1 bilhão.
9: Eu acho, né, que era. Por exemplo, voltou a ser um dos mais ouvidos no Spotify, em todas as plataformas de música, depois de...
12: Eu acho que ele batia Cristiano Ronaldo. Não tem, não, por quem conhece.
11: Ó, pra ter uma ideia, a Taylor Swift tem 274 milhões. Ó,
12: alô.
11: Talvez seja a grande popstar do mundo.
10: Não, mas ali é diferente, cara.
11: É outra história.
10: É o rei do pop.
9: É... Mas se a gente for levar essa, quantos que tem Roberto Carlos no Brasil? Ah, é o rei, mas assim...
10: Começou a
9: mas Gustavo Lima tem mais.
12: Esse rei Roberto aí...
10: É que o número de seguidor não quer dizer nada, né? O Luva de Pedreiro tem mais seguidor que o Ronaldo Fenômeno.
9: Jesus tinha 12. Como é que é?
12: Jesus tinha 12.
9: E eu ainda
10: fui... Antes
9: do mundo. É verdade.
11: Ó, Roberto Carlos Oficial, 2.2 milhão.
9: Pô, só isso. Pro Roberto Carlos é muito pouco, hein? Bish.
12: Mas é que ele não é um cara da rede social, pô. Me fala aí um vídeo viral do Roberto Carlos. Você não lembra, então...
9: Ah, assim... tem o que ele tava xingando uma véia que tava na frente do palco.
12: Só que aí é vídeo que ele não grava por ele mesmo.
10: Mas ele teve os filmes nas décadas de 60, 70, que era muito massa, cara. Ele no braço do Cristo Redentor, passando de helicóptero por dentro de um túnel lá no Rio de Janeiro, umas coisas bem 007.
9: Calhambeque.
10: Se fosse hoje...
12: Mas acho que é isso, tipo, ele não é ativo, aí a galera meio que...
11: Mas o Instagram dele tá bem atualizado.
9: Ô,
11: tá
9: e a galera 60 a mais, né? Que segue o Roberto Carlos também.
12: Tem isso, né?
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10: Eu quero falar, já que eu tô aqui na minha vozinha aqui, o Juquinha, né? Eu quero dar os parabéns e agradecer todo mundo que postou foto com a mãe ontem.
9: Ah, eu postei.
10: Ah, ontem, cada mãe aí que... Podia ser toda semana, Dia das Mães. surra de like.
12: Eu tô com o Juquinha nessa.
10: Era só, e aí, essa aí é minha sogra, mas essa aí é que vai.
9: Ô, Juquinha, você viu que eu postei um treino com a minha mãe, uma reportagem do NSC Total?
10: Tá na
12: subtramina. Baita vídeo, tá, Rafa? É. Baita vídeo.
9: Aí tu vai nos comentários.
10: Tá na creatina, tá tomando creatina igual.
9: Olha aqui, aí olha os comentários, que vem no vídeo da minha mãe.
10: Juquinha, vem cá ver Dona Salete malhando. De leg.
9: Eles vão lá e pedem pelo cara, Juquinha, cara, que absurdo.
10: As mamães estão de
9: parabéns. Audiência enorme.
10: Tá vendo? Treinando, viu? Faltou ontem a mãe do Stifler, do American Pie. Né? A mãe original.
12: Aliás, não teve programa ontem, um beijo pra todas as mães aí que estão ouvindo a gente, né?
10: Mesmo. Se for solteira,
12: ainda. Se for solteira, principalmente.
10: Eita, nós, hein? Mãe, tá. O cara, dia das mães é um dia santo, né? Tu vê que até Deus presenteou ontem com um dia lindo, lindo, lindo. Dia pôr do sol maravilhoso. Então, acho que é um recado dos céus.
9: Que bonito.
10: Viu só?
9: Eu gostei muito que o Mohabeb foi dançar com a tua mãe, né?
10: Mohabeb fura-olho, desgraçado, foi dançar com a minha mãe, tá parecendo o Juquinha.
9: Eu vi.
10: Tá louco, cara.
12: Agora vocês viram o recado da mãe do sargento pra ele?
9: Não vi.
12: Não vi. Ele falando, você tá ficando lindo, mas tem que emagrecer.
10: Tá cada vez... É que acontece muita coisa, ela fala assim, tá cada vez mais gatão, só tem que perder essa barriga. Daí meu pai assim, ó, bem rapidinho o pai fala... Não é perder, é diminuir.
12: Perder é ruim.
10: Perder não. Pô, baixa um pouquinho só.
9: Se
10: perder, o cara fica desfalcado.
9: Pô, será que o Gil Bigode viria aqui no Mais Baita?
10: Vem, claro que vem.
9: Ah, convida ele.
10: Claro que vem. Ele vai primeiro no podcast do Irineu. É, se redimir.
9: Fala, devia ter apoiado.
10: Coitado, ele mandou mensagem sexta-noite quase chorando.
9: É mesmo? Louco.
10: Esqueceu que o velho ia na Zenaide.
9: Ah,
10: porra, não lembrei e tal, queria ter ido lá.
9: Ah, perdeu a oportunidade. Aí não foi?
10: Não deu tempo mais.
12: Na próxima
9: volta. Tu não avisou ele?
10: Não, mas eu avisei.
12: Ele que não lembrou.
10: Já tava na agenda.
9: Mas tu podia dizer, pai, hoje o velho vai.
10: Avisei. Pai, tô com o velho.
9: É, exato.
10: Corre.
9: Enfim, não, né?
10: Qualquer hora eu volto lá.
9: Mais uma razão pra levar.
10: É.
9: Muito bom. Antes pro intervalo, já é 11h29 pra você que nos acompanha ao vivo aqui no Mais Baita. 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Pedro Lemos,
10: sim.
9: Temos uma baita curiosidade.
10: É, claro.
12: Manda.
10: Hoje baita curiosidade relacionada, obviamente, ao frio.
9: Ah, vai.
10: A menor temperatura já registrada na cidade de Blumenau foi de aproximadamente 2,8 graus em julho de 2019.
9: Ô, louco.
10: Nossa, segundo senhora. A série histórica do sistema Alerta Blue.
9: Aquele que
10: Alerta Blue,
9: que a parte que a gente conseguia ver os morros mais altos até branquinho.
10: Não, a neve foi em 2013. É que tem aquele lance da sensação, né?
9: Ah, tá.
10: É verdade. Ó, mas aí a menor temperatura já registrada oficialmente no Brasil foi em Santa Catarina, em Xanxerê.
9: Olha, pensei que isso é Urupema.
10: Menos 11,6 graus no dia 25 de junho de 1945.
9: Porra!
12: Ô, louco!
10: Ano que o Bigode nasceu. Eu ia falar, o Bigode não tinha nem bigode ainda. É. Agora, isso é oficial. Considerando medições estaduais e extraoficiais, Caçador registrou menos 14 graus em 1952 e a menor temperatura... No Morro da Igreja, menos 17,8 graus doido. No ano de 96.
9: Poxa.
10: Tá doido. É coisa, hein?
9: Morro da Igreja.
10: Morro
9: deve
10: da
9: ser um ponto bem
10: Urubici.
9: Alto. Urubici.
12: Eu ainda vou puxar pra falar lá da terra, que eu procurei aqui, né? Ah, a menor temperatura de lá foi 15 graus.
10: 15
12: assim, graus? Assim, recorde histórico foi 15 graus.
10: Hoje aqui, então, já tá...
12: Hoje... Amanhã
10: você deu metade do recorde de lá.
12: Pois é. Exatamente.
9: Isso em que cidade?
12: Lá em Aracaju.
9: Aracaju.
12: Aracaju.
9: Aracaju.
12: Sergipe.
10: Aracaju.
9: Mas
10: eu Sergipe. Eu tive a oportunidade de viver um menos 10 graus e sair direto para um 40. Né?
9: Meu Deus.
10: Saí caramba, e vim para cá. Tava num lugar de inverno.
9: Uh-huh.
10: E vim para cá num verãozão de 40.
9: O cara entra em coma, né?
10: O inverno, do jeito que tava lá... Ele é, eu acho que é mais perigoso pra saúde, ele dói mais, é uma coisa mais insuportável, assim. tipo de tu tirar a mão da luva pra fazer um vídeo e é o tempo de um stories e tu ter que...
12: botar de volta.
10: É, e chegar numa andar na rua num determinado momento. Cara, nós somos obrigados a entrar em algum lugar, senão nós vamos morrer.
12: Vai parar
10: assim, isso tudo, caramba. Com duas calças, com duas meias, com um monte de casaco. Tudo que eu achava que era frescura de frio, manda pra cá. Ah, usar cachecol. Ah, usar touca.
12: Eu cheguei aqui, eu não sabia nem o que era cachecol.
10: Ah, louco.
12: Eu coloquei o cachecol da minha mãe emprestado. Ah, até meleu. Eu coloquei o cachecol da minha mãe emprestado. Teve um cara que falou, não se enforque, não. Eu botei de
10: que loucura. Só que o 40 também, o cara andar aqui na 15, ah, é 40 duro, graus, de vez em quando tem que dar uma entradinha numa loja pra dar um...
9: É claro, agora lembrando...
12: Da farmácia.
9: Foi quando tu foi pros Estados Unidos? É. Agora ali, Nova York?
10: Frio. York. Menos 10.
9: Tu participou daquele Natal, então, de neve?
10: É, uma vez na vida tá bom, tá?
9: E veio pro verão do Brasil, isso, logo nossa, na sequência. É. Pá, que loucura.
10: Cheguei aqui e dia doente, 10 né? de janeiro. Não deu nada.
11: Você desce do avião, o corpo dá aquela estralada.
10: É isso. Mas é demais, cara. É tipo assim, ó. É, quem um dia for num mercado aí, que tiver um acessinho e puder entrar na câmera fria, é aquilo ali. Tipo aquele. Isso que não é o do lugar mais frio do mundo. Imagina no Canadá, na Sibéria.
9: Sim.
10: Teve lá aquela nevasca na Rússia que quase tampou prédio.
11: É, então. Imagina, caramba, cara. É que a gente não tem nem a nossa roupa preparada pra isso, exato. Né? Eu tô assistindo uma série, inclusive fica a dica aí, Pagan Peak, na HBO.
9: Pega onde?
11: Peak, na HBO, que ela passa numa... É um negócio de crime, né? Passa na fronteira da Áustria com a Alemanha, nos Alpes lá. Uhum. E aí o pessoal, você vê, o pessoal com as roupas finas, assim, eu reparei, roupinha fina.
10: Mas é
11: uma roupa do específica, astronauta. Exatamente. É a segunda pele, a roupinha, tum, chega nos lugares, tira o casaco.
10: Isso.
11: Mas é a roupinha preparada.
10: Tu tem HBO?
11: Eu tenho HBO.
10: Tu viu Euforia?
11: Não vi, rapaz. Não vi.
10: Já vi essa Euforia?
11: Não vi.
10: Série top 1.
11: É?
10: Boa. Tá no trend topic direto aí.
11: Ah, vou assistir.
10: Todo mundo tá assistindo?
11: Só, tu vai entender o motivo.
10: É boa, a trama é boa?
11: A trama é excelente, tem duas tramas. É mesmo?
9: Ah, tem aquela Zendaya.
11: É, mas acho que não é ela.
10: Ela é coadjuvante.
11: Mas não. É ela que tá nos pôster tudo?
10: É, mas ali tem um...
9: Tá bom.
12: Mas eu acho que ela da série, assim, ela é protagonista.
10: Pô. Ah, ontem tinha uma lá que ficou gigante, rapaz.
11: Ficou gigante, cara.
10: Ela sonhou que tinha ficado gigante, assim, no meio dos prédios, e olha...
11: É, tipo o Godzilla.
10: Imagina, passa uma teta aqui na janela. Do tamanho da antena parabólica ali.
12: Tá acompanhando a série.
11: Meu Deus do céu.
9: Caraca, velho. Bato, se divertiu bastante esse final de semana.
11: Sabe a hora que sai a Euforia, já deixa cronometrado ali pra tocar o alarme.
12: A televisão liga sozinha.
11: Alexa, hora da Euforia. Baixar as luzes.
9: Ô, Ginhos, vamos fazer um rápido show do intervalo, mas antes, bora. Pedro Lemos, tem recado?
11: Eu tenho recado. Eu, Sargento Junks,
9: isso. E
11: Gustavo Furlim, 21 agora, no Porão Comedy em Blumenau. Ingressos estão se esgotando. Então você vai lá e adquira o seu.
9: Muito bom. Ramonzinho.
12: Hoje farei uma participação lá no Stick Host, lá em Itapema.
11: Opa!
12: Então, se você estiver pelas áreas do litoral. Segundona. Caramba. Já começar a semana lá no Stick Host.
9: Onde é que fica isso?
12: Lá em Itapema.
9: Itapema. Alô, Itapema?
12: Então,
9: Ramonzinho chegando aí
12: tamo
9: hoje.
12: Tamo por lá.
9: Muito bom. Sargento Junks. Tem recado?
10: Estaremos no Rio Grande do Sul final do mês. Um final de semana antes do fim do mês, né? Dias 23 e 24 de maio, em Canoas e Novo Hamburgo, hein? Alô, gauchada, a galera pede muito. Quando é que vocês vêm? Chegou o dia. Chegou a hora. Tá lá na minha bio do Instagram, @sargentojunks. Eu e Irineu Nicoletti, nessas duas datas, duas cidades aí. Vamos dali.
9: Boa! Show do intervalo rapidinho, a gente vai lá pro YouTube. Daqui a pouquinho já estamos de volta na 102.7.
12: Vamos.
9: Isso. Tu tá ouvindo o programa, mais baita? Foi.
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14: E olha só a dúvida da Cláudia. Doutor, tenho ido ao banheiro com muita frequência. Será que isso pode ser um sinal de diabetes? Tem muitos diabéticos na família. Cláudia, sim, ir ao banheiro com frequência pode ser um dos sintomas de diabetes, mas também aumento na frequência urinária pode ser causado por várias situações. Por exemplo, quem bebe muito líquido, especialmente álcool, pode ir ao banheiro com mais frequência. Em diversas fases da gestação, a mulher pode ter uma vontade maior de ir ao banheiro com uma frequência maior. No caso dos homens, problemas na próstata podem fazer com que os homens vão ao banheiro com mais frequência. Infecções sexualmente transmissíveis, infecções urinárias, alguns medicamentos como diuréticos, pessoas que estão enfrentando fases de muita ansiedade também podem ir ao banheiro com mais frequência, inflamações na bexiga, né, que são cistites, síndrome de bexiga hiperativa, enfim, incontinência urinária. São várias das situações que podem fazer com que a pessoa vá ao banheiro com uma frequência maior. Seria importante que você procure um médico. É possível que ele vá solicitar alguns exames para ter certeza do que pode estar acontecendo com você e como corrigir essa situação que deve estar te incomodando, deve estar sendo desconfortável para você. Tem dúvidas? Escreve pra gente no @ Jairo Bauer Oficial.
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8: 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Ah,
9: essa é a Atlântida, a melhor vibe da FM, todo mundo tá ouvindo, já estamos de volta ao vivo com o programa mais baita aqui na 102.7. Ele está entre nós, bom dia!
10: Bom dia! Tudo certo?
9: Tudo certo.
10: Friozinho, né?
9: Friozinho.
10: Atrasei porque estava no otorrino, como eu estava falando no YouTube.
8: Otorrino,
10: agora eu farei um tratamento e rezar para melhorar. Mas diz ele que vai dar boa.
8: Tá bom. E a bicharada não... Não piora?
10: Eu não tenho... Cara, eu achava que eu tinha, principalmente do gato, né?
8: Sim.
10: Mas a minha alergia é a poeira.
8: Poeira.
10: E...
8: Badanata.
10: Mudança de clima.
8: Rápido.
10: Tipo, sai daqui do ar gelado e vai pro sol quente.
8: Cara, tu perdeu uma oportunidade.
10: Aí começa a espirrar um monte, sabe?
8: Tu perdeu uma oportunidade. Eu, quando fui nisso aí, eu fiz um laudo que eu sou alérgico à esponja. A cabo de vassoura.
10: Porra, mas não cheguei em casa ainda. E ela não assiste.
8: É só não aceitar colar.
10: Limpar a merda de cachorro.
11: Esse negócio de alergia à poeira é engraçado, né? Quem não tem alergia à poeira? Pega um negócio e faz no seu nariz pra fazer.
8: Não, não, mas os caras que trabalham em relicários.
11: Que é pior, né? Não, eu falo assim, mas...
8: É? O cara que trabalha naqueles relicários, aquelas lojas de coisa antiga.
10: Ah, né, sim.
9: Que... Aquela música do...
10: Não, é entrar numa biblioteca aí no negócio e já começa a atacar. É, hotel com um carpê.
11: Aquelas roupas.
10: Aquele bom que a gente ficou lá.
8: Aquele lá.
10: Meu Deus, aí começa coceira no olho. Então
11: roupa
10: eu tenho
11: que
10: essa.
11: Fica
10: aí.
11: Muito tempo no guarda-roupa também. É, pega já.
10: Agora tem um. Eu tenho um cobertor que é um carneiro, né? E aí agora, pra usar nesse frio, tem que lavar, colocar no sol, porque senão.
8: Pois é, precisa agora as cobertas. Tirar e usar? Ou tem que lavar e.
10: Depende da pessoa, né? O ano inteiro guardado, acho que é bom.
8: Como é que você não lembra se você lavou pra guardar, né?
10: Geralmente não.
8: As minhas jaquetas eu lembro. As jaquetas eu lembro que eu lavei pra guardar.
9: E tem um erro que todo mundo comete de botar no sol. Bota no sol porque pensa que daí o sol vai matar os
10: ácaros.
9: Pelo contrário, eles se multiplicam. Eles gostam do calor, eles gostam do calorzinho.
8: Eles gostam de fazer suado.
10: Essa jaqueta aí é boa, hein?
8: Essa aqui é a raiz.
10: Bonita, hein?
8: Essa de firma?
11: Bonita mesmo.
8: Do Loli Gebinho, ó. Sítio Vololi. Não, brincadeira, o vô da Digníssima também era Loli. E daí fizeram em homenagem
10: ao
8: sítio da família. Loli.
11: E com o nome tudo.
8: Sujei de tinta aqui numa pintura que eu fiz sexta-feira. Eu deixei ela mais raiz.
9: Tá aí.
10: Ah, é?
8: É.
10: Essa aí é.
8: De obra, não, não, né? Ali não.
10: Essa é impermeável?
8: Essa aqui pra moto, mas é aquela pra meia estação. Hoje na motoca já não ia.
10: Não ia dar.
8: Aquela. Let's to move ali.
10: Falando nisso, o Mário, que tem uma loja de moto, né?
8: Não ia vir aí.
10: O Raiz, né? O Raiz, não sei o quê. Veio pegar minha moto hoje, que a gente tá roleando. Não veio porque tá frio.
9: Pelo amor de Deus, né, cara?
11: Não.
10: Pelo amor de Deus, né?
8: Aí,
10: tu vê que é só personagem na internet mesmo.
11: É, velho.
9: Mas é que ele gosta de acordar tarde.
10: Ah!
8: O Mário...
9: Ele já faltou nesse programa algumas vezes.
8: É possível, o Mário, ele vai dormir às 5 da manhã.
10: Quem trouxe isso aqui? Essa cuca?
8: É minha.
10: Boa, hein?
8: A cuca de
9: bem
8: vó.
9: Bem boa, bem boa.
10: Bem gostosa.
9: Ó, vamos lá. O locutor veio?
10: O locutor, não.
11: Que eu cheguei atrasado.
10: Não falaram nada?
9: Falando.
8: As manchetes,
9: daqui a pouco a gente vai trazer alguns.
10: Ah, não.
9: Rapidinho, antes de trazer uma delas, vamos dar um girinho, já que a gente provocou a nossa audiência. Vamos ver o que o povo tá falando. Vai, bom dia.
12: Bom dia, galera. Como é que vocês estão? Rapaz, sou aqui do Paraná. Tá friozão pra caramba. Tô debaixo das cobertas. Tá muito bom. Eu queria entender o que o Pedro tá querendo provar pra alguém com essa só de camiseta aí. Alguma coisa tá querendo provar. Se ele veio de outra terra, indo lá, era mais
10: frio. Tu vai gripar, cara?
8: Com a jaqueta da França?
9: Ele quer mostrar que ele é gaúcho.
8: Tá com a jaqueta do Paris Saint-Germain. Cara,
10: aqui, ó. Aí, ó.
8: Meu Deus do céu.
9: Pronto.
8: Meu Deus, tá feliz agora, cara?
9: Aí, ó.
8: Tá satisfeito?
9: É que tá todo mundo encasacado, né?
10: É que tu vai gripar?
9: Se tu vai gripar, é pelo teu bem.
8: Já gripei, parceiro.
9: É pelo teu bem.
8: Levou um casaco.
10: Eu quase gripei ontem, tomei-lhe uma.
8: Tu viu? Eu falei aqui.
10: Aquela lá.
8: Daí tem que suar a gripe.
10: Mas hoje eu deveria ter tomado meu remedinho, mas tá bom,
8: depois eu tomo. De manhã.
10: É que dá sono aquele remédio.
8: Dá muito sono.
10: E aí, eu prefiro tomar à tarde.
8: Todo mundo feliz agora?
10: Faltou um cachecolzinho, né?
8: Faltou, né?
11: Tá parecendo a Chapeuzinho Vermelho agora, só a pontinha vermelha.
10: Bah, meu, mas tem que ver o frio do Rio Grande.
8: Frio mesmo é Bento Gonçalves, cara. Você não sabe o que é gelo.
9: Falando nisso, olha quem tá por lá.
13: Ô, Luizana, bom dia. Ô, Cri, vocês têm marcado de vir aqui pra fronteira, Xana. Que vim pra cá, pro Uruguaiano, Alegrete, pra essa volta aqui, tudo aqui. É. Mas deixou aqui, Luizana. Tá necessitando de uns estandartes.
10: Onde é?
13: Chama essa pior e já vem bem agasalhado, porque o fio aqui tá de rengue a cusco, hein? Mas é. Senta, Luizana, um abraço. Boa semana.
8: Eu vi um podcast com um cara com um sotaque muito parecido com ele, que o cara contou uma piada. Cara,
10: isso é Galdério.
8: É, que ele falou que lá no Rio Grande do Sul uma vez.
9: Mostra a cara dele, pra quem não sabe como é que é a cara do.
8: Ah, não é.
9: Aqui, ó.
8: Ô, louco. A voz é parecida, mas o rosto não, mas bem Galdério.
10: É o Che Guevara.
8: É bem Galdério. É o Leonardo da
10: Vinci. É o Che Guevara.
8: Se defenda agora. Ó. Se virar, corte,
9: daqui a pouco.
8: Se virar corte, deixa eu dando os créditos. Foi num podcast de um cara que eu não lembro o nome, mas é muito. O cara da Prefeitura do Rio Grande do Sul recebeu um helicóptero do governo. Isso não, vamos ter que pausar de bombeiro, né? Vamos inaugurar isso aqui, pô. Nós somos Galdério aqui, vamos botar um gaiteiro pra inaugurar o helicóptero. Botaram um gaiteiro dentro do helicóptero. E começaram a voar dando rasante pela cidade, o cara tocando gaita, não sei o quê. De repente o gaiteiro se desequilibrou. E caiu no zoológico dentro da jaula do leão, do cercado.
10: Meu Deus!
8: E ele com a gaita, os leões rodearam. Quando eles iam atacar, o cara começou a tocar a gaita e os leões.
10: Ó!
8: Pararam e tal. Porra, da hora, né? Quando ele dava uma cansada, ele ia parar de tocar, os leões se atiçavam e ele metia o fundo da grota e tal. Uma hora de gaita e tentando se defender do leão, de repente vem um e uau, avança e come o cara.
10: Ai.
8: Putz. Daí um leão cutucou o outro e falou: aí que o surdinho apronta, né? Piada de um podcast.
10: Acabou com
8: ali.
10: O baile, o surdinho acabou.
8: Boa,
10: com
8: boa,
10: o baile.
8: Boa piada.
9: Ai, hoje as nossas piadas estão só sobre sentidos, né? A gente já falou sobre olfato,
10: audição.
9: Agora audição, agora tudo. Meu foi olfato e o quê?
8: Também audição,
10: e
8: né?
10: Audição. Fato audição. É bom, né? Temperado, fato, ele
9: o que
10: é.
9: O fato?
10: Fato. Dobradinha, né, que vocês falam.
8: Delicioso. Tinha uma coisa que todo mundo falava, daqui a pouco a televisão vai ter cheiro também, pra tu poder ver a Ana Maria Braga ali e sentir o cheiro do frango, né? E não rolou, né?
11: Ainda não.
8: Tem um dispositivo que lança um...
10: Ainda bem,
8: sprays,
10: né?
8: Imagina o cheiro de um filme de guerra.
10: Imagina, rapaz, o cheiro da Índia.
11: Imagina quanta coisa tinha que botar na...
8: Fazer documentário, né? Documentário daquele rio lá.
11: Hoje em dia a novela Caminho das Índias não dá mais.
10: Aqueles caras cozinhando no meio do negócio.
8: Carga pesada.
10: Aquele ovo mais podre do mundo lá.
8: Pô, cara, imagina, enterra e apodrece.
11: Imagina quanta coisa ia botar na televisão pra ter cheiro de tudo. Eu acho que não ia dar certo, não.
10: Mas aí tu vê que aquela revistinha que vendia perfume, os caras estavam muito à frente, né?
8: Porra, de esfregar o punho, né?
11: Mas acho que ali eles só... E botavam plástico.
10: Sim, né? Mas eu digo, é, mas fazer fica, tu querer não, comprar é. Pelo cheiro a só numa que revista.
11: Essa ideia aí é genial, velho.
10: Dá pra fazer cardápio comido isso aí.
9: Mas não tem mais isso?
8: Não deve tem, ter,
10: deve
8: né?
10: ter. Deve ter.
9: Tinha que dar um, tirar o plastiquinho.
11: É que hoje eu acho que é raro ter revista, né? Tipo assim, quem vai querer comprar ali, por revista hoje?
9: Ficava com pinto cheiroso. Ai, meu Deus. Ó, vou lá, tem mais uma participação, vai.
14: Fala, galerinha. Fala, brisada. Um abraço aqui pra Palmas, Paraná. Hoje amanhecemos em 1 grau, sim.
9: Palmas
14: grau, sim. Ainda, certo nisso. Falou.
10: Como valeu, tem gente de fora palma. Ouvindo essa rádio, porra, né?
8: Obrigado,
9: Palmas, obrigado.
8: E o cara é de Palma, né?
9: Palmas pra Palmas.
11: Palmas de Palmas.
8: Acho que Palmas é perto da cidade do Lourinho ali.
10: Olha aí, ó. Ah, Tibagi?
8: É por ali.
9: Tibagi. É um grau de temperatura. Eu tava hoje de manhã com 7 morrendo aqui.
10: Quanto deu em Urupema, será que é mais fria de Santa Catarina?
8: Saiu a lista aqui das mais frias.
9: De hoje?
8: Vamos ver se eu acho, é.
9: Tá, pega aí.
8: Vamos ver se eu acho.
10: Pega pra nevar nas minhas férias?
8: Ah, pois é.
9: Aí, nossa.
8: Falei uma baita besteira. É perto da fronteira de Santa Catarina.
9: Ah, é? Vamos lá.
14: Que dia bom pra ter uns cortezinhos álcool, né, rapaziada?
9: Ah, que voz boa, velho!
8: Meu Deus, soa tá bem, muito, né?
9: Tá maluco.
14: Que dia bom pra ter uns cortezinhos álcool, né, rapaz?
8: Galera, não perdoa, hein?
9: Ai, aqui, ó, a Janaína Spegolin botou, eu vivi Spigolin. Pra ouvir, eu vi você, como é que é? Eu vivi para ouvir vocês dizer que esfregavam a roupa. Não, na revistinha da Avon, eu não falei isso. Não,
8: ninguém falou
9: ninguém
8: isso.
9: Falou
8: ninguém
9: isso.
8: Falou isso. Esfrega a mão e aí a mão você, enfim,
10: aqui,
8: né?
10: Aqui, ó, esfrega uma mão.
9: Teve gente que falou lá, parou. Meu Deus, cara. Vocês pensam que não vaza os discos?
8: Não,
9: tá. Tu só fala assim, mas pensa que não vai pra fora?
8: Não fui eu.
10: Essa aqui o Rafa quase reseta.
8: Quase voltou as configurações.
11: Ai, ai, que desu aqui, frio pra caralho, mano. Nossa. Que coisa, feriadinha aqui pra nós ontem, ô, que cachaçada aniversário da cidade ontem, festão final de semana, tá? Um abração pra vocês todos, que a semana seja abençoada e cheia de coisa boa. Um abraço.
8: Meu,
9: começou no palavrão e terminou no palavrão.
8: Mas terminou 11 da manhã essa cachaçada.
10: Que maravilhoso, cara.
11: Certo, tem que ir pro grupo.
10: Esse cara tem que ir pro grupo.
9: Valeu, Natanael, um abraço, querido.
10: Ai, cara.
9: Ó, amigo ali do Paraná, Palmas, ele falou que é sudoeste do Paraná, sim, próximo a Pato Branco.
10: Pato Branco é longe.
8: Pato Branco da Bozena.
11: Pato Branco.
10: É. Pato Branco não é a mulher que, aquela mulher lá que falou Leite Quente?
9: E,
10: né, aquela, bem louco.
9: Daquela série do.
8: Que tu tá achando? Tomada, cara. Que tu tá achando aí de ordenhar a vaca? Leite.
10: Bem louco.
9: Leite. Ô, sargento, temos 4 minutos. Vamos lá, de
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9: Ô, sargento, antes de trazer aí as informações do esporte, só reforçando que dia 21 de junho vai ter Corrida Verde aqui em Blumenau, na Prainha. É. As inscrições estão abertas, você pode fazer a tua inscrição.
10: Quando que é?
9: Dia 21 de junho.
10: 21 de junho?
9: Isso, modalidades de 5 e 10 quilômetros, tá?
10: Eu quero ir.
9: É kweventosesportivos.com.br para fazer a inscrição. 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
10: SEMAS.
9: 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Então, dia 21 de junho, Corrida Verde em Blumenau.
8: Vou ter que voltar lá pagar a conta da Zenaide.
9: Isso mesmo.
10: Queria parabenizar o sargento pela ótima pintura que ele veste.
8: Bastidores. Quem organizou a agenda ali foi o Guilherme, que é assessor do Luciano, e o Vadinho, é um advogado aqui de Blumenau, gente boa pra caramba. Vadinho. Aí chegaram o Luciano, nós vamos no bar da Zenaide, tá? Fazer uma ação lá. Não, zona nós não vamos.
10: Achou que era?
8: Zona nós não vamos, tá?
10: Aí vocês se é demais.
8: É, não, pô, daí tu tem limite. Explicaram e aconteceu. Ó, oh, no esporte. No esporte.
10: Explicaram e aconteceu.
8: Zona não,
10: fechou a rua. Tá, de novo.
8: Meu, da Zenaide vai pro céu. Quando a galera foi embora, chegou um grupo de uns 15 motoqueiros de Harley.
10: Meu Deus.
8: Então acabou a cerveja do bar. Os caras vieram com uma
10: E a vizinhança?
8: Eles entendem porque não é todo dia.
10: Sim.
8: Mas
10: tá virando.
8: As duas últimas sexta-feira passou um pouquinho do limite. Então, desculpas ao pessoal da Rua Antônio Zendron. Tá? Fica o abraço da comitiva. Ô, no esporte aí, ó, no tiro, cara, vou falar de tiro, um esporte diferente lá no nosso clube, o Castiro Garcia Jordão. É, eleito rei e a rainha do tiro.
10: Tira.
8: Pensa na lonjura e na mira que tem que ter.
10: Porra, chegou o Gustavo Lima.
8: E o rei do tiro.
10: Nossa
8: senhora. O rei do tiro nessa temporada é o meu compadre Arnaldo Curren Júnior. E a rainha é minha cunhada Salete. Então ficou o registro aí.
10: Rei do tiro.
8: Meu irmão vai ter que andar na linha agora. Imagina, mulher.
10: Nossa. Pra a gente entrevistou o senhor na festa pomerana, né?
8: Bom, cara.
10: Muito bom. Né? Também. Tá.
11: Do tiro.
10: É, do tiro.
8: E no futebol foi um final de semana ruim pros blumenauenses aqui. O Metropolitano perdeu de 2-0 pro Caravaggio.
10: Não, pô.
8: E o Beck jogou sábado e domingo.
10: Como assim?
8: Eu não sei se jogou com o mesmo time, até que se alguém pudesse mandar informação pra nós.
10: Não dá, né? Tá louco?
8: No sábado empatou 0-0 com o São José Fence, aquele mesmo lá de Curitiba. E no domingo perdeu pro Fluminense de Joinville de 1-0. A primeira derrota na Série B do Catarinense aí. Sábado foi na Série D do Brasileirão. Uma pena, tá? É, na Série D também, o Cascavel ganhou do Joinville, o Marcílio Dias ganhou de 4-1. Na Série B, Juventude e Criciúma 0-0, Avaí e Fortaleza também 0-0. E na Série C, o Brusque ganhou de 3-0 do Ipiranga.
10: Alô, Brusque.
8: O Figueirense ganhou de 1-0 do Amazonas e o Barra empatou 0-0 com o Caxias. Ao longo da semana a gente traz aí outras informações do brasileiro, do mundo e de outros esportes.
9: Muito bem.
10: Vai, vai.
9: Ó, um minutinho pro meio-dia, daqui a pouquinho já acaba o Mais Baita. Vamos agradecer aqui a presença do Natanael, do Ramon
8: Breno. E o Gustavo Lima lá no fundo.
11: Que
9: valeu, Ramonzinho.
11: Valeu, valeu, turma. Tamo junto, obrigado.
9: Muito bom. Pedro Lemos amanhã tá de volta.
8: Com certeza, até mais.
9: Lindo, lindo, lindo. Irineu Nicoletti, tem recadinho?
10: Sexta-feira agora, estou em Balneário Camboriú, garanto o ingresso, hein? Vai lá me assistir.
11: Vamos.
9: Boa. Sargento Junks.
8: Um abraço da comitiva. Daqui dois finais de semana estaremos no Rio Grande do Sul aí, atendendo a vários pedidos, então contamos com vocês.
9: Maravilha, amanhã estamos de volta, beijo.
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7: Vai começar a viagem, meio-dia, 5 minutos, bom início de tarde de segunda-feira pra você. Segunda-feira que começou gelada no sul do Brasil, mas já melhorou um pouquinho, o sol saiu e subiu a temperatura. Em Porto Alegre, neste momento, 14 graus. Começa a viagem com Faith No More.

Faith No More, Amazing, começando o Discorama Viagem da Atlântida. Nessa segunda-feira, música dos Commodores, a banda do Lionel Richie, lá nos anos 70. A versão do Faith No More dos anos 90. Meio-dia e 8, Four Non Blondes, uma versão exclusiva, bacanaça. Não tem álbum algum do Four Non Blondes, de WhatsApp.

Os maiores hits dos anos 90, sem dúvida alguma, Fornum Blondes, WhatsApp no Discorama da Atlântida. Meio-dia e 12. O Discorama chega até você no mundo inteiro. 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Uma banda chamada Sempre Livre, lá dos anos 80.

Fenômeno The Calling, Wherever You Will Go. No Discorama da Atlântida, meio-dia, 20 minutos. Estou aqui para melhorar a tua vida com música. E agora te apresento Reação em Cadeia. O nome dessa faixa é Tanto Faz.

0: Sonzeira do Lenny Kravitz pra gente fechar a primeira meia hora do Discorama com I Belong to You. Meio-dia 28, rapidão, já tô de volta pra seguir a viagem do Discorama pro Sicredi.
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1: 28 minutos para uma da tarde. A uma veio Pretinho Básico, a maior audiência do rádio no sul do Brasil. E a gente te agradece por isso. Agora tem o som do Frejá.

1973 é o nome desta música, mas ela é dos anos 2000, é o James Blunt. No Discorama da Atlântida, 12 minutos para uma da tarde. TNT, nunca mais voltar. A uma tem o Pretinho.

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0: Na programação da Atlântida, 1h03, estamos chegando com o seu Pretinho Básico, início de semana, 11 de maio, 2026. 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Muito boa tarde, Rodrigo Adams.
1: E aí, Alexandre Petter, tudo bem, velho?
0: Tudo certo? Tá usando o casaco da tua seleção preferida pra Copa do Mundo, não?
1: Não, mas hoje é uma data redonda, faltou um mês pra Copa aí. E o primeiro jogo é México e África do Sul. Então,
0: vai, tá bonito, ah, que bacana. E o cara com o calendário da Copa e se veste de acordo.
1: É isso aí.
0: Muito bom. 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
2: E aí, meu jovem?
0: Como é que é, Léo Oliveira?
2: Tô bem,
0: tá,
2: cara.
0: Tá bem, Léo Oliveira? Que momento, hein, Léo Oliveira? Lotou sexta com a galera do Pretinho, lotou sábado sozinho. Que maravilha, tu merece. Fico muito feliz por ti, cara.
2: Ah, sozinho não, cara. Eu tinha presença de Rafael Gomes.
0: Ah, não sabia. Comigo. Achava que tu ia sozinho. Ah, achava que era teu solo.
2: Não, não.
0: Foi um teu Han Solo.
2: Meu show de aniversário especial, né?
0: Tá bem. 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
1: Ótima tarde, Alexandre. Bom início de semana pra nós.
0: Ótima tarde. 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Em Florianópolis, querido. Está lá o monstro surfista Porã. Boa tarde.
3: Como é que tá, Alexandre Petter e amigos da mesa?
0: Tudo bem, irmãozinho?
3: Boa tarde.
0: Vamos dar nessa semana aí. Vamos. Boa tarde. 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Rafael Gomes, boa tarde.
4: Fala, Alexandre, boa tarde.
0: Tudo bem, mano?
4: 100%.
0: Coisa mais linda. Esta é a mesa para esta tarde de segunda-feira aqui do Pretinho Básico, 11 de maio, dia do barbeiro. Um abraço.
1: Tem vários
0: a você
1: no trânsito.
0: Que é barbeiro. Tem... Hoje também é dia das aves migratórias.
1: As aves raras.
0: Migratórias. E aí eu vou lembrar de um texto que eu li no final de semana sobre os pardais. Os mais velhos vão lembrar. Pardal é um passarinho. Passarinho, tipo caramelo dos cachorros. O pardal é o caramelo dos...
1: Ali,
0: exatamente. Não, não é tipo bem-te-vi.
4: Não, não,
0: pardal é pardal, bem-te-vi é bem-te-vi. É vem tipo, comigo no pardal. Não tipo, é tipo.
4: Não, não é tipo.
0: Não, mas porque daí tipo é tipo, todo passarinho é tipo passarinho. É,
1: são aves, né?
0: Deixa eu falar da porra do pardal. Vamos
2: começar
0: a editar,
2: é
0: porra.
2: Porra, texto, cara.
0: Só quero falar do texto. Cara, sério, mano, sério. É, concluindo o texto, acabaram os pardais em Porto Alegre. Terminaram os pardais, porque a construção civil ela tomou outro rumo. Os pardais faziam ninho debaixo das telhas antigas, aquelas telhas de barro, alvenaria e tal.
3: Não tem mais, é.
0: Hoje não tem mais pardal em Porto Alegre, Porazinho. A gente acordava três da manhã com os pardais cantando, 4 da manhã. É, hoje não tem mais isso, cara.
4: Até por isso que a IPTC tá botando um monte.
0: Pode ser também.
4: Pra repovoar?
0: Pode ser.
1: Caturrita segue em Porto Alegre.
0: Tem Caturrita
1: e João de Barro.
0: Papagaio.
4: Tem bastante papagaio.
0: Papagaio
4: tem por tudo.
0: Papagaio
1: João
0: tem por
1: de
0: tudo.
1: Barro, vários.
5: Copatinha, tem gosto de frango.
2: É verdade, Rodrigo. Até que enfim, alguém
0: tarde,
2: coerente.
0: Boa
2: tarde, Ivan. Boa tarde, Alejandro. Boa
0: tudo
2: tarde, Porano. Tudo bom?
0: Certo. Boa tarde, querido. 1h07, hoje também é dia do reggae.
2: Reggae! Boa tarde, sim, meu amigo do reggae.
0: Boa tarde, da pena.
2: Que dia, hoje o dia que a gente vai, 4h20, fazer uma grande oração.
3: Isso, 45 anos sem Bob Marley.
2: Exatamente. Vai ter um velaço, 4h20.
3: Isso.
1: No Guaíba.
2: No Guaíba.
3: Velaço, né?
2: Com alunos de cursos de humanas.
0: Vamos aproveitar que tá calorzinho na beira do rio.
3: Vai ter também.
2: Vai ter o velaço aí também?
3: Vai ter o velaço, lá no riozinho, no Campeche.
2: Ao som de Daza, né, meu irmão? Vamos fazer
1: coisa
2: aí um movimento.
1: Aí.
3: Mais ou menos isso.
2: Bacana, né, meu irmão? Pô, que dia lindo hoje, né,
0: dia
2: meu irmão?
0: Dia lindo é a gente que faz.
2: Vamos ter que fazer uma fumaça hoje, né, Alejandro?
0: Não sei, cara. Fumaça me dá alergia. Eu não gosto de fumaça. A única que eu tolero é a do carvão e da gordura
2: lenha.
0: Pingando na carne, no carvão ali, na lenha.
2: Lenha.
0: Petinho básico de hoje é o Mítio. E...
2: Mítio.
0: PP, o Mítio e a PP. O Mítio é um gato branco e a PP é uma gata preta. Do tutor Pedro.
1: Pedro.
3: Pedro.
0: Pedro.
3: Pedro.
1: Pedro.
3: Maluco.
0: Pedro.
3: Pedro. Pedro.
1: Que loucura.
0: Era muito bom.
3: Que saudade.
0: Pedro.
1: Pedro, Pedro, Pedro.
0: Nosso ouvinte aniversariante é José Bruno de Abreu.

0: Zé?
1: O José Bruno de Abreu é advogado criminalista de São Roque, São Paulo.
2: Ele é seu José Bruno de Maio.
1: Fazendo 37.
3: É o Zé de Abreu, ator?
2: Não, não é o ator.
1: Não, não é. Não é.
3: Sumiu o Zé de Abreu.
1: Bruno de Abreu.
2: Não é de Abreu, ele é de Maio.
3: Vamos ver. Foi boa a piada a segunda vez. Eu gostei. A primeira não gostei, mas
1: a primeira não engajou. Se você acredita, insista.
2: Trabalhe com isso, rapaz.
3: Segura a sessão, né? Segura a sessão.
1: Pois não, Rafinha.
0: Esse aqui é um pardal.
1: Esse é um pardal. E aí o Jeff quer chegar.
4: Não, vou te mostrar o Ben TV.
3: Tu parou o programa no de rádio pra mostrar duas fotos.
2: O Lelê veio no programa.
1: Depois do programa, tu mostra o Ben TV.
2: Lelê veio no programa com o assunto que já passou.
1: Vamos ver, Rafinha.
4: Tu foi grosseiro comigo.
1: Desculpa, cara. É que eu não tenho mais saco pra ser interrompido no programa.
4: Esse é o Ben TV. São bem parecidos.
1: Cara,
4: mais
1: o BenTV,
4: né?
1: É o dobro do tamanho do pardal.
5: É, o BenTV é maior, tem o peitinho amarelo.
1: O BenTV faz...
4: Ele faz BenTV.
3: Peraí, como é que ele faz?
4: E o quero-quero.
1: O quero-quero não faz nada.
5: E o que que dá a mistura do quero-quero com o pica-pau?
3: Sandrinho.
4: É tu que gosta, porra.
1: Aniversariantes famosos de hoje, começando com a Sabrina Carpenter.
3: Show, né?
1: Cantora, fazendo 27 legal. Anos.
5: 27 aninhos.
1: Aninhos, 27 aninhos.
4: Tocou no Lollapalooza.
3: Top, né? Ela. É legal.
4: É legal.
1: Ator e humorista Marcos Magela tá fazendo 47.
2: O Cheguinho. Ah. Era do Vai Que Cola?
3: É o Cheguinho na praça? É. Eu gostava.
1: Ele era do Porta e depois foi pro Vai Que Cola. Pra Globo.
3: Tá magro agora, velho.
1: E tá magro agora.
2: Ferdinando.
1: O ator e humorista Welder Rodrigues.
3: Ah, esse é bom.
1: Fazendo esse 56 é demais, anos. Cara. Esse cara é espetacular. Ele tá noutra prateleira do humor no Brasil.
2: Tô doido.
1: Como é que é o nome do grupo dele? É o...
3: Os Melhores do Mundo.
1: Os Melhores do Mundo. E tem aquela peça clássica, maravilhosa, do Joseph Klimber.
3: Notícias Populares.
1: Cara, aquilo é espetacular.
3: É o que explodiu ele,
1: mas
3: né?
1: A vida não tá nem aí.
3: É o primeiro,
2: a vida é uma caixinha de surpresa.
1: A vida é uma caixinha
3: é
1: de surpresa.
3: É o primeiro viral do YouTube, que é quando eles foram no Jô e aquilo viraliza aí, no YouTube. E eles bombam vagarão.
1: Aquilo é maravilhoso, cara. Toda vez que passa por mim aquilo, eu vejo até o fim, tem uns 10 minutos. Carlos Tramontina, o jornalista Carlos Tramontina, fazendo 70 anos hoje.
3: É, gosto de tiozinho. Faz bom faqueiro. Gosto das facas que ele usa.
2: Não tem nada
3: bom
2: a ver. O Carlos Tramontina é não é da família Tramontina.
3: Não, claro que não. Pô, poderia
1: ser,
3: ele é,
1: né?
3: Não,
1: poderia ele... ser. É outra vertente
2: é
1: da
2: isso,
1: família.
2: É uma outra vertente.
3: Ah, família ele é. Dá essa de equivoquinho.
1: O ex-tenista Thomas Koch tá fazendo 81 anos hoje.
4: Tá vivo?
1: 81. Tá vivo, aniversariando hoje.
2: É aniversário dele.
4: Ah, tá jogando ainda. Olha aí, porra.
3: É um dos maiores do Brasil.
1: O vocalista do grupo The Animals, Eric Burdon, tá animais, fazendo né? 85 anos hoje, o Eric Burdon.
4: Olha aí,
5: eu não sabia que ele tava vivo.
4: Na platô de Tramanda ali, ele tá, ó.
5: Na platô de Tramanda, exatamente. Não, tá bem o Eric Burdon.
4: Tá bem, né?
5: Tá bem.
1: E por último, mas não menos importante, aliás, nesta lista, é um dos maiores, Salvador Dalí.
4: Ah, olha aí.
1: Ah. Salvador Dalí faria hoje, aliás, não faria, né? 122 anos, pereceu em 1989 o Salvador Dalí.
3: A máscara do La Casa de Papel.
2: Ele mesmo.
1: Oh, verdade.
3: Vai voltar agora com outra
4: pois
3: série.
4: Pois é.
1: Verdade, vai voltar também.
4: É legal, Berlim é legal.
2: Como o Porã fica pouco eloquente quando ele não falou no dia anterior sobre os aniversariantes.
3: É que os de sexta não
5: falei.
3: Sai, né?
5: Pior de tudo é que eu falei na sexta, mas é que eu já falei tudo. Hoje é
1: sexta. Tu fala na sexta-feira sobre os aniversariantes de segunda, Porã?
4: Ah, não, ele
1: semana,
4: é um campeão,
5: né?
4: Ah,
5: do ninguém, fim de semana
1: ninguém
5: e de segunda.
1: Lembra, né, Porã? Ninguém mais lembra.
5: Ah, eu mesmo já não lembrava.
1: É exatamente.
4: Né? Ah, que é um programa diferente, né, Porã? É um
5: o
4: outro Dalí, público pra ti, né?
5: O grande do surrealismo, né?
1: Isso aí, Porã. Isso aí, Porã.
2: Ah, o Google veio.
4: Salvador, não, o Google veio, tá na frente.
2: Digitou.
1: E agora nos destaques do Pretinho Básico, depois dos aniversariantes, 1h13, Michael Jackson é o artista mais tocado no Spotify e o seu filme, que está em cartaz ainda no mundo inteiro, já é a maior bilheteria do cinema.
5: Olha só, cara.
2: Um frisson em volta de Michael Jackson, é isso que a gente está vivendo graças ao filme do Jafar Jackson. Que vai concorrer a Oscar.
5: Que
2: e nesse momento...
3: Frank Aguiar, né?
2: Não tem nada a ver com o Frank Aguiar.
3: Não, o grito que ele deu foi do Frank Aguiar.
2: E, naturalmente, fez com que a popularização de tudo que envolve Michael Jackson viralizasse de novo. está vendo vídeos no YouTube voltarem a serem mais assistidos. Os clipes dele estão ganhando milhões de visualizações todos os dias.
3: Milhões?
2: E a prova disso é o Spotify. Ele passou o Bad Bunny, pô, o Bad Bunny era o grande artista do ano de 2025, tocou no Super Bowl.
5: Acabou pra ti, Bad Bunny!
2: E o Michael Jackson, os plays do Michael Jackson superaram todos os artistas do mundo. Hoje não tem ninguém tocando mais em qualquer plataforma do que o Michael Jackson. E o Spotify, que pra gente que trabalha com música, que é, digamos, a nossa régua mais popular, ele tem 16 faixas no top 200.
1: Boa.
2: Tem 16 músicas hoje do Michael Jackson.
1: Qual é a primeira das 16?
3: Thriller.
2: Não.
3: Billie Jean.
2: Não, a primeira ainda é a do Bad Bunny e do DVD.
3: Não, ele quer saber do Michael Jackson.
2: Do Michael Jackson é a número 2 da lista, tá. 200. Billie Jean.
1: Billie Jean.
2: 6,23 milhões de plays por dia.
3: Billie Jean.
2: Por dia, é isso que a gente tá vivendo.
0: Cara, eu saí do cinema e foi automático. A gente entrou no carro, entrou no Spotify e botou Michael Jackson, cara.
5: Beat Acaba te contaminando pela atmosfera, né,
2: cara? Beat tá em quinto, com 4,73 milhões. E aí até o número 198 tem mais 14.
3: Vai ter um filme 2, né? Não tem como, né?
2: Thriller, como disse o Rafinha, é o número 53 hoje.
4: Tá, mas isso é... Mas no top global ele não tá no primeiro lugar.
1: Segundo?
4: Não tá no top global do Spotify, não. Ele tem uma parada. A Thriller sobe ali nas músicas mais virais, mais tocadas do mundo. A primeira é uma música do Justin Bieber, que viralizou por causa do show. Aí depois vem BTS, aí depois acho que vem Michael Jackson. Olivia. É, no top global do Spotify. Não, mas eu acho que é número de plays numa parada, mas a parada global... Ele volta com as músicas antigas, são músicas mais atuais. Tá, que é o efeito que a parada que global.
5: Não entendi as músicas antigas mais atuais.
3: Eu me perdi.
4: Tem as músicas antigas, correto? Porra, vamos ver, não é difícil, sim, é inteligente.
5: Dele todas,
4: é
5: só tem antiga.
4: Dele todas são as antigas. As músicas mais antigas voltam em função de alguns eventos. O Justin Bieber voltou com uma música Nicki Minaj, que nem é uma música atual, em função do show. Aí o Michael Jackson volta pra parada top global em função do filme dele. É um efeito que acontece. Tanto é que é a primeira o Justin Bieber, depois acho que é o BTS com uma música nova, Olivia Rodrigo, e vem uma música antiga que é o Michael Jackson. No top global.
5: Ô Ivan, tu gosta da Nicki Minaj?
3: Gosto mais da Nicki, não. A Nicki eu não sou muito chegado.
4: Tu me pediu uma informação, não prestou atenção e folgou. Eu não vou mais te explicar, Porã.
3: Eu gosto da Nicki.
1: Mas tu veio bem,
3: te explicou
1: bem.
4: Expliquei, daí o Porã fez uma piada com uma informação séria.
1: Explicou bem. É que neste programa, todos nós fazemos piada quando alguém tá trazendo uma informação séria.
4: Então tu te ferrou.
3: O Michael Jackson,
1: mas é esse?
3: Tá vivo, né?
1: Não, já morreu.
4: Tá na tua casa.
3: Eu acho que... Eu acredito que ele cansou da vida.
1: Tu acredita?
3: E pra mim, ele tá vivo.
1: Pra ti, ele tá vivo.
3: Eu vi uma foto... Parecia ser...
1: Aquilo é fake news.
3: Aquela foto que eu vi, que o Gerrara mostrou.
1: É fake news, eu também vi a foto no fim de semana. O Michael Jackson parece... Aquilo é inteligência artificial, é o Michael Jackson um pouco mais velho, de barba, e óculos e capuz e tal.
3: Moletão vermelho?
1: Isso.
3: Ah, foi essa que o Gerrara mostrou.
1: Tá aí. Puxa vida. Mas não, aquilo ali é fake, tá?
3: Puxa vida. Ele morreu mesmo, ele tava no caixão lá naquela
1: taipa. Tá, eu não sei porque eu não fui, né? Eu não vi.
3: Ah, mas deu na televisão, né? Você é ignorante, né? Deu na televisão. Também não é cego.
4: Ignorou. Não, mas é barbaridade.
3: Não, mas é que assim, né?
4: De graça.
3: Não, o enterro do Michael Jackson foi um evento mundial.
1: Foi.
4: Foi no Madison Square Garden,
3: foi,
4: né?
3: Foi. Teve shows e, pô, caríssimo.
2: O impostor
3: ingresso.
2: Invadiu
4: pode
2: festa.
4: Crer.
3: A guitarra, foi, o Ed Murray.
1: Turista é detido e multado por mergulhar e nadar na Fontana de Trevi.
5: Olha aí!
1: Olha que loucura, não há o que não haja.
3: E tem base na tela ali do vagabundo, meu irmão.
2: Um homem embriagado.
5: O homem!
3: Olha a merda que ele veio.
2: Invadiu a Fontana de Trevi.
5: Ah, não. Eu vou me atirar
1: na barrigaça.
5: Cara, mas ele foi bem demais.
1: Foi tri bem.
5: Parece o Neto Fagundes,
2: um dos maiores cartões postais do mundo.
3: Ai, pai.
2: Vamos lembrar que pra tu tá... Tu tá ali perto da Fontana de Trevi, já é um local que tu paga pra estar ali.
4: Tem que ir até a Itália,
2: antigamente.
4: Né?
2: Antigamente.
5: Tem que ir até a Itália, parabéns.
3: Tu paga uma aérea, uma aériazinha.
4: Já é difícil.
3: Já é caro, né? Não é pra todo mundo ir lá. Não é pra todo mundo.
2: Não, mas é que antigamente a fonte... ela era acessível a todo mundo, ela é gratuita.
5: Mas ela aberta ao público.
2: Não, não, ela não é aberta mais ao público em horário comercial. Das 9, pagou, então. Das 9 às 20, às 21 ou às 20, tu tem que pagar. É uma taxa base ali de 5 euros, 2 euros.
3: Não, mas é caríssimo, tu joga pro real. É caríssimo pra ver só uma fonte.
2: E aí, então tem que ter, não, então, cara, tem que ter um, para, um mega movimento das pessoas indo de madrugada pra poder acessar mais perto.
0: Eu tive a oportunidade de conhecer em 23, não era.
5: Nunca
0: assim.
5: Tive oportunidade.
0: Só tira a moedinha.
4: Nós estamos em 26 agora.
0: É, são 3 anos.
1: Claramente mudaram as regras.
2: E aí agora ele vai ter que pagar uma multa de 500 euros.
4: Olha,
0: puta merda!
2: Ele foi detido.
4: Agora sentou na graxa.
2: Ele foi detido e provavelmente nunca mais vai poder visitar a Fontana de Trevi.
5: Ah, mas depois desse papelão que ele fez, ele não precisa mais voltar. Ele não precisa.
1: Ainda se tivesse dado uma ponta.
5: Um cara que mergulhou na Fontana de Trevi.
1: Ele deu um barrigaço na Fontana de Trevi.
3: Não, mas e aí, tu vê no vídeo, tu vê no vídeo que do tanto que ele nada, o porre vai passando, ele vai se arrependendo da merda que
5: isso,
3: ele fez.
5: Vai. Mas é ali isso, ele mergulhou pra curar o porre, né?
3: Na água geladinha, quando ele entrou, porra, já curou.
4: Não, mas ele tá dando mais barulho. Ele não se arrependeu nada, ele tá de zoeira.
2: Não se arrependeu ainda. Aí não, pegou uma moedinha ali, porque... Aliás, a Fontana de Trevi é um dos pontos turísticos que mais dá dinheiro no mundo, porque as pessoas jogam moedas de todos os tipos para fazer os seus desejos. Então tem 30 mil pessoas por dia que visitam a Fontana de Trevi. Se metade dessas pessoas jogar uma moeda, de 15 mil moedas por dia.
0: Imagina. Tem uma lenda que se tu vai a Roma e tu não joga essa moedinha na Fontana de Trevi, tu não volta para lá, né? E aí toda essa grana é doada para caridade, cara.
1: É. Legal.
3: Oh, que bonito.
4: Que bom. Aí tu chama o cara que limpa a piscina, ele passa aquele troço e leva todos os 10%.
5: Nem aqueles cadeados que tem lá em Paris. Isso. Lá no
3: em Gramado eu conheço. Isso.
2: Que de ano em ano também tem que passar alguém recolhendo todos e arrebentando todos os cadeados.
3: Ah, é bom,
1: porque
3: é bom,
1: o
3: né?
1: peso dos cadeados, né? Do,
2: faz as
1: do...
2: pontes caírem.
1: Exatamente. Ataca a estrutura.
4: Não são da ponte. Pontes indestrutíveis.
5: É, aqueles cadeados lá, quando tu bota lá naquele cadeado, tu tá cadeado pra vida inteira.
2: Nenhuma ponte é indestrutível.
4: Botou lá, Bora?
3: Já botou no cadeado, não?
4: É, Bora.
5: Cuidado, cuidado.
3: Cuidado.
2: Eles arrombaram teu cadeado, Borã.
5: Ah, com certeza.
1: Dono de revenda de carros deixa um aviso de fui almoçar e some com o dinheiro e veículos dos clientes.
4: Meu
2: Deus. Curitiba, tá? O garotão tem uma loja de revenda de carros onde ele dizia, ó, deixa o teu carro aqui comigo. A primeira parcela eu já te pago. No que tu deixou o teu carro comigo, eu pago a tua primeira parcela.
1: Mas como assim?
2: Porque eu vou vender esse carro. O negócio dele é que ele dizia que ele vendia qualquer carro.
1: Tá, mas peraí. O que é parcela? Parcela tu paga quando tu compra um carro financiado. Aí tu paga. Mas o cara é o vendedor do carro?
2: Tu tem um carro, Alexandre. Aí tu diz, eu quero vender esse carro por tanto.
1: Tá.
2: E aí ele te pergunta, em quantas vezes tu aceita receber pra eu poder fazer um negócio do teu carro?
1: À vista, mano. Óbvio que é à vista.
2: Não, mas ele ainda não vendeu. E aí ele tinha um negócio dizendo assim, ó. Ah, então eu vou... Vamos fingir que eu vou vender o teu carro em 48 vezes. Eu ainda não vendi. Então a primeira parcela tu já toma pra... Tu já sai daqui com
3: o
2: dinheiro.
3: O cara tá pelado. Isso aí vai quem tá pelado.
4: É, não, mas tu tá tem que tá muito mal. Aí,
3: claro!
4: Eu vou te dar 500 pila agora e mais 37.
1: E aí já passa o carro pro nome do cara?
2: Já passa o carro
1: pro nome do cara. Tem que ser muito idiota.
2: O cara vai pagando parcelas todo mês. O teu carro ainda tá lá. Ele não foi vendido. Mas tu já tá recebendo dinheiro. E aí, um belo dia, os clientes chegaram lá na loja e tinha uma plaquinha escrito, fui almoçar.
5: Vendi teu carro. Fui almoçar, vendi teu carro.
2: Aí chegaram no segundo dia, no terceiro dia. Aí
4: fui jantar.
2: Aí se deram conta...
3: Fui tomar um
5: banhozinho.
2: Ele não ia voltar. Que ele não ia voltar. Então, o Lucas, dono da revenda, desapareceu com aproximadamente 300 mil reais em carros.
3: Quem sou eu pra julgar, Alejandro? Mas tu olhar a foto da revenda, tu já tá desconfiado. Porque, não, assim, ó, eu acho que o golpe aí, ó, tu olha cá, parece sua casa de vó. Não parece
2: e os carros também desapareceram.
3: Isso.
2: Os carros também não estão lá.
3: Cara.
2: Nesse momento...
4: Mas tu sabe quantos carros?
3: Um monte.
4: 300
2: somaram
4: mil
2: 300 mil reais o carro. Provavelmente meia dúzia, 5, 6 carros.
3: Não, deve ser 10 carros. Deixa eu ver quem tá pelado.
4: 10 carros?
3: 10 carros de 30
4: então
3: pila.
2: Dá 10. A polícia recebeu 5 denúncias.
3: Então foram 8. Que eu assim, tem três que não denuncio.
1: Último destaque dessa segunda-feira, 7 meses depois de uma cirurgia plástica.
5: 7 meses.
1: A mulher que sofreu a cirurgia descobre uma tesoura esquecida dentro do seu corpo na altura do abdômen.
5: Que interessante, hein?
2: Barbaridade. Ela fez uma abdominoplastia.
3: O que, que ela fez?
4: O que ela fez?
2: Abdominoplastia.
3: Abdominoplastia.
2: Abdominoplastia. Uma palavra muito difícil de se pronunciar rápido. Uma abdominoplastia. Abdominoplastia. Como é que
3: ela fez uma cirurgia no abdômen.
2: Pra retirar o excesso de gordura da barriga.
4: Bah. Tá?
2: Aí ela
3: por isso
2: tinha...
3: que eu sou gordo.
2: Ela tinha 53 anos. E aí ela disse que o tempo foi passando e ela sentia muita náusea, sentia dores.
4: Bariátrica.
2: E ela voltou na clínica, eu não tenho informação se ela é bariátrica. E aí ela voltou à clínica, fez exames e não identificaram nada.
3: Tem uma dor me cortando aqui na altura do peito.
2: E aí ela tava irritada porque ela disse que as dores eram muito intensas. Ela foi numa clínica particular, né? Porque ela tinha voltado pra fazer um pós-operatório. Foi numa clínica particular e o médico disse pra ela, olha, eu não sei como lhe dizer isso, mas tudo leva a crer que tem um objeto dentro do seu abdômen. E
5: você tem um objeto dentro.
2: Parece ser uma tesoura.
3: Bah, que absurdo. Bah, tia virou um Kinder Ovo, né?
2: Vamos ter que fazer uma cirurgia pra retirar.
4: Isso é grave.
2: E aí ela disse, não, eu vou lá levar pro meu médico e quem vai retirar é o médico que fez a cagada.
4: Gravíssimo.
2: Só que o médico que fez a cagada, ele disse que fez o exame e não tem nada no exame.
3: Foi almoçar.
2: O exame é de outra clínica.
4: Eu então, jamais voltaria no mesmo
2: exato
4: médico.
2: Exato momento, ela segue com a tesoura
5: não
2: no abdômen.
5: Não é possível, não, velho.
2: Cara, e está processando a clínica e aguardando para ver como vai decidir retirar.
5: Ah, que situação.
2: Uma tesoura. Ah,
3: mas já, tipo, com todo respeito, essa senhora é uma imbecil.
4: Não, peraí.
3: Não, só um pouquinho.
1: E o médico que. E a pessoa que deixou a tesoura dentro dela é o quê?
3: Não, mas assim, tem uma tesoura no teu corpo. Um cara, um médico fala assim: a tesoura é ele, Alejandro. Tu fala assim: tira agora a tesoura. Como é que tu vai ficar com a tesoura no teu corpo andando por aí com a tesoura no teu corpo?
4: Mas é que o médico falou, disse que
5: às vezes
4: não, ele não tem que voltar no
5: sete meses.
4: Caraca, velho. Laxante, toma o Almeida Prado aqui.
5: Isso.
3: E se ela sair abertinha?
5: Sai cortando.
3: Não.
1: Cara, agora, o que, que eu fico pensando, cara, quando eu vejo uma situação dessa? É, isso me parece o mesmo problema que atinge aquele cara que tava no celular e deu uma batidinha no trânsito.
2: Claro, desatenção.
1: É desatenção total para os dias de hoje que nós estamos vivendo, cara.
5: Concordo,
1: é
4: gravíssimo.
1: Isso aí é a pessoa não ter foco, é a pessoa...
5: Isso aí é médico com amante, Feta.
1: Déficit de atenção.
3: Ah, que teoria,
1: pode
3: nada
1: ser,
3: a ver.
1: Pode ser, porra.
5: Médico com amante, apavorou, a mulher descobriu, chegou a mensagem,
2: levou chifre, a cabeça tá em outro lugar.
1: Com certeza a vida de quem tem amante é diferente da vida de quem não tem amante.
2: Como é que é? Como é que é, porra? Como é que
1: fala pra nós, porra, tu que viveu isso em algum momento da tua vida.
5: Vivi, mas hoje eu tô tranquilo.
1: Não, ok, mas só traz pra gente aí
5: tanto tempo, né, Alexandre?
3: A gente quer o relato de alguém que superou a amante.
2: Relato em primeira pessoa.
3: Isso. Faz uma palestra, eu superei a vida de amante.
5: Eu superei a bigamia.
3: Isso,
5: bigamia,
3: vai, poligamia.
2: Faz o amante anônimo.
5: Eu superei
2: anônimos.
5: A poligamia.
2: Amantes anônimos. Oi, gente,
5: isso
2: tudo bem?
5: Isso aí ia bombar, hein, velho?
2: Meu nome é Iglenho e eu tô há 12 dias sem amante.
1: Por coincidência, eu viro a página aqui e olha o título do e-mail que eu vou trazer em seguida. As amantes e o amante do meu tio.
2: Tu olha tem sobrinho, Poré?
4: Meu Deus.
1: As amantes e o amante do meu tio.
4: Barbaridade.
1: Daqui a pouquinho a gente
4: que
1: traz essa aqui.
4: Essa aí.
5: Vários sobrinhos.
1: Bota pra nós então, Poré. Foram os destaques aí, meu irmão. Do Pretinho Básico. Bota aí então pra nós uma, Poré.
5: Tá, vamos lá então.
1: Se quiser, né, Poré?
3: Tranquilo.
4: Se tu tá cansado, a gente é outro lê, não tem problema.
5: Olá, pessoal. Meu nome é Ícaro. Eu sou de Joinville.
4: Olha,
5: Ícaro. Tenho 36 anos. E acompanho o programa desde o início. Eu tenho muito orgulho de ter ouvido ao vivo os momentos como o surgimento do Almir, as histórias fantásticas e os trotes do Alcemar, as participações mitológicas como as do KG. Para contribuir um pouquinho, vou mandar uma piadinha.
4: Tá? Boa!
5: Vamos lá!
1: Ok!
4: Tá bem explicado!
5: O médico liga desesperado para o cliente e diz: opa! Com licença, eu tenho duas péssimas notícias para lhe dar, meu rapaz. Como assim, doutor? Me conte, então. A primeira é que você tem apenas 24 horas de vida. Pô, doutor, meu Deus, e a segunda? A segunda é que eu deveria ter te avisado ontem. Valeu, galera. Obrigado por tantos anos de altos e baixos. Lhes deixo um abraço. Camigol, diz o Ícaro.
1: Camigol. E tu, Adam, tem o que pra botar pra nós aí, Rodrigo?
0: Uma singela homenagem a Gordo Léo.
3: Olha só.
1: Ah, merece todas.
0: Porque estava de aniversário no último sábado.
2: Pô, parabéns. Não, acaba nunca o aniversário do
4: cara. É uma quermesse.
3: É o maior aniversário do Brasil.
1: Só aqui. E a sacanagem... Desculpa, Adam, sem querer te interromper, porém já te interrompendo, a sacanagem é que como nós comemoramos o teu aniversário uma semana antes da data oficial, na data oficial eu mesmo esqueci.
3: E tá tudo bem? Eu já tinha sido abraçado.
4: Tudo bem.
3: Eu já não aguentava meu aniversário, mas sério, eu já não aguentava mais.
1: Se Deus quiser, agora só ano que vem.
3: Se Deus quiser. Pô, tomara, bateu os 36.
2: Teve show sexta no boteco, aí passou da meia-noite e cantaram parabéns. Aí sábado ele fez outro show no outro boteco.
1: Cantaram parabéns.
2: Cantaram parabéns de novo.
1: É. Adams, agora sim a tua.
0: Tentamos trazer o top 10 destaques de Gordo Léo. Destaque, Berbão.
3: E aí, Berbão, destaque.
0: O Léo não é apenas um integrante, ele é um dos maiores destaques da comunicação atual.
3: E como tá ruim a comunicação atual, né?
0: Dois, viva o reggae!
4: Responde como
0: o Ivan. Como diria o mestre Tony do Amuleto.
4: Mestre!
0: Não.
4: Ah, não.
0: Yo-yo.
3: Esse reggae é bom.
4: Que saudade do Tony.
3: Vai voltar o Tony do Amuleto Júnior, né? O filho dele que tá descobrindo.
5: Juninho do reggae.
3: Juninho do Amuleto.
0: O novo shape. Se antes a camisa já voava por qualquer motivo, prepare-se. O novo shape é uma ameaça à sociedade.
3: Olha só, elogio, hein?
0: Vou matar uma bolinha.
3: Fenômeno
0: multipersona.
4: Que vergonha.
0: No futebol, o Léo é a própria mesa redonda. Debate com suas dezenas
1: ele
0: de pessoas.
1: É
0: e sempre sai com a razão.
3: Programa de mesa com o Gordo Léo.
0: Eu vou editar porque nós temos uns 25 destaques.
3: Não,
0: tá
3: caramba.
0: Bom?
3: Só vai.
0: Vamos aqui com o último.
4: Vai só até o 20,
2: eu acho que o Léo merece.
0: O multiverso em faxinal. Ivan.
3: Oi.
0: Quer levar uma facada?
3: Quer levar uma facada? É só coisa boa.
0: Cedinha, Cativa e o Babado Amuleto reunidos para um evento do ano. Eu não tô entendendo absolutamente nada. Foi tu que escreveu esse e-mail aqui?
3: Ah, claro, sim. Eu tô cheio de tempo pra escrever o e-mail me elogiando. Tô cheio de tempo aí. Tua vida tá corrida.
4: Tá impaciente.
3: Não, ignorante. Eu tô bem. Tô tendo vergonha.
0: Hoje é o teu dia, Léo.
1: Aqui eu vou dizer, desculpa, Adam, mais uma vez, sem querer te interromper, porém já te interrompendo.
0: Tudo certo, tudo certo.
1: E agora eu acho que seria legal quando a gente interrompesse alguém aqui no programa, a gente se desculpa por isso.
4: Então me desculpa, Léo.
2: Ah, mas vai acabar o Britinho.
5: Eu acho que também. Não. O que eu ia dizer
1: é que não era pra ser segunda hoje ainda, né? Hoje era pra ser domingo.
4: Precisava mais um dia.
1: Vocês têm essa percepção.
5: Tem essa sensação que depois do Dia das Mães tem que descansar.
1: Cara, o fim de semana de ontem foi curto, cara. Hoje tinha que ser domingo B. Domingo 2, sabe?
3: Ah, domingo B, então,
1: eu não tava pronto pra essa segunda-feira.
4: Mas, gente, mas não é. Hoje é segunda.
1: Ok, obrigado. Segue a
0: domingo. Hoje é o teu dia, Léo.
4: Hoje é segunda.
0: Isso. Nós somos teu público e assinamos embaixo. Tu é um dos grandes destaques. PS, manda um abração para o Cocota. Saudades daquela resenha da madruga.
3: Não, o Cocota segue na madrugada, o Dois Gordos à madrugada só pro Rio Grande do Sul. Da meia-noite às 12.
2: Cocota é um porteiro do grupo RBS que trabalha de madrugada. Olha, e como não tem ninguém no prédio, ele visita o estúdio da rádio na madrugada.
5: Boa,
2: de,
5: boa.
2: Da madrugada.
5: É nessas horas que o pessoal entra no prédio.
2: É nessas horas.
5: Hora que o Cocota vai no estúdio aí, entra os meliantes.
1: 1:30 PM, vamos ver tu, Rafinha, o que que vem?
4: Ah, eu não li, Alexandre, eu gosto do improviso.
1: Nunca lê, né?
4: Não, trabalhamos com improviso. Sim. Se possível, eu gostaria que o skatista de formigueiro lesse o e-mail. Boa tarde, Pretinhos, tudo bem?
1: Skatista de formigueiro.
4: É, isso é o carinho,
1: sentido,
4: né?
1: Não faz nenhum sentido.
5: Não faz.
0: Figurinha?
1: Alpinista de formigueiro, talvez.
4: Aí pode
1: talvez.
4: Ser, né?
3: Quem faz motocross no formigueiro.
1: Pode ser.
0: Figurinha de corpo inteiro também.
4: Isso, pode ser. sou ouvinte do programa.
2: Ah, o Panini, tá foda.
3: Não, o Panini tá impossível.
0: Panini.
4: Já tem 15 anos, diz o garotão. Concordo com a zoeira sobre o Rafinha ancorar o discorama e ficar em Red Hot Surf Music. Mesmo Red Hot sendo minha terceira banda favorita. Hoje, quando começou o discorama, comentei com a minha namorada que estava feliz que era o Fetter que iria ancorar, pois o magnânimo capricha na playlist e tem um costume muito bom de animar a segunda-feira.
1: Obrigado, querido.
4: Puta, cara. Mas nesse momento que escrevo, toca a sexta música do programa, estamos aqui lutando para não chorar. Cadê aquele Alexandre que começa a semana com tudo? Acho que ele explicou, ele queria mais um dia hoje aqui.
1: Mas o que eu digo aqui quando o Rafinha reclama que eu toco músicas mais calmas. A tristeza está dentro de cada um.
4: Mas aqui é o ouvinte que está reclamando. Okay. Eu adorei teu discurama.
3: Okay. Hoje é tristeza, não é?
5: A melancolia, a tristeza.
1: A melancolia é de cada um.
5: Será? E a tristeza, muitas vezes, nem pode pensar em chegar.
4: Deus o livre, por aquele claro, maravilha. Será que o PB está mesmo acabando com a vibe do nosso Kurt Cobain Galdério? Abraço a todos e manda um... Que privilégio! Para Monikelle. Monikelle, minha namorada.
1: Monikelle.
4: Monikelle, que não admite.
1: Monikelle são dois nomes ou é um nome inteiro?
4: Não, é Monikelle, só um.
3: Monikelle!
4: Ela não admite, mas adora ouvir o PB comigo. É o Ruan Gilberto de Porto Belo, Juan Santa Gilberto. Catarina. Olha Juan aí. Gilberto.
1: Tu tá vê, aí, né? Aí, nesse momento eu corro aqui pra cima pra ver a programação do Discorama. Eu fico pensando, cara. Que rádio hoje em dia, nós estamos em 2026, que rádio toca na sua programação uma sequência com Faith No More, a Missy, Four Non Blondes, WhatsApp, uma versão de piano, Sempre Livre, um grupo lá dos anos 80 que toca Esse Seu Jeito Sexy de Ser, depois toquei The Calling, Reação em Cadeia e ainda Lenny Kravitz. Não tem uma rádio que toque isso hoje, cara.
4: Não tem.
1: Por isso que o Discorama...
5: Só Atlântico.
1: Só Atlântico. Por isso que o Discorama tem a audiência que tem, cara.
4: Mas é a opinião do ouvinte, né,
1: claro,
4: gente?
1: Claro, e temos que respeitar.
4: Não vamos agradar todo mundo,
1: né, Alexandre? Nunca, jamais. É isso mesmo.
3: E às vezes ele tava muito alegre.
1: Exato.
3: E aí ele tava esperando alegria também.
4: E aí ele recebeu uma...
1: Mas se eu tô muito alegre, não importa o que aconteça do meu lado, não importa a música que esteja tocando, eu tô alegre, tô feliz, entendeu?
3: Isso aí. Mas sempre o cara tá muito alegre, as pessoas na tua volta estão tristes.
1: Então,
3: mas quando o cara
1: porque elas
3: tá...
1: não podem te ver isso. Feliz que elas ficam tristes.
3: Mas quando o cara tá na merda, todo mundo quer falar com
1: tá aí, todo mundo tá feliz.
3: Impressionante. O taxista puxa assunto.
4: Era ele que tava triste.
1: Por isso que eu digo sempre, cara. Por isso que eu digo sempre. Sempre que te perguntarem, aí, tudo bem? Tudo maravilhoso. Porque se tu disser, ah, mais ou menos, o cara vai dizer, bah, que
5: vai
1: bom
5: perguntar.
1: Que ele tá fudido, que bom que ele que tá
5: não,
1: fudido.
5: Ou vai perguntar, o que é pior, né? Porque tu não quer falar
1: perguntar, ninguém pergunta, porra. Ninguém tá nem aí pra ti. O cara pergunta, tudo bem, é retórica.
3: Claro que pergunta.
4: Aqui na redação,
3: é pior coisa aqui na redação, pergunta tudo.
5: Mas claro, o cara que diz que não tá bem, ou que tá mais ou menos, te pega no contrapé.
2: É isso. Ficar, e aí tu é obrigado a conversar com o cara. Porque tu pergunta, e aí, tudo bem? O cara diz não. E aí tu fica tipo assim, puta, agora eu vou ter que...
4: Boa sorte,
1: deu. E aí, tudo bem? Não, Foda-se,
2: é? É, ninguém faz isso.
1: Né? Na real, não, claro que ninguém faz isso.
3: A legião da má vontade.
1: É por isso que eu digo, então responde sempre que tá tudo bem, porque de certa forma tu tá positivando alguma coisa ao teu redor. E aí, tudo bem? Tudo lindo, claro, velho. Obrigado.
2: Mas aí tu tá mentindo.
3: Mas tem que mentir,
1: não, necessariamente.
3: Cara.
2: Porque às vezes a tristeza é a maior verdade do teu peito.
1: Pode ser, Sandrinho.
3: Ou uma tesoura.
1: Concordo.
5: Ô, Sandrinho, hein?
4: Na real, todo mundo é chato. Só não pode ser o mais chato.
2: Fala por ti.
1: Ó, inacreditável o que aconteceu no programa das 6 da tarde de sexta-feira.
4: O que aconteceu?
1: Depois da performance impecável de Rafael Gomes imitando o Rafinha, o prêmio do craque do programa vai pro Lelê. O Alexandre Fetter de Moraes tá de brincadeira.
3: Barbaridade.
1: Isso é um tapa na cara da sociedade aí, meu irmão.
3: Capuz.
1: E outra coisa, o Gordo Léo quase nunca ganha o craque, sendo que ele sempre se destaca no programa, sendo disparado um dos mais engraçados e talentosos com seus dois personagens.
2: Ele é as melhores.
1: Outra coisa que notei é que o Lelê não é o favorito do Fetter.
3: Como não? Não, tá errado. Sim.
1: Não é. Aquilo ali é respeito entre os dois, porque os dois têm praticamente a mesma idade e muito tempo de convivência.
4: E não se gostam.
1: E outra, tipo... parem de dar férias pro Fantaúva, espécie rara, abridor de nádegas. Ele faz falta no programa. Esse é o Vini Moura.
4: É o Vini.
1: Que tá de férias de novo. E pede pro Gomes mandar aí
3: O teu tempo aí.
2: Cala a boca!
1: E o adjetivo?
2: Imbecil.
1: Não, é merda, no caso.
2: Merda!
1: E agora vai inteiro.
2: Cala a boca, merda!
1: Isso, obrigado. Infelizmente, o nosso ouvinte aqui não botou o nome. Não
3: aí
1: sabemos
3: não vale,
1: quem
3: né?
1: é.
3: Aí não vale o pedido vale, de ter o Vini de volta, né? Pode ser o próprio Vini aí de férias.
2: Pode, mas eu gostei do apelido. Fantaúva, espécie rara, abridor de nada.
1: Isso.
3: Não, amigo,
4: mas ele tá com saudade, ele foi com a gente na sexta-feira.
3: Ah, isso aí, isso lá, aí, né? Me pegou. Ele, sexta-feira, ele fez questão.
4: De férias, ele foi lá pro boteco.
1: Mas tava sozinho?
3: Sozinho, claro, né? Claro, a mulher tá viajando. E
4: sorridente, né?
2: Aí sábado não tava sozinho, não apareceu.
3: Ah, é, o show.
1: Natural.
3: Não, sábado ele só mandou detalhe assim. Eu te quebro muito se eu não pintar de noite. Eu falei, não, fica tranquilo.
1: Deu problema aqui, não vou
3: conseguir. Deu ruim pra mim.
1: Ah, posso trazer o e-mail das amantes do tio?
5: Ah, boa.
1: As amantes do
5: tio.
1: Do dia. As amantes e o amante do tio.
4: O tio
3: é tia.
5: O tio tá com uma vida sexual ativa.
4: Fica lisonjeado.
3: Maldindo é Dindo.
1: Sou ouvinte de vocês desde 2011. E ainda sobre as histórias de funerais em que amantes aparecem de surpresa. Foi no velório do meu tio. Era um cara muito escroto, o meu tio. Todo mundo sabia que ele tratava mal a esposa e os filhos, tinha amantes, era um mala sem alça. Todos tentaram conversar com a minha tia para ela largar ele, mas ela separava e sempre acabava voltando. No dia do velório, não apareceu apenas uma amante, mas quatro.
4: O sindicato amantes. Tá aí porque o tio subiu.
1: Quatro até onde eu sei.
5: Muito estresse, né, Rafinha?
4: Claro. Muito estresse.
1: Apareceu uma mulher com um menino, que era a cara de um primo meu.
4: Olha aí.
1: Nem precisava de DNA. Depois outra, também com um filho. Surgiu ainda mais uma, que era a mais recente. Todas queriam permanecer no velório, mas os meus tios acabaram conversando com elas e pedindo que se retirassem para não causar ainda mais confusão. Só que elas diziam que não vou sair daqui porque o cemitério é público. Elas ficaram acompanhando o velório, a maior fiasqueira. Mas o que mais chocou não foram as amantes, mas um cara alto, forte, bem apresentável. Chegou chorando muito, mas muito.
5: Estava aí era amor
1: extremamente abalado. Aí um outro tio meu foi até ele e perguntou se ele era colega de trabalho ou amigo do tio morto.
2: Eu sou mais que isso.
1: E ele disse que era o companheiro do meu tio.
4: Bah, o tio total flex, aí, o tio jogava cara. Em todas.
3: A gente jogava bola junto.
1: Foi contando a história, dizendo que frequentavam uma casa de swing juntos, iam a festas gays.
2: Todos contra todos. Ah, ele era pontos corridos.
1: E estavam juntos há bastante tempo.
3: O tio era bagunceiro, né? Vamos
5: imagina
3: falar
5: a
3: real,
5: vida
3: né?
5: do tio. Ah,
4: mas
5: o tio era
4: bagunceiro.
5: É. Isso, o tio era gostava triste. Numa confusão.
3: Por isso que ele era triste, ele não era verdadeiro com ele mesmo. Ele era putão e tem não assumir. É isso.
2: Balti, tio trio elétrico, só pode não ser? Vai quem já morreu.
1: Pode ser.
4: Ah, mas ele é total não, flex.
5: O tio era bi, né?
3: É? Mas ele brigava só com a mulher.
1: Ah, não, pera aí, vocês perderam. O tio trio elétrico.
2: Só não vai quem já morreu.
1: O que mais chocou a gente é que meu tio era super hétero. Hétero top, machão.
5: Mas geralmente é assim o negócio.
1: E vivia criticando quem se relacionava com pessoas do mesmo sexo.
2: Aí o Rafinha é putão também. Então.
1: Viva a hipocrisia. Rafinha, manda aí um...
4: Que privilégio!
1: Para todos os que estavam no funeral e puderam assistir de camarote aquele barraco.
4: Que delícia! Imagina,
1: abraços de uma ouvinte anônima.
2: Mas que baita funeral deve ter sido. Fala, Zé.
5: Coisa, hein?
3: Mas se o Gomes morrer primeiro que eu vou contratar um cara pra dizer que é o comedor dele.
5: Bah, isso vai chegar, é legal, né?
3: O cara não tem nem como se defender, é uma baita enrabada do cara. Tu chega... Aí, Helena, quem é esse cara? Dindo, bah, esse aqui eu tenho que te contar, então. Esse aqui é o
4: marido do papai.
2: Ah, só o Dindo sabia.
1: Isso. Agora me lembrou o Quatro Casamentos e um Funeral. Porque não tem nada a ver com o filme Quatro Casamentos e um Funeral, mas é que são quatro amantes e um funeral.
4: É.
1: Quatro amantes, aliás, cinco com
3: cinco,
1: o cara, né?
3: Belo nome do filme pornô, né?
1: É, belo. Cinco lá. Amantes e um funeral.
2: Cinco amantes e uma enterrada.
5: Não, mas o que me chamou a atenção é que o cara, o tio, era um escroto e tratava mal a mulher e os filhos.
4: Mas brincava de espada.
2: Era enrustido, era enrustido.
5: 200 amantes e um amante companheiro.
3: É, o
5: tá cara, tudo errado.
3: Mal caráter, né?
4: Não, o cara tem que tratar bem em casa, né, por...
5: Não, eu acho que isso é o mínimo,
2: amante,
5: né,
2: amante é o mínimo, né, Rafinha?
5: Não, até porque, teoricamente, né, Rafinha? Não sei. Teoricamente, o cara... Fica melhor em casa. Não,
4: não sei, não fica, é assim rapido. Que tu fica, porra.
5: Não, tô te perguntando.
4: Não, tá te tranquilo, né?
2: Se o cara tá mal não em casa é, assim, é porque cara. Não tem amante.
5: Pode.
4: Não, fala por ti.
5: Não, isso não é uma verdade absoluta, né,
2: Gomes? Eu tô perguntando,
5: né,
2: porra.
3: Se o cara tiver um amante, o cara pode estar feliz. Com um rapaz
5: bacana. O cara ter mais de uma, né, cara?
3: Mais de um, né?
5: Pois é.
3: Mas bacana, né? Bacana que pelo menos ele se divertiu, né? Podemos dizer que ele não se divertiu na vida dele.
5: Tiozão gostava do rolo.
4: Bah?
3: Tiozão era arteiro, né?
1: Bota mais uma aí, Rafinha. Não,
4: vamos lá, Alexandre. Rolo, né? Boa tarde, PBs.
3: Boa tarde.
4: É a vibe.
3: Boa
4: Me tarde. Chamo David de Campo Bom.
1: Como fomos... é o nome?
4: David.
1: David.
4: Campo Bom. Fomos ao show do Boteco Comedy em Novo Hamburgo. E, sinceramente, foi muito melhor do que eu imaginava.
3: Ah, pra gente também.
4: Também. Vários repertórios. Foi pego de surpresa. Os personagens dando tudo de si, como acompanhamos diariamente nos programas. Continuo apreciando cada vez mais essa galera que está comigo diariamente, sem perder um pretinho. Grande abraço, galera. Em especial o Gordo Léo, que me deu uma cachaça no final do show pra tentar me comer. Abraço do terceiro gordão do Tênis Verde Limão. Tênis Verde
3: Era
4: Limão.
3: Era o gordão na ponta direita, ah, ligado, bem gordão, da primeira sessão.
4: Ah, tô ligado também.
3: Dele, ah, não, da segunda sessão.
4: Gordão, ah, agradecer a galera que foi, né, nas duas sessões lá em Novo Hamburgo. Muito obrigado.
1: Pô, quero mandar um abraço também pra um cara que eu não conheço, não sei quem é. É, mas passou por mim hoje no corredor de um importante shopping center de Porto Alegre. Um beijo. E eu estava no telefone, falando com a Rodaica, e ele passa por mim, cruza por mim no corredor e fala assim: meu, tu é lindo!
3: E meteu o caminhão,
1: opa,
3: do leite.
1: O caminhão olhou do pra leite. Mim e falou: meu, tu é lindo! E cara, aquilo me deu um choque, assim, tipo.
4: Um elogio, né?
1: Eu olhei pra trás e falei: meu, e tu é louco! Falei pra ele assim, tipo, não existe, né, cara? Olha, tu é lindo! Não, meu Deus do céu! E mas obrigado de qualquer
5: Rodaica
1: forma.
5: E pensou assim: pô, a Rodaica não me chama de lindo há tanto tempo.
1: Verdade. Bota o cara pra pensar, né, porã?
5: Pois é, velho. Mas deixa eu perguntar, deixa eu mandar um abraço também.
1: Vamos,
5: deixa eu mandar,
1: claro,
5: um abraço também pro nosso querido amigo TT Trevisol, que foi papai ontem no, uai, Dia das Mães.
1: Que bonito!
5: Dia das Mães, o TT e a Gabi. Ah, é, chegou legal. O Joãozinho, João Trevisol. Já
3: puxa vida,
5: o nome
3: meu xará!
5: Exatamente, cara. Tem o xará, Joãozinho.
3: Meu tocar.
5: Beijo. Beijo pra família Trevisol aí, pro Joãozinho, que chegou no Dia das Mães. Que alegria.
1: Boa,
4: TT é muito sangue bom,
1: boa,
4: cara.
1: Boa.
4: Abraço,
1: muito,
4: irmão.
1: TT, é o TT sangue bom, né?
4: Segue,
3: o Botafogo na Babilônia.
1: Tem uma piada, Ivan? Tem uma piada, Ivan?
4: Ivan.
3: Eu tenho.
1: Tá, então conta aí uma piada, Ivan.
3: Olha só.
2: Ivan se mamou sexta.
3: Sexta-feira eu tomei um foguete.
1: Se começar com a patuscada e não contar a piada...
3: Ah, tu vai ficar ignorante, eu não vou contar. Vamos lá. Uhum.
1: Tu não tem escolha.
3: Ah, deixa eu só te convidar. Sexta-feira tu vai em Canoas nos ver.
1: Sexta-feira,
3: lá,
1: né? Canoas?
3: Agora é sexta. Vamos lá, Canoas ou não?
1: Olha, é bem possível.
3: Acho que não vai dar.
1: É bem possível.
3: Duvido. Show do pretinho.com. Vai
1: bem possível.
3: O homem...
1: É no Boteco de Canoas?
3: Boteco Come de Canoas.
1: Bem possível.
3: O homem...
4: O homem...
3: Chamado de Glenho.
5: Não.
1: Não. Só não. Tem dois.
3: Ele chegou não. Na mocinha, achou uma moça bonita, assim, tava no restaurante... do emprego dele.
1: Ah, agora lembrei do restaurante que o Porã fazia sucesso, hein, Porã? Lembrei do Pepecas, Porã, lembra?
4: Olha aí,
1: Pepecas,
4: olha o sorriso Club. Dele, ó.
1: O Pepecas era o restaurante da Odonto e da Medicina da Ubra.
3: É verdade. Que nome errado em 2006. Talvez em 97.
5: Não, não, 96. 97 e 2002.
3: Isso, o Pepecas.
5: Foi meu período.
3: Aí tu prejudica.
1: Mas o que eu vou fazer, cara?
3: Não, mas assim,
1: o restaurante era esse.
3: Pepecas. O Porã perguntou pra mocinha no Pepecas. Neném.
4: E aí, neném?
3: E aí, neném?
1: Que loucura.
4: E aí, neném?
3: E aí, neném? Que idade você me dá? E deu aquela piscadinha dele arrumando o cabelo.
1: Ele queria saber que idade a mulher dava pra ele, a moça.
3: Isso. Aí a mocinha falou, bem, pela tua pele, dá uns 21.
1: Oh. Opa.
3: Olha aí. Os teus cabelos aí, uns 22.
1: Tá.
3: O corpinho, eu dou uns 24. E a postura, uns 18.
1: Pô, e aí?
3: Aí o Porã falou... Aí sim, neném, que beleza. Aí ela falou, não, pera que eu não fiz a conta ainda. Vou somar tudo.
5: Na deu soma quanto? Dá 100 e pouco.
1: Quanto que dá? Quanto que dá? Aí 60, já estamos nos 80 quase aí.
3: Pô, não, mas o Porã tá tri bem.
1: Tá tri bem.
3: Pra quem tá com 64, ele tá super
1: tá
3: bem.
1: Tá meio, Porã. Olha a cara alegre do Porã. 54. O Porã tá feliz. Eu conheço o Porã há quase 30 anos. O Porã tá muito feliz, cara.
5: Ano que vem vai fazer 30
3: mais,
5: anos.
3: O que mais verdade. Mudou pra ti do Porã que tu conheceu em 97 pro Porã de 2026?
2: A conta bancária.
3: O que mais mudou e o que manteve igual?
5: Mudou.
1: Não, tá igual aí... o caráter. Oh. O caráter do Porã é ilibado,
3: e
1: é
3: a taradeza,
1: baita cara.
3: E a taradeza.
1: Tá, mas aí
3: não,
1: tu que tá dizendo.
3: Não, eu tô perguntando.
1: Tu fez uma pergunta
4: tu
1: pra
4: quer
1: mim.
4: Quer jogar o cara na água,
1: eu
4: joga.
1: Pressuponho que tu queira ouvir a minha resposta.
3: Eu quero ver a resposta.
4: Tem razão.
3: Essa aí foi boa.
1: Então, o que não mudou no Porã é o caráter, e o que mudou no Porã é que ele adquiriu juízo.
4: Hoje é um cara saudável.
1: É um cara ajuizado, coisa que ele não tinha no passado.
5: Não, nunca.
1: Porém, chefe. Era inconsequente, não tinha juízo, anárquico.
3: É o Renato Portaluppi do rádio, né?
1: É, tipo isso, cara.
3: Ninguém
1: tipo
3: imaginava isso. Que era técnico. Ah, ele é técnico
0: tem,
3: agora.
0: Tem momentos que a gente guarda pra sempre, assim, né? E eu era ouvintaço, assim, da rádio. Eu lembro num programa que o Porã chegou... Tipo assim, com sete...
1: Da Pop Rock ou da Atlântica?
0: Não, aqui, já no Pretinho, e ele disse
1: dentro
0: assim,
1: dentro destes 19 anos,
0: isso.
1: Então.
0: Isso, e aí o Porã disse assim, ó, eu tava no centro bebendo com o Paulo Santana.
1: Inesquecível. Foi o dia que ele caiu, não foi o dia que ele caiu?
5: Pode não, aquele ser, foi outro dia.
1: Ah, foi outro dia?
0: Cara, eu sei que eu tava ouvindo aquilo, e eu me lembro assim, ó, que eu consegui ouvir as risadas fora do microfone,
5: eu tava
0: cara.
5: Mesmo, cara. Pior é que eu tava mesmo no centro bebendo com o Paulo Santana.
1: O Gomes ia trazer uma informação.
2: O Pedro Henrique Felfer disse que foi ele que te chamou de lindo. No shopping.
5: Olha, deixou o contato.
2: E que não quis atrapalhar a tua ligação.
1: Boa, obrigado, mano. Mas é óbvio que ele tava tirando onda na minha cara. Perguntei
5: que
1: pra
5: tarde,
1: ele.
5: Boa,
1: tu tava tirando onda da cara do Fetter, né? Pergunta aí, tu tava tirando onda. Não é possível que um cara passe por ti no shopping e diga, ô, meu, que é lindo.
3: Tem foto dele? Deixa eu ver a foto.
4: Ué, pode ser que ele é do jogo?
1: Não é nada.
4: Não?
1: Não é.
3: Deixa eu ver. Ih, tu vai levar ruim, tá?
1: Como assim?
3: Ah, se tu pega ali, estoura cadeado.
1: Não, mas não é a minha, não é a minha. Não é minha, tá tudo certo.
2: Ah, e ele era um gordão emagrecendo também.
3: Aqui, ah, é ruim, é os gordos cheios de
1: 12 minutos para as 2 da tarde. Deixa eu fazer um pedido aqui de doação de sangue, por favor. Venho por meio deste solicitar, de preferência, plaquetas para Isadora dos Santos Efel. EFEL, Isadora dos Santos Efel. Ela está internada no Hospital de Clínicas de Porto Alegre, acabou de fazer um transplante de medula óssea e necessita de reposição de plaquetas diariamente. Então, quem quiser efetuar a doação é só ir direto no Hemocentro do HC, do Hospital de Clínicas, das 8 da manhã às 5 da tarde, de segunda a sexta. Grupos com mais de 5 pessoas têm que agendar pelo telefone. Sou fã de vocês há muitos anos, é meu primeiro e-mail. Dayan Rodrigo, o pai da Isa. Então, pô, se você quiser fazer essa preza, esse presente para a vida da Isa, vai lá doar plaquetas no Hospital de Clínicas de Porto Alegre, das 8 da manhã às 5 da tarde, até sexta-feira. Quer mais por enquanto? Podemos fazer o show no intervalo?
4: Acho que sim.
1: Pode ser? Legal, e aí a gente volta para encaminhar o fim. É. Passou rápido demais. Aliás, a vida tá passando muito rápido. Não sei se para vocês tá assim também, mas a vida tá passando muito rápido.
4: A gente tem que curtir o dia a dia, né?
1: Sabe onde é que eu tenho notado que a vida tá passando muito rápido? Eu tomo um suplemento alimentar que ele vem em envelopes de 10 comprimidos. 10 comprimidos.
4: Qual é o suplemento?
1: Ah, não precisa dizer qual é o suplemento.
4: A creatina
1: Não, a creatina eu tô comendo, usando agora em balinha de goma. Boa, maravilhoso em balinha de goma.
0: Ah, é verdade.
1: Mas o suplemento tem 10 comprimidos. Cara, e é assim, ó, pum. Papum. Usei o primeiro, passa 2 dias e pum, já tô usando o décimo. Tipo assim, tá passando muito rápido, cara.
4: E aí, o que que deu? 10 dias que se passaram.
1: Deu 10 dias que se passaram. 3 cartelinhas em um mês.
4: É um mês.
1: Tá rindo do que, abobado?
4: Folgando em ti, olha aí.
1: Tu tá folgando em mim por quê, abobado?
3: Não foi uma piada que tu fez? Eu achei que era uma piada que tu queria dizer que tu tava tomando
4: aí
3: vários no mesmo dia.
4: Grosseria.
1: Não, mas não tô tomando vários.
3: Ficou parecendo
1: uma piada.
3: Ficou parecendo que no terceiro dia eu tomei o décimo.
1: É ferro que tu tá tomando. Piada. Não, cara, eu fiz uma alusão à velocidade do tempo, né? Não sei se vocês conseguem.
3: Não, eu consigo. Entendi.
1: Então tenta melhor, tenta
3: eu
1: mais.
3: Eu entendi, mas é. Achei que era uma piada.
1: Eu falei que eu tava poucas ideias hoje.
3: Eu tô vendo, tá até a golinha tá pra fora e uma tá pra dentro. Ai,
1: tem,
3: então
1: tem alguma coisa errada, essa
3: tem,
1: golinha tá pra fora aqui. Já voltamos aí com o Pretinho.
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22: Infelizmente, chegou ao fim mais um Pretinho Básico. Muito obrigado pela sua audiência. Infelizmente, para você também que está nos ouvindo, que agora vai ter que sair daí para o trabalho. Né? Tem gente que fica no intervalo nos ouvindo, dá umas duas, aí acaba o Pretinho e vai pro trabalho. Mas que bom que a gente tem o trabalho, né, gente?
23: É isso aí.
22: Vamos fazer aqui a votação, então, para Cara de Mal. Poderia ser só uma pizzaria temática, mas é a Cara de Mal. Tem em Porto Alegre, ali no Boulevard Laçador, e tem também em Gramado. Pode sair votando, Léo Oliveira, por favor.
24: Vou votar Porã.
22: Porã. Tu, Porã. Obrigado, vota em quem?
25: Eu vou votar no lindo Alexandre Fetter.
22: No lindo?
25: No lindo. No
22: tá.
25: Lindo.
22: Obrigado. Obrigado. Obrigado, Porazinho. Adams.
26: Eu voto no Porã também.
22: Boa. Gomes.
27: Eu voto no Ivan, que chamou duas vezes o âncora de ignorante no programa.
22: Puta mesmo. É verdade, cara. É verdade.
27: Dois momentos bem distintos.
26: É que eu me surpreendo.
22: Sim.
26: Então, tu é um gentleman, tu é um cara tão educado, e aí tu me dá uma foda.
27: Gentleman.
22: Mas é que ele até mesmo um changeman em algum momento.
26: Que ilusão, hein?
22: Ele
26: que
22: perde,
26: ilusão, hein?
22: Perde.
26: Que pullover esse teu olho.
22: Ah, que vontade de te
26: tá
22: dar um
26: matalhão. Tá bonito, hein? Quando eu servir mais...
22: Pode deixar.
26: Quero.
22: Cara, esse blusão aqui é daquelas roupas que o cara tem há 300 anos e é das que tu mais gosta.
27: Tá na hora de comprar outro.
26: Não, mas tá bonito. Você acabou de falar que é um bagulho que tem uma história. Ele vai te fuder, ele vai dizer, eu ganhei da minha mãe. Ele vai te quebrar.
22: Minha mãe que fez.
26: Olha aí, ó. Olha, não, fala.
22: Aí, ó. Não, foi. Fez na máquina de tricô.
27: É.
22: E tu, Rafinha, vai votar em quem?
28: Tô pensando, Alexandre.
22: Ah, pelo amor de Deus, cara, tá pensando.
28: Vou votar no Adams.
22: Ah, e por que no Adams? O Adams ficou mais quieto do que o microfone.
28: A educação.
27: Olha o Rodrigo Adams.
28: Observe
25: pela jaqueta. Pela jaqueta do México.
28: Observe o Rodrigo Adams.
22: México gostoso. Tá bem, então.
27: Obrigado, Rafinha.
22: Eu...
27: fiz ele rir pra caramba no início.
22: Verdade.
27: Ali com o Michael Jackson.
22: Quase morri.
27: Essa...
22: aí. Quase morri de
28: rir. Eu prestei atenção no programa, né?
22: Vou votar no Ivan também, pela ignorância... pela ignorância, não. Pela percepção da minha ignorância. Pode piorar.
26: Obrigado. Vou trazer um trago pra nós 6 horas.
22: Pode piorar.
27: Não, segunda-feira não.
26: 6 horas
22: segunda,
26: vou trazer.
22: Não, segunda não. Sexta, só sexta.
26: Mata frio pra esquentar o corpo.
22: Não, então bebe tu. Eu não quero beber.
26: Tá bom. Vou tomar sozinho.
22: Então toma sozinho.
27: Toma sozinho.
22: Era isso por enquanto, Porazinho. Quer voltar 6, Porazinho?
25: Rui pra mim.
22: Rui pra ti, Porazinho. A gente vai voltar 6 da tarde. Esteja conosco mais uma vez pra mais uma horinha de entretenimento puro aqui na Atlântida, que é o teu Pretinho Básico. Obrigado, boa tarde de segunda e tchau.
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0: Pra você, programa das Minas no ar, logo depois do Pretinho Básico, nessa segunda-feira, dia 11 de maio, agora 2h06. E que friaca, guri, meu Deus do céu, gente, que isso, resolveram descongelar tudo. Ui, credo, que friaca, mas tamo aí, né, gente? Estamos aqui, eu sou arroba marina.soares, diretamente de Floripa, Atlântida, Floripa, a melhor vibe da FM, está belíssimo o dia. Um beijo pra Nandoca, nossa estagiária querida, eterna estagiária. E, gente, olha aqui. Vamos ser sinceros, tem dia que tu abre o celular, tu vê inteligência artificial, escreve texto, faz vídeo, faz arte, faz música, e aí tu pensa assim, será que eu tô ficando, tipo, muito burro? Porque parece que todo dia surge uma coisa nova, um aplicativo novo, um termo novo, e aí tu não entende. Gente, tem IA que faz PowerPoint inteiro, tá? Inteiro. A gente não serve mais pra nada. E aí hoje o PDM é pra quem já se sentiu ultrapassado em 2026. Eu acho que é um programa pra todo mundo, né, Driteló? Boa tarde, amiga.
1: Com certeza. Boa tarde, Marininha. Boa tarde, Santa Catarina. Porque não é que a gente tá ficando burro, mas o mundo, ele tá correndo num ritmo doido, né, gente? Você aprende uma coisa hoje e amanhã ela já mudou completamente. Tem IA, algoritmo, automação, chat, GPT, prompt. E aí bate aquela insegurança. Será que eu tô entendendo menos? Será que eu tô ficando pra trás no trabalho, na vida? Agora quero saber da nossa audiência maravilhosa. Qual tecnologia te faz se sentir perdido? O que você já desistiu de tentar entender? Ou você tá amando esse novo mundo, hein, Edna Ferrente? Como o pessoal pode participar com a gente? Boa tarde, amiga.
2: Boa tarde, Minas. Boa tarde, Santa Catarina. Bom, bora participar exatamente respondendo essas perguntas que a Dri enviou agora, viu? E a gente quer saber em qual momento você pensou, não é possível, isso não é mais pra mim. Manda sua história também pro WhatsApp no 479-9249-7153 ou no nosso WhatsApp de Floripa, que é o 479-9249-489-9188-1009 ou pra Joinville no 479-9249-6531. E olha só, eu quero te lembrar que apesar de ter tanta coisa nova acontecendo, você provavelmente tem alguma situação que não foi bem resolvida lá no passado e não há tecnologia que senão a conversa, aquele tradicional desabafo que resolve. Então a gente tem agora um quadro novo que é um espaço para você mandar suas declarações, seus pedidos de desculpas ou confissões que nunca teve coragem de dizer em voz alta aqui no programa das Minas. Desentalar isso aí que tá te prendendo no peito, combinado? Pode usar também aí qualquer WhatsApp. Eu vou repetir o de Floripa, que eu falei meio bom-humorado, que eu confundi com o de Joinville, mas vou falar o certinho agora, tá? É 489-9188-1009. E bora participar, né, Marina?
0: Bora começar no YouTube? Atlântida SC, por aqui, legado Marcelo Falcão. A gente já volta, mas você vem com a gente, né? Ah, vem com papinho, coisa boa.

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1: Ai, botei a trilha errada. Atlântida, melhor vibe da FM. Todo mundo tá ouvindo. Estamos de volta com o Programa das Minas. E hoje te perguntando, será que a gente tá ficando meio burro? Essa é a pergunta que a gente se faz, né?
6: Será?
1: É tanta tecnologia, é tanta IA. Será que a gente tá deixando eles fazerem tudo pela gente? Ou será que a gente já não consegue mais acompanhar as novidades? Manda pra gente. 48991881009. Temos muitas participações, mas eu espero mais participações. Enquanto isso, as minas aqui da mesa vão opinar. Edna Ferretti falou que tem uma opinião polemicíssima. Então conte pra gente o que está acontecendo.
6: Eu não prometo polêmicas, mas a Adri tava falando assim, sobre, tipo, a vida tá mais corrida realmente, então a inteligência artificial, chat, essas coisas todas, vem pra nos ajudar. Só que assim, a correria, ela existe desde que o mundo é mundo. Então, eu acho que a gente tem que incorporar ela assim como uma ferramenta que faz parte do nosso dia a dia. Só que não dá pra ignorar o fato que algumas tarefas que antes, como a Marina trouxe, eram muito simples de serem feitas, levavam um pouco mais de tempo. E vamos lá, colocando um exemplo, o tempo seria 10 minutos para ter uma ideia e começar a aplicar ela no sentido de um texto. Agora, você faz isso em menos de 10 segundos. Então, eu acho que o nosso cérebro, ele precisa de estímulos e tem coisas que a gente está desaprendendo pelo fato de colocar toda a responsabilidade nessa ideia de tempo, nessa ideia de escassez de ideias, porque a gente está colocando a nossa inteligência toda em prol de um computador que faça isso pela gente. Eu acho que tem que existir um equilíbrio, porque duvido muito que quem começou a usar o chat, seja no passado, seja esse ano, já se pegou em algum momento e falou assim, cara, que boba que eu sou, eu posso pensar sozinha, eu tô fazendo tudo com isso aqui. Aí Exato. Quando a internet cai, você fica tipo igual uma pessoa que tá com algum vício, pensando, não acredito, eu vou ficar sem isso uma semana, não tem como. Então, isso é doentio, a gente precisa olhar pra isso também como algo que pode vir ser nocivo ao nosso cérebro.
7: Com certeza. Mas eu acho que é a mesma coisa do que, vamos supor, um uso excessivo de tela, entendeu? Claro. Fica você, três horas sem celular, sei lá, meio dia, um dia, já é muita coisa, entendeu? Então eu acho que pra tudo é uma questão de equilíbrio e de você entender o teu limite, porque cada pessoa é única, né, gente? Um detalhe, e sempre foco nisso. Mas entender o teu limite, até onde tá te prejudicando, até onde você pode ir, sabe? Eu acho que é pra, no geral, isso aí.
1: É que eu acho que a gente, como um todo, já ultrapassou um pouco um limite do que é legal, assim, pra nossa mente, sabe? Eu tava dando uma olhada hoje em pautas pro Desprogramados, né? E aí, gente, a média de uso de celular de um brasileiro, que a gente é o terceiro país que mais usa, é de 7 horas e meia. 7 horas e meia por dia no celular. E não tem como isso não tá deixando a gente mais burrinho. E aí eu fico pensando, agora cada vez mais, o ChatGPT, Gemini, Claude, enfim, todos esses aí a gente tá usando adoidado, né? E realmente, gente, eu não uso mais Google. Olha que coisa horrível, eu não procuro mais no Google. Não, sabe? E é uma coisa tão boa a gente ir atrás da informação, a gente ter essas conclusões, a gente já pede pra essas IAs chegarem às conclusões pela gente. E aí isso é muito ruim, é muito tenso. Como a Edna falou, realmente a gente esquece como é que era antes e muito rápido, né? Porque o ChatGPT tá aí com a gente há o quê? 2 anos no máximo?
6: A gente conhece pouco, mas já considera pacas, né?
1: Exatamente. E eu, gente, eu desde o início eu já tenho isso em mente, né? Ele veio gratuito, ele veio todo bonzinho. Olha aqui, você faz o que quiser com a gente, hein? Aí já começou a ter o plus. Já começou a ter um negocinho. Pois é, Adri, já temos uma pagante aqui. Daqui a pouco...
6: Meu funcionário.
1: E a gente já não pode mais, tipo, gerar quantas imagens quiser. Daqui a pouco, a gente vai poder fazer, tipo, 3 perguntas por dia. Aí a gente vai estar tudo viciado e vai ter que pagar, porque a gente não sabe mais pensar. Eu já sou apocalíptica, sim. Eu já penso nesse cenário apocalíptico.
6: Mas é claro que vai acontecer. Eles não dão a cartada de primeira. É assim, né? Gente. Oferece um benefício e depois cobra.
1: Exato. E aí a gente, tudo viciado nisso aí. Quero ver o pessoal fazendo graduação, escrevendo TCC só de ChatGPT. Aí vai chegar depois... Ai,
7: calma, né? Vamos com calma.
1: Tu acha que não, Dri? Tu acha que não? Nossa, mas tu tá sendo muito inocente, amiga.
6: a pessoa não fez o TCC os dois últimos meses inteiro. Dá uma semana, o TCC tá pronto. Como é que tá pronto assim?
1: Tu acha que não,
6: Dri? Tirou travessão, tirou frases redundantes, pronto, todo TCC mundo. Na mesa.
1: Muita gente fazendo isso, muita. Teses, artigos. E aí fica uma doideira, né? Porque fica tudo meio parecido. E o que que acontece? O ChatGPT, enfim, essas IAs, elas escrevem o que já tá na internet. Então vira uma grande cópia de tudo, não tem nada de novo pra acrescentar. E é isso, entendeu? Vira isso. Vamos ver o que que a nossa audiência tá falando? Áudios da galera.
0: Boa tarde, Minas. Renato aqui do Ribeirão.
1: Do Ribeirão?
0: Olha, eu trabalhando com tecnologia há mais de 20 anos já, desde desenvolvimento de software até automação e uma série de outras coisas menores envolvendo eletrônica, nada mais me admira e nada mais me espanta, sabe? Só tem uma coisa que isso me irrita profundamente, profundamente, que é propaganda no joguinho ou propaganda na metade do vídeo do YouTube. Isso irrita de uma forma que dá vontade de jogar o celular longe.
1: Nossa, sim.
0: Fora isso, tudo em ordem. Abraço pra vocês.
1: Aí nessa eles obrigam a gente a pagar o premium, entendeu? Esses dias eu tava... Ai, uma sexta-feira à noite, coisa mais gostosinha. Eu e meu namorado resolvemos assistir Diva Depressão. Pra quem nunca viu, vocês estão perdendo. É aqueles vídeos de uma hora, né? Ai, analisando a casa de não sei quem. E a gente deitadinho. Gente, eu tive que levantar 6 vezes pra pular anúncio. Foi tão revoltante. Eu levantar e pular o anúncio. Olha, uma revolta. E aí nisso a gente paga. Que ódio!
7: E olha só, vou te falar, eu fico com tanto ranço quando aparecem os anúncios no meio do vídeo, que eu assim, ó, eu nunca vou comprar dessa marca, tá?
1: É, é assim, eu não vou nem falar uma marca aí de skincare, que tá toda hora aí no YouTube, repetindo bem assim. E aí a gente já cria ódio, entendeu?
6: Eu tenho ódio, eu vejo essa marca e falo, não quero.
1: Exatamente. E é uma marca muito boa, gente, é uma marca que eu só tenho
7: o produto porque foi antes de começar a aparecer no YouTube. Porque se eu tivesse visto através do YouTube, nunca.
1: Sim.
7: Nunca, Nubrani, que ódio.
6: Quando você for fazer sua propaganda, não peça ajudas, entendeu? Comece a pensar como o consumidor pensa. Pensa assim, cara, o que que eu gostaria de ver, de saber, de entender? Aí você consegue fazer uma marca bem mais assertiva. Mas assim, Minas, tenho aqui alguns dados, eu vou compartilhar com vocês sobre isso que a gente está conversando hoje. A tecnologia acelera num ritmo exponencial e não linear. O que seria isso?
1: Ela é tipo juros composto, né? Ela aumenta em cima do aumentado.
6: Então... Tipo assim, não é, ai, nossa, hoje. É do nada, pode acontecer uma grande coisa. Alguns estudos mostram que a cada nova tecnologia encurta o tempo da adoção da próxima. O telefone levou cerca de 50 anos para alcançar 50 milhões de usuários. E a internet levou apenas 7 anos. Ferramentas como a IA generativa atingiram esse número em poucos meses. Isso cria uma sensação de que quando você aprende, já ficou velho. E agora, também aqui no nosso WhatsApp, olha só essa participação do Macrin. Fala, Minas, sobre o tema. Existe uma pesquisa que diz que pela primeira vez na história, os filhos estão vindo menos inteligentes que os pais.
1: Sim.
6: Vocês acreditam e concordam com isso?
1: É real, gente. É pesquisa real isso aí. Infelizmente, estamos ficando burrinhos. É, a gente tá ficando burrinho, gente. Tem essa
7: eu
1: real.
7: Achei que vinha mais inteligente, porque já cresce sabendo mexer em tudo.
1: É que até agora...
6: Já cresce fazendo prompt do chat.
1: Exato. É que sabe o que que é, amiga? Tu saber mexer em tecnologia não te ensina a raciocinar. Entendeu? Esse é o rolê. Ai, tu vê muito vídeo, tu vê muito... usa muito ChatGPT e tal. Isso te ensina a ser um receptor de um conhecimento. Mas não uma pessoa que chega a conclusões, uma pessoa que vai atrás de entender e duvidar, sabe? São coisas diferentes.
6: E eu não sei se vocês viram, mas teve alguns tempos atrás aí uma matéria no Fantástico que falou sobre isso. Era uma fonoaudióloga falando que era nítido quando uma criança, ela fazia o uso do YouTube Shorts, por exemplo. Ela tinha atrasos significativos na fala, porque a criança, ela começa a repetir aquilo que ela acaba usando. Então, pra você entender, tipo, a gravidade e a importância desse equilíbrio, né? A criança não conseguia mais falar normalmente. Uhum. Vocês estão ligados que nesses cortes de YouTube Shorts, normalmente nos vídeos de criança, existem cortes secos. Então, tipo, a pessoa vai falar assim, eu vou brincar ali no parquinho. Só que aí no corte do YouTube Shorts é tipo, eu vou brincar no parquinho. Não termina a frase. Uhum. E aí eles fizeram estudos de meses com crianças que faziam uso desse tipo de vídeo e crianças que não. Então, isso é muito grave. Tipo, eu acho que sim, a tecnologia, ela vem pra ajudar. Mas a gente tem que aprender a usar ela, né?
1: Com certeza. Com certeza. Temos participações aqui. As pessoas se enganam quando pensam que a tecnologia melhora automaticamente. A humanidade, para evoluir, tem que estar pensando, progredindo. Se a gente fica confortável, se para, se esquece. Veja as grandes civilizações como o Egito, que fizeram as pirâmides e hoje esquecemos, ou não sabemos como foi feito isso. O conforto é sedativo. O Rodrigo mandou... Que babado essa frase, hein? O conforto é sedativo. E é isso, né, Dri? Porque se a gente fica paradinho na inércia ali, acabou-se tudo, né?
7: Cara, a idade da pedra, né? O que, que a gente aprendeu? O ser humano, ele ama ficar fazendo o quê?
1: Nada
7: entendeu? E dormir é a nossa base. Então tem que, às vezes, soltar umas bombinhas assim pra se mexer, né? Olha só, tem participações por aqui também. Programa das Minas. Que tema polêmico, hein? A gente faz parte de uma geração privilegiada que acompanhou várias revoluções. Computador, internet, celular e agora a IA. Acho isso incrível. E claro que eu já pensei, será que eu tô ficando menos inteligente usando isso? Mas no meu ponto de vista, a IA veio pra revolucionar muita coisa. Ainda não substitui o ser humano, mas consegue potencializar e aprimorar os resultados. Um exemplo disso é que já existe IAs capazes de identificar vários tipos de câncer com anos de antecedência. Isso é doido demais, mandou a nossa ouvinte.
1: Cara,
7: aqui,
1: isso aí é muito legal, porque na real a gente não tá ciente de tudo que tá rolando. Até a nossa audiência mandou aqui, né? Não sei nem o básico do pacote Office agora, imagina as IAs que tem, cada dia mais perdido. Porque realmente cada dia aparece uma IA nova pra coisas muito específicas, na verdade. A gente tá falando aqui de ChatGPT, mas ele é o mais básico que todo mundo usa. Só que para todas as áreas tem coisas muito complexas, né? E aí, beleza, realmente ajuda, tal. Só que aí eu fico pensando, a gente que usa no dia a dia de coisas bobas, a gente tá deixando de fazer coisas que fazem a gente evoluir, sabe? Ai, sei lá, escrever um texto. A gente, é tão bom escrever um texto. Sei lá, eu como jornalista, a gente é tão bom escrever um texto. Pensar nas palavras que vão falar, o que que cada palavra representa, sabe? E aí a gente deixa de fazer isso pra quê? Pra ter mais tempo pra... lavar louça? Sabe, não era pra ser o contrário, a gente tá usando a IA pra não fazer essas coisas que são meio que, entre aspas, inúteis pra nossa vida, sabe, é complexo, é um tema difícil. Você da audiência, o que, que você acha? Manda pra gente, claro, 48991881009, vamos com Dua Lipa, Love Again. Será que tem IA nas músicas dela? Acho que não, né, gente, ela é muito boa.
6: Acho que não.
1: Acho que não. Bora pro YouTube, Atlântida SC.

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2: 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De volta com o Programa das Minas. Hoje te perguntando, será que tu não tá ficando burro não e acha que não? Manda pra gente aí tua opinião, porque hoje a gente tá falando de tecnologia, inteligência artificial e como isso tá afetando a nossa vidinha. 489-9188-1009 no YouTube Atlântida SC. A gente já começou a falar de teoria da conspiração e veio ET. O negócio vai longe, gente. O negócio vai longíssimo. Mas voltando aqui pra questão de se sentir burro ou não, temos participações por aqui. Fala, gatonas. Quase todas as noites antes de dormir, eu brinco com meu filho no chat. Brincamos de fazer perguntas aleatórias para conhecimentos gerais. E esses dias a professora me perguntou como que uma criança de 7 anos sabe explicar o que é a lei da atração.
3: O quê?
2: É, realmente é uma coisa a se perguntar, né? Eu acho que assim, se tu tá junto com teu filho, tudo bem. Mas eu acho que algo que a gente sempre tem que pensar é que a gente tem que duvidar do ChatGPT. Tem um avisozinho ali embaixo de, talvez tenha informações erradas e tal. Mas a gente é um bicho que gosta de ignorar avisos, né? Então a gente acredita em tudo.
3: Não, e assim, gente, se vocês forem, ver qualquer coisa no chat, o negócio é, tu pode perguntar pro chat, beleza, ele tá aí pra te responder. Mas depois vai atrás da informação, tá? Porque, assim, não é, ele não acerta tudo, tá? Então, ele vai te passar um negócio lá, mas aí você vai ter que ver em sites confiáveis e oficiais, dependendo do que você vai fazer, e mudar muitas coisas do que ele te entregou, tá? Então, assim, o chat não é 100% confiável, não.
4: Um dos passatempos favoritos, eu não sei se vocês já fizeram isso, mas você que tem TikTok, sei lá, começa a pesquisar discursos onde as pessoas esquecem de apagar a parte. Precisa de mais ajuda, que eu melhore o texto? Então, a pessoa tá, tipo, discursando, gente, às vezes pra escola inteira e tal, ou já teve corte de prefeito fazendo isso, né?
2: Que
4: a pessoa
2: viagem,
4: pede
2: né?
4: pro ChatGPT fazer o discurso, e aí esquece de cortar a parte final, né? Nossa. Posso aprimorar o texto? Aí a pessoa fica com a cara de Avenida Brasil aqui,
2: que
4: ó.
2: Horror! Gente, cara, horrível. Eu tava pensando aqui, né? Eu tô aqui militando como se eu fosse meu Deus, a usuária mais consciente do ChatGPT. E nem a pauta, gente. Eu faço umas cagadas. Inclusive, acabei de lembrar de uma que eu faço o tempo todo. Desculpa,
4: conta.
2: Mãe, não briga comigo, que eu sempre peço, assim, ó, interação medicamentosa. Eu mando assim, ó, eu tomo tal e tal, posso tomar tal? Aí eu tô tomando dipirona e não sei o quê, eu posso tomar esse aqui? E aí ele me responde, já pensou, ele responde errado e eu morro? Eu tô fazendo isso, gente.
4: Tá entregando a sua vida, hein?
2: Tô, ao invés de perguntar pra um médico, estou fazendo, peço perdão, mãe, peço perdão a mim mesma também, porque eu posso estar brincando com a minha vida, mas tá vendo, a gente usa assim...
4: Visivelmente eu estou gripada, né? Vocês devem ter ouvido, percebido. E a gripe está violenta comigo. E aí, real, eu pedi uma receita com cara de receita de vó mesmo pra passar a gripe. Passou? Não passou, mas eu ouvi o chat.
2: Pois é, a gente
3: ouve. Eu hoje de manhã, gente, eu tô com dor de cabeça e dor atrás dos olhos. Aí eu perguntei pro chat o que pode ser também, entendeu? E tá tudo certo?
4: Amiga,
3: o chat vai
4: avisando. Eu tenho sinusite crônica, eu sei que você tá sentindo. Eu tô sentindo agora aqui atrás, assim,
3: Tá tudo
4: o melhor
3: pesado.
4: É ir no hospital. No hospital, fazer um raio-x. Não, o chat não vai fazer um raio-x do seu crânio
3: não,
4: aí pela foto. Não,
3: não
4: vai
3: mas
4: rolar.
3: Eu ainda tenho certeza em me alivinha pensar que pode ser o antibiótico que eu estou passando no meu olho, porque eu uso lente. Aí eu dormi por várias noites com lente.
2: Bem de boa.
3: Deu uma infecçãozinha no meu olho. Ainda quero pensar que é por isso, entendeu? E logo vai passar.
2: Tá bom, tá bom. Olha aqui, temos uma participação da senhorita minha mãe, que ela falou uma coisa que eu acho que muita gente vai se identificar. A pilha de livros não lidos na mesa de cabeceira aumenta dia a dia. Eu que sempre amei a leitura, estou ficando preguiçosa para ler. É claro, gente, porque livro, ele não dá tanto prazer quanto vídeos curtos, quanto tela, luz azul, estímulo do celular, bababá. E aí a gente acaba deixando de lado essas coisas super importantes, né? É um babado. Até a gente deixa de consultar, no caso que a gente tava falando, médicos, pessoas sérias, pra consultar o ChatGPT, gente. Que viagem, sabe? Temos mais uma aqui da senhorita Mames Eliane. Eu, com meus 50, vejo que daqui uns 20 anos não tem mais nada de memória. Ninguém vai saber se é real ou não. Ninguém vai saber se tinha tartaruga na piscina. É assustador só de pensar que vai ser um mundo fake. Totalmente.
4: Ah, é verdade.
2: É assustador.
4: Imagina as crianças pedindo, mãe, deixa eu ver aquelas fotos, e aí tu vai mostrar a foto que todo mundo copiou do Zé Felipe, que é uma criança em cima da outra. É, e aí, na verdade, não é tua foto de criança. É uma montagem que a sua mãe achou por bem fazer e guardar no livro de memórias.
2: Olha aqui, gente, mas o Porã veio aqui, que ele não se aguentou, ele quer hablar. Diga, Porã.
5: Ai, eu não me aguento. E aí, boa tarde, minas.
2: Boa tarde,
5: tudo bem?
2: Boa tarde.
5: Porã. Bota um pouquinho mais de retorno pra
2: tá
5: mim,
2: bom,
5: aí, Marina.
2: Tá bom, diga.
5: Não, duas coisas. Sobre essa coisa de se medicar no chat GPT. Ontem eu tava vendo um post no Instagram, uma brincadeirinha assim, ó, o cara perguntando, e aí, o cara segurando um baiacu, aquele peixe venenoso, e aí, chat, posso comer esse peixe aqui? Esse peixe é venenoso? Não, na minha pesquisa, esse peixe não é venenoso, pode comer. E aí, depois, tu não tem a chance de reclamar pro chat GPT.
4: Exatamente.
5: Porque o peixe é venenoso, daí aparece o cara enterrado e o bonequinho do chat GPT, assim, dizendo... É, eu vou melhorar minha pesquisa da próxima vez.
3: Pesou o clima, pesou o clima.
5: Tu pode não ter uma segunda chance, né? E tem uma outra coisa. Agora, em março, a gente foi para aquele festival SXSW em Austin, no Texas, né? Inclusive, estarei em Joinville dia 19. Eu e Gustavo Teixeira, a gente vai estar palestrando na Expogestão.
2: Chique.
5: Em Joinville. E a gente vai falar sobre tudo que a gente viu na SXSW, e tem muito dessa coisa de humanos versus máquinas, né?
2: Uhum.
5: De que a gente vai ficar pra trás, que não sei o que, não sei o que lá. O que é certo? A criatividade vem de nós seres humanos, né? Nós somos os criativos, nós que vamos continuar dominando pelo menos por um tempo, pelo menos por um tempo, né? E a outra coisa que pesquisadores e neurocientistas estavam discutindo lá é que o uso frequente das inteligências artificiais, qualquer que seja, já está atrofiando o cérebro das pessoas e diminuindo o poder criativo dos seres humanos, de tanto que tu usa. Então, pra mim, esse é o negócio mais perigoso. Claro que tu vai tomar um remédio errado e morrer é muito mais perigoso, né? Mas assim, tu ficar viciado naquela ferramenta... não tô dizendo que eu não uso, eu uso também, mas eu prefiro usar depois que eu já tô com as minhas ideias construídas, né? Quando as ideias estão construídas, aí eu botei a minha energia, a minha ação naquele negócio e não tô pedindo só a resposta pronta. Então eu acho que pode ser um bom aliado para construir um monte de coisa, mas tem que cuidar a quantidade de uso, que já tem pesquisas que pode estar nos deixando com o cérebro atrofiado.
2: Pode não, eu acho que a gente já sente, Porã. É uma coisa que todo dia a gente já sente.
5: Eu, quando eu uso muito, eu sinto assim uma certa dependência já direta, né? Então eu parei de usar um pouquinho, logo no início eu usava bastante e aí eu parei porque eu já tava sem conseguir me acessar para ir ao chat, entendeu? Eu não conseguia me acessar as minhas ideias. Cara, cadê minhas ideias, velho? Minhas ideias sumiram, velho. Para aí. Então, a recomendação é que nem cigarro, né? Use com moderação.
2: Não, cigarro não use nunca, pelo amor de Deus, Porã.
5: Não, é que nem a campanha do cigarro, ou beba com moderação, bebida alcoólica. Tem que cuidar, cara. É um negócio muito novo, né, que vai ajudar para um monte de área. E, ao mesmo tempo, uma outra discussão que vinha, né? É sobre... A gente tá fazendo tudo igual, bicho.
2: Uhum.
5: Tudo igual. As marcas que trocaram as suas logos, elas estão com as logos todas parecidas porque elas usaram uma ferramenta de inteligência artificial. Bicho, aí a gente deixa de ser artista, cara. Né? A maior essência do ser humano é ser artesão, artístico, artesanal, né? Isso é demais, cara. Então a gente não pode perder isso. Mas eu sou favorável a que se use as ferramentas, mas não que apenas use a ferramenta. Faz aí uma troca, né, com ela para conseguir fazer umas coisas legais.
2: Professor Porã Bernardes, ele ablou tudo que a gente devia ter ablado, gente.
5: Não, só vim tentar contribuir um pouquinho.
2: Não, arrasou. Obrigada, Porã. Realmente, é exatamente isso, né, Edna?
4: Sem dúvidas. Eu acho que, no final das contas, hoje, em pleno 2026, não tem ninguém mais puro, gente. Esquece.
2: Não.
4: Ninguém tá puro,
2: tá todo
4: mundo já usou e tal. Mas aí fica uma outra reflexão, né? Eu já trouxe aqui em outros episódios, mas eu vou trazer agora pra galera que tá chegando aí e nunca ouviu. Mas a Louis Vuitton, que é uma marca maravilhosa de looks e roupas e tal, é uma grife, na verdade, né? Antigamente, as bolsas mais caras da Louis Vuitton eram as bolsas que apostavam em coisas futurísticas, em coisas extremamente diferentes. E hoje, as bolsas mais caras são quais? As que são produzidas manualmente pelo artesão e tal. Porque a gente, para quem tem empresa, para quem tem qualquer tipo de negócio, e entender essa lógica que hoje ser autêntico nunca foi tão forte e tão valorizado quanto pode ser em 2026, por conta de tudo que a gente está tendo, meu, você vai sair na frente horrores. Porque no final das contas, a gente não quer mais ver coisas magníficas, maravilhosas, super diferentes. A gente está com falta, sabe? Falta
2: daquele coisa humana, né?
4: Exatamente, até questões de vídeo. Ontem eu tava vendo um vídeo que o cara falava assim, cara, a que ponto nós chegamos que a gente precisa de um monte de estímulo, um monte de barulhinho, um monte de coisa pra fazer um vídeo dar certo. O ser humano tá ficando doente, então cuide-se para não ficar doente. Antigamente, mano, era um vídeo normal, você tava ali. Agora você precisa de um zoom, você precisa de um barulho, você precisa de tanta coisa que a gente foi se colocando, assim, que é melhor sair delas de vez em quando, sabe?
3: Por isso que eu acho que nunca vamos ser substituídas pela inteligência artificial, porque ela não vai conseguir acessar o sentimento que a gente tem, cara.
2: É que é muito doido esse negócio da IA, porque ao mesmo tempo que a gente se atrai muito, porque são coisas que atraem essa facilidade, essa coisa rápida, bababá. Ao mesmo tempo que atrai, também tem isso que a Edna tá falando de querer voltar, porque a gente se atrai, só que a gente percebe o quanto aquilo é viciante. Não é um eu gosto porque me faz bem, é eu gosto porque me vicia.
4: Eu preciso disso.
2: É, então, não. Aí por isso que a gente tem volta de Beauty and the Beast, do Justin Bieber de 10 anos atrás, no topo dos charts. Michael Jackson voltando a ser o artista mais ouvido do mundo. Porque as pessoas...
4: Calça cintura baixa.
2: É, porque as pessoas estão olhando e falando, peraí. Se perdemos, deu alguma coisa errada, vamos voltar aí que tá dando tudo errado. E, inclusive, temos uma participação aqui que resume muito bem. Minas, boa tarde. Sendo bem resumido, tudo vai terminar em Matrix. E com essa...
3: É isso, perfeito.
2: Vamos jogar no ar aqui. Isso aí resume
3: tudo. Cara...
0: que eu nunca enviei.
2: Aquilo que ficou entalado, a gente joga no ar.
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3: Cara, antes de irmos aqui para o nosso Joga no Ar, na minha época, em que o curso que eu fazia filosofia no colégio, o professor e eu divagávamos muito, porque eu sou bem viajona. E a gente falava muito sobre Matrix, inclusive sobre talvez sermos fantoches e alguém acima de nós estar comandando os nossos passos. E os nossos sentimentos e fazeres e tudo mais, entendeu? Cara, a gente, meu Deus, daria um programa isso aí.
2: Vai dar, Rodrigo, inclusive, segunda que vem, se prepare.
4: Ótimo, verdade. Vocês lembram daquele meme? Ué, gente, Ana Luísa virou pasteleira? Ué, gente, Ana Luísa virou marceneira? É a Adri, descobri que fez filosofia também.
2: Pois é, do nada ela, filosofia. Do nada, né?
4: Teatro, jornalismo.
3: No colégio, cara, no colégio todo mundo quer. Ó, vamos lá, joga no ar. Oi Minas, eu queria falar diretamente com o Matheus de Gaspar. Rapaz, faz anos que eu ensaio essa conversa. Quando nossa amizade esfriou, eu disse pra todo mundo que tinha sido o tempo, a rotina, a vida adulta. Mas a verdade é que fui eu que me fechei. Quando tu tentou sentar comigo pra resolver aquele desentendimento, eu escolhi fingir que não era comigo. Eu achei mais fácil virar a página sozinha do que admitir que eu tinha errado, que eu tinha te magoado. E assim, sem briga, sem grito, eu te perdi no silêncio. Calma que eu vou chorar. Esses dias, eu me peguei lembrando de ti, do quanto tu foi importante pra mim, de quantas vezes tu estendeu a mão e eu não segurei. E do quanto essa ausência ainda pesa, mesmo depois de tanto tempo. Não sei se tu ainda escuta a rádio, não sei se essa mensagem vai te alcançar, mas eu precisava dizer isso em voz alta, nem que seja só para parar de carregar isso comigo. Eu sinto muito por não ter sabido conversar. Sinto muito por ter escolhido o orgulho em vez da amizade. Se tu não quiser retomar nada, eu entendo, mas eu precisava que tu soubesse. Eu reconheço meu erro e te agradeço por tudo que a gente foi um dia.
2: Nossa! Mas já começamos a segunda assim, raça. Putz.
4: A Adri tá chorando pra quem não tá vendo na live, mas assim, por que você emocionou com esse relato?
3: que eu achei forte. É forte quando a outra parte escolhe o silêncio. É forte?
2: É, se alguém aí...
3: se olhar.
2: Eu acho que todo mundo se identificou um pouquinho, já esteve em algum lado dessa moeda.
3: É, cara.
2: Ai, obrigada, querido, por essa mensagem. Espero que o Matheus de Gaspar ouça. Ai, que horrível. Vamos falar que eu te julgo, vamos. Que
3: vamos,
2: eu gosto
3: vamos,
2: mais de,
3: vamos.
2: Eu gosto mais de julgar. Pesou. Ai, sofrer assim é triste, né?
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4: Oi, minas. Talvez isso seja polêmico, mas eu preciso falar. Eu comecei a usar inteligência artificial no meu trabalho escondido. Faço relatório, texto, ideia, tudo com a IA. Só que toda vez que alguém reclama que a tecnologia vai roubar empregos, eu fico bem quietinho. Porque eu sei que se tirarem isso de mim, eu não consigo mais acompanhar o ritmo. Ao mesmo tempo, sei que eu tô surfando numa vantagem que nem todo mundo tem ou entende. A minha dúvida é essa. Eu tô sendo esperto por me adaptar ou desleal por usar algo que nem todo mundo domina? Queria saber o que vocês acham. Driteló.
3: Cara, eu acho que é aquele ponto que falamos o programa todo, inclusive Porã veio e falou brilhantemente, que é usar com limite, entendeu? Eu acho que a tua ideia tem que prevalecer acima da inteligência artificial. Tu tem que jogar a tua ideia pra inteligência lapidar, mas você tem que ter formado o que você pensa, o que você quer, e não jogar um prompt pra ir a pensar por você, sabe? E eu acho que tem que colocar um limite até pra você não atrofiar o teu cérebro, né? Tipo assim, a IA é nova aí no mercado, e pra você esquecer como pensa, vai ser rapidinho, porque tem uma IA que faz tudo, ela tá aí pra auxiliar, não pra fazer total o teu trabalho, sabe? Eu acho que é um pouco isso.
4: Entendido. E agora, Marina Soares, conta aí pra gente.
2: Eu acho que tem um pouco de autossabotagem aí, de ele achar que, é só a IA e tal, e ele não tem crédito. Eu acho que tu tem crédito, sim. Se tu acha que tu tá se passando no uso, beleza, dá um passinho pra trás, começa a praticar isso da criatividade e tal, de botar a IA mais pra fazer coisas... manuais, assim, de tipo, montar uma tabela, uma coisa que tu já idealizou a tabela, mas daí tem que ficar criando quadradinho, bababá. Esse tipo de coisa inútil, assim, que não necessariamente agrega na tua vida. Mas eu acho que tem autossabotagem, Edna, que, na verdade, é uma pessoa que deve fazer bastante coisa, mas tá usando a IA porque tá sobrecarregada, e aí tá achando que tá ficando burra, e não acho que é o caso.
4: Ai, gostei, gente. Eu acho que vocês conseguiram dar uma boa resposta pra esse ouvinte. E principalmente, olha, pelo menos você tá racionalizando ainda. Não está tudo perdido. Porque você está racionalizando sobre seu uso em relação à inteligência artificial. Então, continue assim, se questionando bastante. Porque só os questionamentos fazem a gente mudar de vida. Então, se você vai crescer no seu trabalho ou você vai fazer qualquer outra coisa, continue se questionando. Eu acho que é uma parte importante. E só é o lance do limite mesmo, né? Eu acho que a gente chega nesse consenso hoje.
2: Usar com moderação, né, gente? Vamos se controlar um pouquinho. E criticar. Observar tudo. Não pegar tudo como verdade. Tudo duvida. Eu acho um bom caminho a gente duvidar de tudo. Questionar, pelo menos. Será? Um será é sempre bom. Sempre dar uma olhada na nossa vida. Entendeu? E com essa fechamos o nosso programa das Minas. Valeu, Dri.
3: Beijo, gatinhas. Vamos começar as nossas tardes juntas por aqui. Tô lá no @driteló, @atlantidajoin. E agora com o Vibe pra Joinville em região. Até amanhã.
2: Beijo, Edna.
4: Beijo, minas. Agora bora de Vibe Atlântida aqui no Vale do Itajaí. E o meu Instagram é @ednaferrete. Se quiser me acompanhar, tá convidado. Fui.
2: Vamos encerrar com a Adivinha Loira, que está em alta. Zara Larsson, Midnight Sun. E lá no YouTube, no Spotify, você pode ouvir o PDM. Corre pra lá. Eu volto amanhã, @marina.soares. Tchau, gente!

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3: Atlântida, a melhor vibe da FM, a rádio das nossas vidas. Uma boa tarde pra você, chegando por aqui ao vivo, pra todo o Vale do Itajaí, com as melhores sonzeiras possíveis. 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Sejam muito bem-vindos, tá? Pacífico, primeiro dia aqui com Vibe Atlântida, bora fazer esse Vale do Itajaí curtir as melhores. E olha só, eu sou a Edna Ferretti e através do arroba Atlântida BNU, arroba Edna Ferretti ou Whats 479-9249-7153, você pode participar e muito. Manda sua música do início de semana, aquela fofoca do mundo pop que você quer saber mais sobre, enfim, tá valendo, viu? 20 graus agora em Blumenau, todo Vale do Itajaí nesse climinha de frio, o nosso sistema imunológico não entendendo nada, mas tá tudo bem, tá tudo certo. Por aqui, abrindo os trabalhos com Gabriela, Cat's Eye, também rola Lola Young, Lagoon e várias surpresas. O Vibe Atlântida vai com você até às 5 horas, com as melhores sonzeiras aí, pra gente viver esse início de semana. Bora, Gabriela, tá no ar, hein? Aumente o volume.
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4: O retorno do Michael Jackson. O catálogo solo do Rei do Pop registrou um total de 137,5 milhões de reproduções oficiais durante uma semana no mês de abril dos Estados Unidos. Isso tudo depois do lançamento da cinebiografia Michael nos cinemas. Segundo a Luminate, esse aumento representa 146% e é mais que o dobro do seu recorde anterior. Durante o mês de abril, o Michael chegou a emplacar 15 músicas dentro do top 50 do Spotify Global. Antes de atingir a marca de 9 dígitos em reproduções, o catálogo solo do Michael também alcançou um novo recorde pessoal. 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
3: Nutricionista Camila Passold. Alimentação tem influência na qualidade do nosso sono? Isso é fato ou fake?
4: Nós, seres humanos, somos feitos para comer de dia e dormir à noite. Portanto, hábitos de alimentação impactam muito na qualidade do nosso sono. Procure iniciar o dia com um bom café da manhã e distribua suas refeições ao longo do dia, evitando jantar tarde. Ideal que a última refeição seja realizada até no máximo às 20 horas. O consumo de carboidratos de baixo índice glicêmico, como a batata doce, aipim, e a diminuição dos alimentos que contêm o açúcar simples também auxiliam nesse processo.
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20: E o Rock in Rio? O festival tá marcado para rolar entre os dias 4 e 13 de setembro desse ano, no Rio de Janeiro. E agora, pela segunda vez, eles adiaram o início da venda geral de ingressos. A abertura para o público, antes prevista para o dia 26 de maio, agora só vai rolar no dia 8 de junho, às 7 horas da noite, exclusivamente pela Ticketmaster Brasil. A pré-venda para associados do Rock in Rio Clube e clientes Itaú é a partir do dia 2 de junho. Os ingressos diários custam R$ 870 na inteira e R$ 435 na meia entrada. Entre os nomes já confirmados estão Foo Fighters, Avenged Sevenfold, Elton John, Stray Kids, Maroon 5, Demi Lovato e muito mais. 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
0: 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Com vocês, as melhores no Top Hits do Streaming, com Maroon 5, Baraka Palmer, Foo Fighters e Bruno Mars. Agora, pra fechar o programa...
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0: É isso, previsão do tempo chegando diretamente da Defesa Civil de Blumenau com Emily Ramos. Boa tarde, Emily.
3: Boa tarde, Edna. Boa tarde todo o pessoal da Atlântida. No restante desta segunda-feira, o tempo segue firme sobre a região do Vale do Itajaí. Isso é devido à presença dessa nova massa de ar seco e frio que atua aqui na nossa região. Para amanhã, terça-feira, no amanhecer, vamos continuar com a temperatura mais baixa, sensação de frio, com as mínimas variando entre 6 a 8 graus. E também vamos ter condição para geada de fraca intensidade de forma mais pontual em regiões de vales, baixadas e próximo a encostas. Ao longo da terça-feira, vamos ter o sol predominando, poucas nuvens e a temperatura se elevando gradualmente ao longo do dia, trazendo uma sensação térmica mais agradável durante a tarde, com as temperaturas máximas variando entre 20 a 22 graus. E para quarta-feira, essa condição de tempo firme com o friozinho vai continuar ainda por aqui. Da Defesa Civil de Blumenau, meteorologista Emily Ramos.
0: Valeu demais, Emily. Obrigada pelas atualizações. Amanhã tem mais Vibe Atlântida. Já tá chegando Desprogramados com Mr. P, Porã e convidados. Até lá, você curte comigo, Xadi, Sublime e Imagine Dragons. Eu volto amanhã com você no Cashback às 9 horas da manhã, tá bom? Combinadíssimo? Vou estar te esperando, hein? Partiu com Eu Vim de Lá.
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6: Tá na Atlântida e todo mundo tá ouvindo, é a melhor vibe do FM na rádio das nossas vidas. E estamos chegando com Desprogramados para toda a rede Atlântida Santa Catarina e para o mundo no nosso canal do YouTube, que é o canal Desprogramados. Vai lá, te inscreve no canal, ativa o sininho. Ainda em maio, estamos no dia 11 de maio, e ainda em maio lançaremos a segunda temporada do Papo Desprogramado, o podcast desse programa que bombou na sua primeira temporada. Um termo que o Mr. P usa muito, bombou.
7: Muito, muito.
6: É, bombou, top, foi top.
7: Mas eu prefiro,
6: foi top.
7: Eu prefiro o teu ainda, ainda que eu falasse a língua
6: ainda
7: dos homens.
6: Ainda que eu falasse a língua dos homens. Esse tom te favorece. Muito.
7: O tom da...

0: música assim. Agora o teu fica difícil acompanhar.
1: Não, o meu tom é fora do tom.
0: Ah, isso é legal.
1: Cara, e quando eu fizer o meu podcast, vai ser assim, Porã, fora do tom.
0: Que eu não participo.
1: Tu não participa.
0: E aí, quando te perguntarem, tu vai dizer, bom, é mensagem subentendida. Pode ser tom de música, pode ser tom de Everton.
1: Também. Fora do tom.
0: Fora do tom.
1: Fora do tom, exatamente. Muito bem, bom. Que bom que tu veio hoje.
0: Ah, que legal, cara.
1: Ah, é uma alegria sempre te rever na segunda-feira. Ainda mais depois de um Dia das Mães, onde tu não me mandou o teu endereço.
0: Não.
1: Que tu te esconde. Eu falo, tô nos ingleses, posso ir aí. Tu fica sem responder. Tu me responde só na segunda-feira.
0: Pra quem não tá entendendo, Porã...
1: Eu tentei.
0: Tentou?
1: Tentei ver
0: ele,
1: a mãe. Tentei ver a mãe.
0: Disse ele, na realidade não foi o que aconteceu. É, ele não mandou mensagem. Ele não mandou mensagem perguntando qual é o endereço. Ele tá inventando e a mãe acredita. A mãe vem me perguntar, escuta, por que tu não respondeu pro Porã? E eu digo pra ela, mas ele não pediu. Porque o Porã é o. Entendeu? Não é que ele mente. Não, ele inventa.
1: Eu fico brincando um pouquinho.
0: Isto!
1: Eu gosto de brincar.
0: Exatamente. E aí...
1: Meu negócio é esse aí, é brincadeiras e travessuras, gostosuras e travessuras.
0: Exatamente, cara. Essa é uma grande sacada, às vezes, para alguns que querem aprontar. Porque eles falam, vamos que cole. Colou, colou. Opa, não colou, o que ele diz? Eu tava brincando.
1: Se tu tava brincando,
0: tu não tava mentindo.
1: Eu tava brincando, às vezes é decepcionante. Às vezes é decepcionante quando brincam contigo, né?
0: Ah! E aí tu experimenta na pele o que tu faz com os outros.
1: Exatamente.
0: Aí tu fica.
1: Mas eu quero pedir desculpas pra nossa mãe, dona Lena. Sim, o Neco não me convidou, Lena. E aí eu não me senti à vontade, já que não veio um convite do meu irmão mais velho.
0: Sim, porque tu quer ser o caçula.
1: Ah, eu vou entrar sendo caçula, mimadinho, óbvio, na família.
0: Exatamente.
1: Né? E aí tu passa a ser meu irmão mais velho. É. Mas como ele não fez o convite, eu disse, eu não vou forçar essa relação.
0: Não
1: vou forçar, vou deixar acontecer naturalmente.
0: Mas a mãe te mandou um beijo, te agradeceu. Os desejos de Feliz Dia das Mães, foi muito legal, e a foto que eu publiquei
1: tá bonita mesmo.
0: É, tá bonita e as pessoas perguntam, né, por que tu não tá na foto?
1: Isso eu achei o mais legal.
0: Eu tenho dois irmãos e ninguém perguntou sobre eles.
1: Teus irmãos perguntaram de mim.
0: Por que que o Porã não tá na foto?
1: Sabe como é que chama aquela foto do Everton publicada ontem no perfil @EvertonCunhaPi no Dia das Mães? Sabe qual é o nome daquela foto?
0: Uau.
1: Esqueceram de mim. Esqueceram de mim. Tá todo mundo perguntando por mim lá na foto.
0: Exatamente.
1: E aí eu comentei lá, né? E aí tu comentou de volta e a mãe viu. A mãe viu,
0: mas não quis responder porque ficou com receio de se atrapalhar na hora de clicar.
1: E talvez, né, me deixar magoado.
0: Também. Ela... Né? Porque a mãe não gosta de se posicionar a favor de um ou contra o outro,
1: sim,
0: e vice-versa.
1: Sim.
0: E aí qualquer coisa que ela pudesse dizer pra ti poderia me deixar chateado, então ela evitou. E aí disse, eu não quero saber dessas coisas.
1: Mas vocês
0: se entendam.
1: Muito legal é o pessoal perguntando de mim e também me perguntando o que, que eu comprei de presente pra ela.
0: O que minha mãe também perguntou.
1: Muito bem. Lena, vai chegar um presentinho pra ti aí. Espera,
0: Vai
1: esperando. Quando é que ela vai pra Porto Alegre?
0: Como tu mente pra mãe, né?
1: Não. Quando é que ela vai embora?
0: Ah, não. Isso aí nós estamos vendo.
1: Estão vendo? Ela vai ficar mais um tempinho
0: aí. Vai ficar mais um tempinho.
1: Então, essa semana ainda ela vai receber o presente do Dia das Mães.
0: Manda um doce pra ela que tenha coco.
1: Um doce com coco.
0: Com coco. Se
1: ela adora
0: com
1: tudo
0: coco,
1: com
0: coco. Quindim,
1: ela gosta de quindim?
0: Gosta. Tudo que tem coco, ela gosta.
1: Tudo que
0: qualquer
1: tem coco.
0: Doce com coco. Se não tiver coco, ela não gosta de doce.
1: Vou mandar uma cocada.
0: Adora cocada.
1: Adora cocada.
0: A mãe adora cocada.
1: Coco queimado ou branquinho?
0: O branquinho. Mas se ela gosta de experimentar, pode mandar uma de cada.
1: Tem uma senhora que vende umas cocadas no canto da lagoa. Na costa da lagoa.
0: Tomando.
1: Na verdade, que ela mistura com maracujá, fica delicioso.
0: Faz o que tu acha melhor, eu vou te dando a barbada.
1: Vou fazer o seguinte, uma seleção de cocadas.
0: Ah, daí tu vai ganhar, mãe.
1: Seleção de cocadas.
0: Muito.
1: Mas aí depois tu arranja um almocinho pra mim lá, só pra eu me apresentar pra mãe. Agora 5h15, o Desprogramados começou! O Desprogramados começou nesta segunda-feira, 11 de maio, 45 anos sem Bob Marley.
0: Eu vou me apresentar pra mãe.
1: Daí tu me apresenta pra mãe. 45 anos sem Bob Marley hoje, hein? 45 da morte de Bob Marley, 11 de maio de 1981.
0: Tem uma entrevista do Bob Marley que é maravilhosa, em que o entrevistador pergunta pra ele, né? É, sobre riqueza, que ele, os bens materiais, que ele, como é que ele vive, se ele tá rico. E aí ele pergunta, o que, que é rico pra ti? E aí ele continua, né, dizendo, olha, se pra ti rico é ter isso, ter aquilo, ter posses, desculpa, pra mim isso não é riqueza. Riqueza pra mim é viver como eu vivo, com amor, com isso, com aquilo.
1: Ah, é o que geralmente todo rico diz, né, cara?
0: Ele é rico, ele era, desculpa.
1: É verdade.
0: Mas não da maneira, mas ele não ostentava.
1: Ele era maravilhoso, entendeu? Ele era maravilhoso. Queria eu ter toda aquela riqueza pra ter tanto filho quanto o Bob Marley. Porque ter filho é legal, né, cara? Falando em ter filho, o mais novo membro da família Atlântida nasceu esse fim de semana, nasceu ontem no Dia das Mães. Já mandei abraço pra ele no Pretinho Básico, mas vou mandar aqui agora.
0: Vamos mandar.
1: Esse programa é nosso e é dele também, TT Trevisol. O pai do ano, o João Trevisol, chegou ontem. Beijo pro TT, pra Gabi, pra toda a família. Imagina que coisa linda, cara, ganhar um filho no Dia das Mães.
0: É verdade, Gabi,
1: espetacular,
0: privilegiada,
1: né? E as vovós que ganharam netinho
0: também,
1: no Dia das Mães.
0: No Dia das Mães, que presentão pras vovós.
1: Beijo pra Gabi, pro TT, pra família toda aí. Pela chegada
0: Bem-vindo,
1: do João.
0: Bem-vindo, João.
1: Exatamente. 5h17, ele está entre nós.
0: Claro.
1: Ele está entre nós e agora mesmo postou mais um vídeo do nosso boneco do Vovô Estrela, que aliás agora já está dando aquela super exposição, né? Mais ou menos como a Ivete Sangalo, uns anos atrás, super exposição do Vovô Estrela. Então hoje a gente postou o nosso último vídeo até a chegada do boneco. E quem postou foi ele, Yuri Lange, nosso diretor de imagens. Fala aí, Yuri Lange.
2: Olá, pessoal. Gostaram da edição super cinematográfica que foi feita para esse vídeo?
1: Achei espetacular.
0: Yuri vai trabalhar em cinema ainda, né?
1: O Yuri vai. O Yuri...
2: Vontade eu tenho, né?
1: O Yuri é um cinéfilo, já é um cinéfilo, né? Cineasta, quem sabe, daqui a alguns anos.
0: Estamos pelo cineasta. Estamos pelo cineasta. Vamos torcer pelo
1: bem.
0: Yuri.
1: Yuri Land postou lá, tá no arroba canal Desprogramados, tá no meu Insta por aí, também no do Pi, arroba Everton Cunha Pi.
2: Isso mesmo.
1: O nosso novo vídeo promocional do boneco do Vovô Estrela.
2: Com jingle e tudo mais, né?
1: Com jingle e tudo mais. A agência criou agora à tarde, às pressas, e tá muito legal. Confira até o final e ouça a musiquinha, ouça a nossa musiquinha, né? Tá muito legal lá. E em breve receberemos o protótipo aqui no estúdio, e aí nós vamos mostrar pra vocês. Quando o boneco chegar, a gente volta com esse assunto, porque esse assunto é trending topics no planeta, né? Isso aí ultrapassou barreira, só se falou do Vovô Estrela e Dia das Mães nesse final de semana.
0: É.
1: Impressionante. Impressionante.
0: Mas enfim. Né?
1: Mas enfim.
0: Tá, e o Bob Marley, então?
1: O Bob Marley, 45 anos sem Bob Marley hoje.
0: Sem Bob Marley.
1: Sem Bob Marley.
0: Sem Bob Marley.
1: 40, ele morreu aos 36, né?
0: Que
1: ele morreu
0: coisa,
1: aos 36 né? anos, de um câncer generalizado, um câncer que se espalhou do dedão do pé para todo o corpo, porque ele não permitia que cortassem, disseram para ele tem que cortar, mas os rastas não cortam partes do seu corpo e nem do seu cabelo. Então, ele disse não. E aí manteve a sua convicção espiritual barra religiosa e veio a falecer meses após esse diagnóstico. Tá?
0: Tá bom.
1: Tá bem?
0: Tá bem.
1: Tem mais uma data hoje na segunda-feira, mas eu não vou falar no ar.
0: Ah, é? Ah, é claro, sim. 11, é mesmo.
1: É.
0: Parabéns.
1: Isso.
0: Tá, parabéns.
1: Beleza. A gente já pode, quer falar mais alguma coisa do fim de semana?
0: Mandar abraço para quem esteve no bar, Boteco Mané Boteco, e dia 23 em Canasvieiras eu vou discotecar no Boteco Mané, Canasvieiras,
1: dia 23. Ah, no de Canasvieiras, dia 23.
0: É. Mas tem aí dia 16 O Arvo, que é um evento espetacular.
1: Ah, o Arvo semana que vem.
0: Semana que vem.
1: Sim, o Arvo é agora, no sábado.
0: Várias atrações espetaculares.
1: 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Tudo isso no Arvo Festival, no sábado que vem.
0: Isto.
1: E tu vai no Arvo.
0: Vou no Arvo.
1: Vai no Arvo.
0: Vou no Arvo. Estarei lá. Estarei lá, me divertindo.
1: Eu assisti recentemente.
0: O que
1: já faz
0: que assistiu?
1: Algum tempo, o Baiana System e o João Gomes, né? É. O João Gomes eu assisti em Austin, junto com o JP. Sim. E tava muito legal, é super legal o show. E o Baiana System é um fenômeno, é maravilhosa verdade. A energia do Baiana System. Vale muito a pena.
0: É verdade.
1: Então fica aí a dica, né, pro seu final de semana.
0: Olha aí, ó, no sábado.
1: No sábado, dia 16. Mais
0: começa
1: alguma...
0: cedo.
1: Começa cedo, cedinho, vai estar lá então.
0: Claro, passar o dia, né,
1: coisa
0: curtir.
1: Coisa boa ser jovem, né?
0: Ah, não, é outro nível.
1: Outra
2: até
1: categoria.
2: Até de madrugada. Vou ficar até de madrugada.
1: Esse aí é o último a
0: sair. Yuri vai estar presente, vamos lá, curtir.
2: Vou estar curtindo o show do KLJ lá.
1: Ah, tem o KLJ aí.
2: Que é o último.
0: Ah, então
1: KLJ,
0: tá.
1: DJ dos Racionais.
0: Nos encontramos no
2: último. Encontramos no último show.
0: O Porã...
1: Até o último show.
0: É, até o último show, Porã. É que tu, como um cara casado hoje, tem que ter um... Não, poderia, né?
1: Claro.
0: Deixa a filhota com os avós.
1: Claro.
0: E vai lá curtir. Vai lá.
1: Talvez, quem sabe.
0: Amanhece com a gente
1: quem
0: lá.
1: Quem sabe? Mano. Amanhecer, não.
0: Não, aí não, já é demais pra ti, já quer ir pra casa.
1: Não, não é assim, mas amanhecer... Eu era esse cara que ficava até o final
0: da
1: festa.
0: Sim, não precisa mais.
1: Hoje eu não preciso mais. Não.
0: É verdade.
1: É que depende do interesse, né? Depende do interesse. Se eu vou pra festa casado, o interesse já está comigo. Agora, se eu vou solteiro...
0: Ah, mas tu foi muito
1: bem
0: agora.
1: Aí eu vou em busca de diversos interesses.
0: A tua esposa agora deve ter se sentido orgulhosa.
1: Tu não pode falar da minha esposa lembrando da cláusula no nosso contrato.
0: É verdade, desculpa.
1: Que tu não pode falar da
0: minha esposa. Tá certo, tá certo.
1: Muito obrigado. Mas essa semana também estarei em Chapecó na quarta e na quinta. Quarta-feira nós temos um evento da NSC em Chapecó, o Happy Hour da NSC, que acontece no Oeste Catarinense. Então estarei presente. Estarei presente. E no dia 29...
0: Tu não vai me levar junto, né?
1: Não, nessa não, porque tu tem que fazer o programa.
0: Eu gostaria de...
1: Tu faz o programa. Tu vai fazer o programa e eu vou estar lá em Chapecó.
0: Pessoal de Chapecó, pergunte pro Porã porque eu
1: não mas nós vamos juntos na próxima. Na próxima, fazer alguma coisa lá.
0: É,
1: vou falar
0: assim.
1: Com o Samuel lá, do cara que manda na praça lá em Chapecó, pro Samuel nos levar junto.
0: Essa tua conversa é aquela mesma, que a gente tá ali batendo papo com a pessoa que a gente tá interessado, daqui a pouco a pessoa diz assim, ó, não, eu vou ali no banheiro, já venho, tá?
1: E não volta nunca mais. Ou então, quando tu vê, tá beijando outra pessoa. O que é pior, né?
0: O que é pior,
1: tu sai pra pegar uma cervejinha pra ela, quando vê, ela tá pegando, beijando outra pessoa.
0: Exatamente, cara. Como acontece
1: nessas
0: coisas.
1: É raro, mas acontece.
0: Sempre.
1: Sempre?
0: Não,
1: por isso que tem tanta mágoa nesse coraçãozinho.
0: Não, tu tá falando de quem?
1: De ti.
0: Não, eu não acho que seja assim. Calma.
1: Tá bem, tá.
0: Não.
1: Tudo bem. Não. E no dia 29 de maio eu vou estar no John Bull da Lagoa com
0: o
1: Groovy
0: Eye,
1: 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Daqui a pouquinho a gente vai falar de Celebration também, mas antes disso vamos tocar os assuntos do programa. 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E agora a gente vai para as boas do programa.
0: Verdade.
1: Porque tá na hora.
0: Isso.
1: Já pensou?
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1: Na batida de Santa Catarina, os assuntos que estão por aí, estão por aqui. Eu entendo que tu já esteja cansado, mas tu tem que vir preparado para o jogo inteiro.
0: Para uma maratona.
1: Não, para o jogo inteiro.
0: É verdade. Vamos lá, disposição.
1: Posição.
0: Vamos lá, as boas do programa.
1: As boas do programa, os assuntos que estão por aí e estão por aqui. Quem sou eu? Versão cafés chiques. Cafés chiques, cafés diferentes, né?
0: Como se eu tivesse conhecimento de café diferente.
1: Tu só toma café preto. Tu não toma um cappuccino, eventualmente?
0: Não gosto.
1: Um mocha?
0: Não gosto.
1: Um macchiato?
0: Não gosto.
1: Tu é chato pra cacete. Depois não sabe por que está separado.
2: Nem um expresso?
1: Opa, não.
0: Não, não. Só um pouquinho, Yuri.
1: Eu agredi.
0: Eu fui agredido agora.
1: Foi gratuito, eu peço perdão.
0: Eu gostaria de ir no Complice agora, neste momento.
1: Peço perdão. Olha, tu não gosta nem de um café irlandês com uma bebidinha alcoólica junto?
0: Não, claro que não. Não, o Yuri matou a charada, um expresso, tá?
1: Expresso.
0: Um carioca.
1: É o expresso mais fraquinho, né?
0: Isto!
1: É. Tu quer ser qual café, Yuri Leg?
2: Cara, eu ia ser o expresso, mas eu gosto do cappuccino, então vou ser o cappuccino.
1: Eu ia ser o cappuccino, não vou ser mais.
0: Ah, tá vendo? Eu, pelo menos...
1: E, aliás, esse fim de semana eu fiquei sabendo que tem dois tipos de cappuccino.
0: Ah, é?
1: Que é o cappuccino italiano e o cappuccino brasileiro.
0: Qual a diferença?
1: A diferença é que o do brasileiro é mais açucarado, é mais adoçado, e o italiano não vai açúcar.
0: E como é que tu sabe que tá mais adocicado do que o outro? Que loucura.
1: Não, porque o brasileiro vai com chocolate com açúcar. E... O italiano vai sem açúcar.
0: Tá, mas tu não bota açúcar depois?
1: Eu não boto. Eu não boto açúcar no café.
0: Entendi.
1: Tu bota açúcar no café? Não, né?
0: Não.
1: Tu não bota? Tu bota açúcar no café? Não, né?
0: Mas então parei um pouquinho. Então tu mistura café com chocolate, o chocolate sem açúcar. E o brasileiro é chocolate com açúcar.
1: É, o chocolate com açúcar, canela e tal, né? E faz a misturinha. E um chantilizinho por cima, né, velho?
0: Então tá.
1: Coisa boa.
0: Eu acho muito enjoativo.
1: Mas já que... É porque tu toma o brasileiro doce demais. Eu vou te levar pra tomar um cappuccino comigo.
0: Tá bom.
1: Tu quer tomar um cappuccino comigo? Tu sai?
0: Não.
1: Sai comigo pra tomar um cappuccino? A gente leva a mãe.
0: Ah.
1: A gente leva a mãe. Tu acha que a mãe vai gostar?
0: Vai, porque ela gosta de experimentar.
1: Ah, coisa boa. Ah, mas a mamãe...
0: Ela gosta de experimentar.
1: Que bom, hein? Que bom. É. Não é que nem o filho que é tradicional... Família tradicional brasileira.
0: Não, o filho experimenta, mas tende a... Entendeu? O filho tem um paladar muito...
1: Infantil.
0: Infantil e brasileiro.
1: Tá bom,
0: E realmente...
1: Tá bom.
0: Mas é engraçado isso, né? É. Como tem pessoas com mais facilidade pelo...
2: Isso é verdade.
0: E outras não tanto. Eu tenho dificuldade com o paladar. Não, experimentar não me importa.
1: É.
0: E eu gosto de experimentar para tentar gostar. Mas eu tenho dificuldade de gostar. O meu paladar, ele é básico da alimentação brasileira. É o arroz, feijão,
1: batata
0: sal,
1: frita e bife.
0: Batata frita e bife, o alaminuto.
1: Mas é uma
0: Esse é o
1: baita
0: meu prazer.
1: Refeição.
2: Isso é verdade.
0: E entendeu? Então, o que eu vou fazer?
1: Tá
0: isso
1: bom,
0: aí?
1: Tá tudo certo.
2: Eu geralmente gosto de experimentar de tudo, mas eu ia fazer um comentário que não é exatamente café, mas vocês já experimentaram matcha?
1: Eu nunca tomei matcha.
2: É horroroso, sério, fizeram uma propaganda
1: tem
2: de
1: uma
2: que
1: onda
2: tem uma
1: de
2: onda
1: matcha,
2: de matcha,
1: né? Eu não consigo, eu experimentei.
2: Eu achei péssimo.
1: Eu não consegui experimentar porque eu achei que seria péssimo.
2: Nossa.
0: E acabou comprovando então pra ti, Yuri, que é péssimo.
2: Uhum.
1: É,
2: muito triste.
1: É. Mas eu posso ser um café também? Posso ser?
0: Pode,
1: vou
0: qual
1: ser
0: vai
1: o macchiato.
0: Ser? Ah, então nos dê macchiato. Detalhes sobre
1: macchiato, o macchiato. Ele é um café com bem pouquinho leite, é um expressinho só com a espuminha. Só que a espuminha que fica com
0: leitinho.
1: Não começa.
0: Eu não fiz
1: não
0: nada.
1: Começa. Eu olhei na tua cara, eu te conheço, velho. Para! Meu velho bagaceiro.
0: Não, bagaceiro sim. Velho não. Tá.
1: É, o macchiato só vai aquela espuminha, assim, né?
0: O macchiato com leite é bom.
1: O macchiato nada mais é do que o famoso pingado.
0: O pingadinho.
1: O pingado.
0: E por que tu não falou pingado aí? Eu teria
1: porque
0: entendido.
1: Porque é o nomezinho mais requintado
0: do
2: pingado. Vendeu o dobro do preço.
1: Exatamente. É o pingado gourmet, o macchiato.
0: Claro, é o gourmet, Vamos respeitar.
1: E muitas vezes chamam de cortado também esse café, né?
0: É o mesmo?
1: Um pingado. Porque... Por exemplo, em Porto
0: Alegre...
1: Eu
0: pedi uma vez o café cortado no restaurante e quando o garçom trouxe, eu perguntei, cadê a faca?
1: Que piada boa! Olha só.
0: Não, foi boa.
1: Não, foi horrível.
0: Boa. O Yuri gostou. Pergunta pro Yuri.
1: É que o Yuri anda muito com o diretor, que tanto conta aquelas piadas horríveis.
0: Não,
2: mas as piadas ruins têm seu valor.
1: Não, elas têm. Aliás,
0: é isso
1: aliás
0: aí.
1: Na falta da piada do diretor, a gente podia ter a piada do ditador, né? A piada do ditadorzinho.
0: Ah, hoje ele vai trazer.
1: Ele já chegou essa semana, ele várias
2: gente,
1: pautas.
2: Eu não tenho piada, eu não tenho piada.
0: Não tem capa,
2: eu não sou a pessoa das piadas.
1: Então, valorizou a piada do diretor, então.
0: Eu acho que o Yuri poderia ser a dica do ditador.
1: Ah, pode ser.
0: Uma coisa qualquer.
1: Pode ser uma boa. Mas eu tava falando que dependendo do lugar, tu pede um cortado, o cara fica olhando pra tua cara o que quer, né?
0: Claro.
1: Aí tu pede um pingado, muitas vezes também fica olhando. Né? Eu acho que o macchiato, ele vai mais... Ele é mais abrangente.
0: Cada um, cada um. Se tu pedisse o cortado, eu ia entender um pouco. Agora, se pedisse o macchiato, eu ia ficar te olhando.
1: Eu, uma vez, eu fui numa loja
0: Tu é chique, né? Tu viajou pra Austin agora há pouco.
1: São aquelas coisas que as famílias falam,
0: claro,
1: né?
0: Claro, claro.
1: Viu? Não, mas agora não tá nem falando mais com nós.
0: Não, sim.
1: Foi pra Austin agora há pouco.
0: Não, e vem sempre com uma tentativa de diminuição, né? e agora ele só quer saber de café requintado. Foi pra Austin.
1: Agora ele só moe o grão.
0: Isso.
1: Ele moe o grão, não toma mais os cafés que a gente toma. Moe o grãozinho.
0: Claro, tem um.
1: E tem uma maquininha em casa.
0: Sim, agora. E aí vem antecedido da frase: diz que agora.
1: Tá dando rafa. Tá, deu. Agora me passei.
0: Maquininha, olha, não sei nem como mexe naquilo. Nunca vi aquilo na minha vida, mas agora é só o que ele faz.
1: Mas
0: a gente chega lá e ele vai direto pra aquela maquininha. E oferece, fica lá mexendo nela.
1: Mas esse negócio de café...
0: O Gisioda diz que aquilo é muito caro.
1: É, tem isso. As famílias falam, comentam.
0: Cara aquilo lá.
1: Isso.
0: Ele pagou não sei quanto.
1: Tá,
0: e pra
1: acabou,
0: trazer
1: né?
0: Foi uma incomodação.
1: Acabou agora. 29-6. Eu fui esses tempos numa loja de cafés especiais em Porto Alegre.
0: Só o que tu faz
1: o garçom. O garçom veio falar comigo, começou a me explicar que se ele fica mais 5 minutos falando comigo, eu saio com ele.
0: Claro.
1: Eu simplesmente...
0: Não, tem coisas
1: ele teria ficado comigo. Fácil, assim.
0: Por exemplo.
1: Facinho.
0: Não, tem coisas que são... Né? O vinho e o café.
1: É.
0: A cerveja é mais pra bate-papo mesmo.
1: É, a cerveja é mais masculinizada, assim, né?
0: Agora, quando tu começa com o papo do vinho, cara.
1: Se o negócio do disco fosse assim, eu tava.
0: O do disco
1: eu tava
0: é
1: bem...
0: meio que. O velho caquético.
1: Não é caquético.
0: Velho atrasado.
1: Caquético sim,
0: velho não.
1: Que atrasado, cara. Hoje todo mundo compra vinil,
0: ficou
1: velho.
0: Brabo.
1: Tu que não sabe, velho desinformado.
0: Não, mas uma coisa é o jovem comprar vinil, outra coisa é tu.
1: Daí,
0: aí
1: qual
0: tu
1: é o problema?
0: Chega com os vinil embaixo do braço?
1: Ô Yuri, eu não trouxe os discos hoje pra redação da Atlântida. Foi legal ou não foi legal?
2: Foi da hora.
1: Aí, meu.
0: Sim, tu acha que o Yuri pensou tu acha que velho,
1: Tu acha que só tu anda no meio dos jovens na noite de Floripa causando?
0: Não, tu acha que tu chegando com um monte de disco
1: Eu trouxe os disquinhos ali pra galera curtir e ouvir, entendeu? Seu otário.
0: Ó, o velho dos discos chegou.
1: Dos discos sim, velho não. Olha aqui, ó, aniversariantes de amanhã.
0: Não, cara. Não tem cabimento, cara.
1: Não tem.
0: Tem coisas que são muito engraçadas.
1: Deixa eu te falar uma coisa.
0: Eu vou te falar.
1: Ah.
0: Porque eu lembrei o seguinte, já vai um encontro que a gente tá dizendo. Como tudo tá relacionado a quem tá fazendo, inevitavelmente, a mesma cena. Tu imagina o seguinte, tu imagina um cara de 17, 18 anos dançando todo desengonçado, todo fora de ritmo. É engraçado, né? É engraçado. Tu olha ali, ele não tem ritmo. 17, 18 anos. Tá, ok. Olha uma pessoa de 70 anos dançando todo. O que que tu pensa? Ah, mas o velho todo desengonçado. O velho não tem noção... Vem caracterizado com o velho, vem rotulado com o velho. E, no entanto, era a mesma coisa em relação ao jovem. Mas tu não vê de forma pejorativa o jovem, né? No máximo, tu vai dizer, ele não tem ritmo.
1: Sim.
0: Agora, a depreciação vai no velho.
1: Claro, porque o velho já tá depreciado.
6: Eu tentei.
1: Não tem como. Não tem como, cara. É natural. Não, tudo bem. É cruel, é cruel. Claro que é cruel.
6: Perdeu o valor no mercado.
1: Perdeu o valor no mercado, cara. Ou tu vira o tio da lancha, ou tu vira, perde valor no mercado.
0: Não, mas é incrível isso, cara.
1: Não, é impressionante.
0: É incrível. Entendeu?
1: É impressionante.
0: A risada que tu dá da mesma coisa.
1: É.
0: Ela é diferente porque ela vem acompanhada.
1: Então o Yuri levando os discos pra redação é legal. Eu levando é o velho dos discos.
0: Mas eu tô, por isso eu tô dando esse exemplo.
1: Legal.
0: Porque, entendeu? Bah, descolado,
1: eu sou
0: Yuri.
1: Totalmente descolado, cara.
0: Da idade, inclusive.
1: Da idade, inclusive. Visto roupas de 28 anos.
0: Não, quanto a isso, não tem problema. Faz o que tu quer. Melhor do que entrar pelado.
1: É, pelado eu não posso vir.
0: Ainda
1: daria
0: bem.
1: Problema.
0: Ainda daria bem que tu problema. Tem consciência ainda.
1: Ainda não posso vir pelado. Vai que não. Um dia eu queira.
0: Não, tu tá um velho muito bacana.
1: Bacana sim. Velho não. 25 para 6, aniversariantes de amanhã. Tomou drogas hoje.
0: Claro.
1: Velho drogado.
0: Ah, drogado sim. Velho não.
1: Ai, ai, aniversariantes de amanhã. Tony Hawk falando, ó,
0: pá,
1: num cara que tem 58 anos, anda de skate pra caramba, uma das lendas do skate no mundo. Maravilhoso Tony Hawk.
0: É verdade.
1: Hã?
0: Aham.
1: Aí, ó.
0: Ah!
1: Aí, ó.
0: É.
1: Comprovando que idade é só um número na carteira de identidade.
0: Verdade. Tá.
1: Né?
0: Sim. Joga a identidade.
1: Fora. Eric Singer foi baterista do Kiss, 68 anos.
0: Sabe por que ele foi baterista do
1: Porque
0: Kiss?
1: Porque ele quis.
0: Exatamente!
1: Eu te daria o troféu Supla Peladinho, mas essa é uma piada muito chinfrio.
0: Não, é que tu tinha três pontos. Tu deveria ter perguntado pra mim, não.
1: É, porque eu não quis te
0: devia
1: ajudar.
0: Ter dito. É.
1: Porque eu já te ajudo demais.
0: Não, claro.
1: Tá na hora de eu deixar
0: dito.
1: De eu parar
0: não,
1: de te ajudar.
0: Não, por quê? Aí eu responderia, porque quis.
1: Mas agora tu...
0: Ah.
1: Agora tu vai ficar apaixonado.
0: Opa, parei um pouquinho.
1: Não,
0: sim.
1: Tu vai.
0: De
1: é um
0: amanhã.
1: Homem, é um
0: claro,
1: homem.
0: Claro, claro. Não, mas pra eu ficar
1: brasileiro.
0: Apaixonado,
1: um homem...
0: Thiago York.
1: Perto, um pouco, tipo, digamos assim, o irmão mais velho do Thiago York. Um pouquinho mais,
0: olha
1: um pouquinho
0: bem,
1: mais.
0: Olha bem, tu conhece os meus gostos.
1: Bonitão, incontestável no rock brasileiro dos anos 90.
0: Dinho do Capital Inicial.
1: Não, menos. O Dinho é o vô do Thiago York. Esse
0: ah,
1: aí é irmão mais velho.
0: Irmão, ah...
1: Esse é irmão mais velho.
0: Di Ferreiro.
1: Não, o Dinho é da mesma
0: é
1: geração.
0: Caçulo.
1: O dia é da mesma geração do Thiago York.
0: Puxa vida, para aí um pouquinho. Então é irmão mais velho do Thiago York.
1: Isso, assim, bonitão.
0: Do rock incontestável, brasileiro.
1: Rock brasileiro, anos 90.
0: Anos 90, rock isso. Brasileiro. Mas
1: isso.
0: Como assim,
1: isso,
0: cara?
1: Atração do Celebration, merda!
0: O Victor Clay!
1: Não, cara! Não, velho! Rock brasileiro dos anos 90, atração do Celebration.
0: Não, mas para aí, o Rogério Flauzino já fez.
1: Então quem é, amor?
0: O Márcio Buzelin.
1: Não!
0: O Marco Túlio!
1: Claro, pô!
0: Claro!
1: Quem é o maior gatão do rock dos anos 90?
0: Marco Túlio.
1: Marco Túlio, incontestável,
0: Marco
1: mais bonito
0: Túlio.
1: Que todos os outros.
0: Óbvio,
1: mais
0: óbvio.
1: Bonito que todos os outros dos anos 90.
0: Não, Marco Túlio é o homem mais bonito do Brasil, da história brasileira, da música.
1: Eu acho que tu exagerou.
0: Mas não é isso.
1: Ele vai estar de aniversário amanhã, 55 anos, Marco Túlio.
0: Ou um pouquinho depois do Rogério Flauzino, que recentemente fez aniversário também. Parabéns ao Flauzino que fez e ao Marco Túlio que faz amanhã.
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0: Muito bom.
1: Marco Túlio, 55 anos. Agora virou palestrante também, Marco Túlio, né?
0: Também.
1: Tu sabe sobre o que ele fala nas palestras?
0: Sobre a vida.
1: Ah, sobre a vida. Mais ou menos como a tua palestra.
0: Exatamente.
1: Só sobre a vida.
0: A diferença é que ele é o Marco Túlio. É só isso.
1: Muito bom.
0: Mas tu sabe que o Marco Túlio, quando garoto, ele sofria bullying pra caramba.
1: Pois é, eu
0: E ele sofria muito, assim, por essas coisas do corpo magrinho. Hoje a gente conhece ele e vê que ele é bonito e tal, mas diz ele que quando garoto não era. E também ele não se considera, né? E pegavam muito no pé dele e ele sofria pra caramba. A gente acha que a vida é fácil pra todo mundo e não é bem assim.
1: Não é fácil, extremamente fácil.
0: Olha aí, ó.
1: Não é.
0: Não, é verdade. Ah. É verdade. Eu já tive várias conversas com eles todos, né? Pela relação que eu tenho. E uma das conversas
1: é amigo, então, do Jota Quest.
0: Porã, sempre com suas perguntas...
1: Teus amigos vão chegar aí, então, dia 4.
0: É.
1: Que legal.
0: Exatamente.
1: Já combinou de cantar uma no show deles?
0: Não, porque somos amigos e não precisamos disso.
1: Não precisa combinar. Tu não. Chega chegando.
0: Não.
1: Quero cantar essa.
0: Ah, isso aí.
1: Legal.
0: Não.
1: Então tá.
0: Tá.
1: Me diz quando for a hora que tu vai entrar no palco que eu vou no banheiro.
0: Tá. É bem o teu tipo mesmo, invejoso.
1: Tô brincando, cara.
0: Ah.
1: Eu sou o primeiro a estar lá na frente te filmar. 18 para 6. Oh, amanhã também tem algumas datas que a produção botou aqui relacionadas à música. Amanhã, no ano de 1972, os Stones lançavam o álbum Exile on Main Street.
0: Tu não vai falar sobre esse álbum, hein?
1: Eu vou falar rapidamente.
0: Ok, ótimo.
1: Porque foi quando os Stones se exilaram em Paris, na França, porque eles estavam com uma treta com os impostos na Inglaterra. E aí eles precisaram sair do país pra resolver a treta, pra não serem até presos. Tinha a possibilidade de ser presos, né? E aí saíram pra Paris e gravaram esse disco, né? Exile on Main Street, né? Que é eles se exilaram na França pra acabar. E é um dos clássicos deles, né? De 1972. E também em 67, o Jimi Hendrix lançava o seu primeiro álbum, mudando a história da guitarra pra sempre, com o Jimi Hendrix Experience.
0: Pô, é verdade.
1: Essa notícia aqui a gente separou pra ti.
0: Opa!
1: No programa de hoje.
0: Que honra!
1: Opa, o que, que foi? Vídeos de sexo?
0: Coisa da internet.
1: Não, para aí, alguém.
0: Alguma alguém, coisa da internet.
1: Não, para aí, alguém tá vendo vídeos de sexo aqui no estúdio. Não, o que, que foi essa vozinha? Não, para aí.
0: Não foi autorizado,
1: por favor,
0: o acesso.
1: Então, por favor, para. 17 para 6, ó. Tinder analógico na China. Já teve na China, né, Pi?
0: Já.
1: Saudades da China?
0: Muita.
1: É? Foi bom lá na China?
0: Maravilhoso.
1: Chinesinha?
0: Sim.
1: Conheceu alguma chinesinha?
0: Conheci.
1: É? Chinesinhas legais?
0: Muito.
1: E a muralha da China?
0: Maravilhosa.
1: Deve ser indescritível a emoção,
0: não,
1: né?
0: Muito. Chorei nas
1: Chorou
0: muralhas.
1: Nas muralhas?
0: Chorei. Porque era de todas as maravilhas do mundo, aqui ao lado das pirâmides era a que mais me fascinava quando criança e nunca imaginei que um dia colocaria meus pés nas muralhas da China. E aí, realmente, foi impactante pra mim, inesquecível.
1: E os teus pés estão lá, então?
0: Descalços.
1: Mas
0: muito legal, cara. É uma coisa absurda.
1: Deve ser absurdo, como ir pras pirâmides.
0: Incrédulo.
1: Deve ser
0: a gente fica sem acreditar quando tá diante daquilo tudo.
1: Deve
0: lá.
1: Ser mesmo. Como o Tinder analógico tá sendo usado em feiras de casamento na China?
0: Então vamos.
1: Um Tinder É que não é o aplicativo.
0: O tradicional.
1: É, vamos ver aqui o que, que diz a notícia.
0: Mas é na China, né?
1: As feiras de casamento na China, o problema é que vai ter que pagar a passagem, caro demais.
0: É.
1: As feiras de casamento na China se tornaram a tacada final daqueles que não encontram um parceiro.
0: Puxa vida.
1: Nelas, pais preocupados com o futuro dos filhos, casamenteiros profissionais e os próprios pretendentes trocam currículos para articular um encontro que talvez um dia vire um casamento. Por exemplo, tu chega lá com o teu currículo.
0: Entendi.
1: 10 casamentos. Já é um cara que
0: não tá
1: vai
0: bem.
1: Ter problemas vai do ter. Tinder da China.
0: Sim, sim, porque... Né? É mais ou menos como encontrar uma pessoa que tem o nome já comprometido com dívidas.
1: Dívidas, exato.
0: E aí tu vai dar crédito ou não?
1: Isso, tu quer comprar uma casa, o cara tá com o nome sujo.
0: Isso.
1: É mais ou menos assim.
0: É, não é que eu esteja com o nome sujo, as separações não, me fazem
1: Não, sujo. Nada disso.
0: Não é isso.
1: Nada disso.
0: Mas tem um histórico.
1: Tem um histórico. Então tu vai ter que apresentar o currículo na feira do...
0: E eu vou ter que convencer de que isso
1: que
0: aí...
1: tu é legal! Tu vai ter que convencer sim. com esse histórico...
0: Com esses... Isso
1: que
0: aqui!
1: Que tu é legal!
0: Claro, não, é como tu chegar lá, tu imagina o seguinte, ó, clube grande...
1: Isso!
0: Que já foi rebaixado como o Grêmio 3 vezes.
1: É.
0: E aí tu vai ter que discutir com
1: que
0: os outros...
1: Que tu é grande!
0: Que tu é grande. Aí tu vai discutir com o São Paulo, que nunca foi rebaixado.
1: Isso!
0: Não, mas é grande coisa.
1: Não pô, tem como. É, no Flamengo. Tem.
0: Tu foi.
1: Tu não vai discutir.
0: Foi rebaixado.
1: Tu foi. Tu não foi. Tem essa grandeza toda que tu disse.
0: É, então tu tem a grandeza, mas
1: é mais
0: tu
1: ou
0: tem,
1: menos isso.
0: Tu tem estabilidade.
1: Foi uma boa analogia.
0: Tu não é seguro.
1: É, no caso do Grêmio, a gente tá vendo, né?
0: Exatamente.
1: Tá ali na
0: entendeu?
1: Zona de novo.
0: Então, o flamenguista e o São Paulino, eles já entram no campeonato com a certeza. Eles
1: nessa
0: vão cair.
1: Feira aqui de casamentos... Esses aí são os primeiros a fechar.
0: Aconteceu. Isto!
1: Os primeiros a fechar
0: primeiros
1: o relacionamento.
0: A fechar. Eu fico lá para trás.
1: Esse fenômeno começou nos anos 2000 na China e ganhou força por causa da pressão familiar no país para casar, especialmente após os impactos da política de filho único.
0: Ah, não, mas eu sou o contrário. Minha mãe tá fazendo força para que eu não volte a casar porque ela não aguenta mais.
1: Muitas vezes os próprios pais vão às feiras oferecer os filhos e tentar encontrar um parceiro ideal para eles. É mais ou menos como era antigamente nos dotes, né, e tal. E tu negociava o casamento dos filhos. Além dos encontros, o sistema virou um mercado lucrativo. Casamenteiros cobram taxas para conectar pessoas compatíveis. Ou seja, compatível para ti, quem teve 6 separações.
0: Sim,
1: né? Sim. Que aí já sabe.
0: Não, e esse casamenteiro vai cobrar uma taxa alta.
1: Esse cobra, porque é mais difícil.
0: Ele vai ter trabalho, claro.
1: Mais difícil.
0: Ele vai ter trabalho, não vai ser fácil, ele vai ter que garimpar.
1: Tá certo.
0: Vai ter que ter uma persuasão, vai ter que ter muita habilidade na negociação.
1: Muito jogo de cintura.
0: Muito jogo de cintura, entendeu?
1: É, por aí.
0: Então não vai ser fácil pra ele, eu vou gastar um bom dinheiro.
1: Esse modelo chamou a atenção nas redes sociais por misturar tradição, pressão social e uma lógica muito parecida com os aplicativos de namoro atuais, só que ao vivo e em praça pública.
0: Ah, em praça? Pá, não, mas eu vou ser apedrejado. Não faz isso comigo,
1: Daí
0: Moran.
1: Não, em praça
0: não,
1: pública
0: tem
1: não.
0: Limite.
1: Centrinho de Floripa ali.
0: Não.
1: Largo da Alfândega.
0: Imagina,
1: vamos fazer o teu casamento ali. Tu chega com o teu currículo. Tu chega com o boneco do vovô Estrela separado, aquele com um monte de papel pra assinar. Hã? Não. Brincadeira. Mas a diferença é que no Tinder, por exemplo, eu nunca usei o Tinder, mas as pessoas não precisam dizer, né, que foram casadas não sei
0: não,
1: quantas vezes.
0: Não, diz quando quer.
1: Hã? Como não, é que é o Tinder, Everton?
0: Eu usei... Ah, teve uma vez que eu visitei um apartamento numa cidade do interior do Rio Grande do Sul, foi bem bom. Ela era, inclusive, psicóloga.
1: Olha só!
0: Foi bom por ambos os sentidos.
1: Fez uma consulta e ainda teve muito prazer.
0: Exatamente,
1: e
0: uma
1: ela
0: terapia
1: falou
0: prazerosa.
1: Muito prazer, psicóloga.
0: Isso. É. Então, conversamos bastante e tal, foi bem legal. E numa outra oportunidade, teve uma sequência bastante interessante também. Portanto, foram 2 resultados positivos no site de relacionamento.
1: Legal, mas
0: pessoas
1: também
0: boas.
1: Ali era só
0: pessoas
1: para o momento, boas. Prazer imediato. Ou seu dinheiro.
0: Mas foi um prazer
1: dinheiro
0: respeitoso.
1: Não,
0: foi um prazer respeitoso.
1: Legal.
0: E foi legal. Foram essas duas vezes. Faz um tempo
1: tu
0: já, mas
1: tu usou muito Tinder ou Yuri Land?
2: Ah, eu usei bastante. Eu usei bastante, não
0: jovem.
2: É?
0: Jovem!
1: Usuário... usuário.
2: É verdade, meu namoro.
1: Viciado,
2: meu namoro atual, inclusive, veio do Tinder.
0: Olha aí.
1: Mas tu sabe que as pessoas. Tem muitos relacionamentos bacanas, claro, que começam no Tinder, né?
0: Sim.
2: Não, mas eu usei bastante o Tinder quando eu era adolescente, porque eu, quando, na minha adolescência, né, já veio o Tinder.
1: Queria transar, né, Yuri?
2: É, quem não quer?
1: Quem não quer?
2: Nessa época, quem não quer, e agora também, né?
0: É, tendo quem quer.
2: É. E o que eu ia falar é, antes do Tinder, acho que muita gente ouvia usando sites de relacionamentos e sim, tudo mais. Eu nunca entendi como que era essa vibe. Tinha gente que fazia encontro à cega. Vocês já se meteram em alguma coisa assim? De, tipo...
1: Só no rádio.
0: No rádio tem, tinha
1: no
0: muito.
1: No rádio tinha muito, nos anos muito, 90.
0: Tinha muito telefone tocando no horário do locutor. Tinha... E aquela voz do outro lado, oi...
1: Tô te ouvindo hoje.
0: Caraca.
1: Hoje vou ficar
0: e
1: até
0: aí,
1: o
0: tá,
1: final.
0: Beleza, tá bom. No dia seguinte,
1: a voz voltava.
0: Oi, sou eu de novo.
1: E aí, eventualmente, tu ia querer conhecer a voz.
0: É.
1: Geralmente era roubada. Agora vamos pro show do intervalo.
0: Tal qual era pra ela também.
1: E já voltamos.
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1: Uou, beijo do gordo, tamo de volta. Desprogramados na Atlântida, para toda a rede Atlântida, Santa Catarina e para o mundo, no canal Desprogramados no YouTube. Não há tempo para mais nada, apenas para o ouvinte desprogramado. Vinícius Santos diz o seguinte: tem que ter, depois do Vovô Estrela, o Velho Estrela, com personagem do Porã, o Velho Surfista, o Velho Regueiro, o Velho do Vinil, o Velho Red, né?
0: Ah, começou a ampliar.
1: A empresa,
0: hein?
1: Começou a bombar.
0: Ah, porque o Velho Surfista.
1: O Velho Surfista querendo voar.
0: Só um pouquinho.
1: Surfista
0: só um pouquinho.
1: Sim, velho não.
0: E outra coisa, aqui não é o velho, é velho.
1: É isso aí.
0: O velho é pejorativo.
1: É.
0: O velho, velho
1: tá bem.
0: Surfista.
1: Eu vou aceitar, eu vou aceitar. Olha aqui, o que o Polvinho Rosa falou? E o Porã é o vovô garoto. Tem o vovô estrela e o vovô garoto. Haja café bom pra piada ruim, diz o Paulinho Souza aqui. É verdade, Paulinho. Vamos lá. Boa tarde, queridos desprogramados. A diferença é que o Marco Túlio fala sobre a vida. O Mr. P fala em sobrevida. Valeu, Paulinho.
0: Boa.
1: E aqui tem já uma reclamação do saque. Aqui tem uma reclamação do saque para o vovô Estrela. Já o boneco já tá chegando ao mercado. Talvez seja pirataria isso aqui. Talvez seja pirata.
0: Que aconteceu?
1: Comprei o vovô Tadala e veio o vovô borrachudo. É normal isso acontecer ou o produto veio com defeito, diz o Felipe Borges. Olha, a gente vai ter que acionar o saque aí pra...
0: É.
1: No caso do vovô é o saco, não, né? A gente vai ter que ver o que tá acontecendo.
0: Mas há uma grande possibilidade realmente ter vindo com defeito.
1: Com defeito. O pirataria, já começou a pirataria.
0: Já começou, talvez.
1: Que coisa. Acabou de programados. Vem aí o Pretinho Básico, mais um campeão de audiência na rádio mais ouvida da Grande Floripa, segundo o Ibope. Vem com a gente, vamos fechar com o Bob Marley, 45 anos, hoje sem ele.
0: Claro!
1: Pra fechar, Bob Marley.
0: Vamos fechar com mais uma piada bem sacada da tua parte.
1: Vem aí o Pretinho Básico, na sequência tem o Mr. P na rede. Tchau, até amanhã.

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1: Aham! Amado, querido!

0: para os parceiros aqui. Primeiro, a nossa audiência querida, que nos acompanha há 19 anos aqui nas duas edições do Pretinho Básico. E também os nossos parceiros comerciais. 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É ou não é, Lelê Bortolassi?
1: É ou não é, Rafinha Menegas?
0: É
1: boa tarde.
0: É isso aí, muito boa tarde, Lelê. 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Seja Vero, Léo Oliveira, boa
2: noite.
0: E aí,
2: Rafinha Menegas, jovens, tudo bem?
0: Jovens.
2: Tudo bem, meu jovem.
1: Jovens, os velhos também.
2: Velhos, eu amo os velhos, cara. Eu amo os velhos,
0: então
2: mais pros jovens.
0: Um abraço pra todo mundo, não só jovens.
2: Jovens e velhos, mas todo jovem é jovem. Todo velho é jovem.
0: Ah, meu Deus do céu. 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Eu pensei uma coisa e falei outra. Boa tarde, Rafael Gomes.
3: Fala, Rafinha, boa tarde. Tá
0: tudo
3: bem?
0: Certo, tô bem. 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
2: Ai,
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3: Fala, meu irmão. Beleza,
0: Rafinha? Pago de tudo certo,
1: aí,
0: Neto?
1: Né,
0: vamos embora.
3: Metendo linguiça.
0: E hambúrguer.
1: Ó, filho, eu queria te elogiar.
0: O que houve?
1: Pela tua atitude no início do programa.
0: O que eu fiz, cara?
1: Fez uma coisa que as pessoas deveriam fazer mais. Pensou uma coisa, mas falou outra.
0: É verdade. Porque se eu tivesse falado o que eu pensei,
1: tem vezes que a gente pensa
0: o
1: troço, não precisa falar.
3: Primeiro falo e depois penso.
0: É isso. Normalmente, quando eu tô na bancada, é assim. Primeiro eu falo, depois eu penso. Enfim, vamos assim até às 19 horas. Não quero atrapalhar a galera. Estão se falando pelo WhatsApp, hein, não? Se vocês estão
3: trocando
0: uma mensagem, não, tá
2: irmão,
0: tudo certo.
2: O problema é que hoje, quando tu apresenta...
3: Tá ruim pra mim.
0: Tu te solta, né?
2: Não, eu tenho questão, é isso. Também.
0: Boa tarde, da pena.
2: Boa tarde, meu irmão. É que quando tu apresenta, tem que ter destaque.
0: Ah, tem que ter destaque, você
2: é verdade. Aí eu lembrei que eu não tinha separado. Eu
0: não,
2: tava
0: mas qualquer coisa, só dizer não tenho, tá tudo
2: não,
0: bem,
2: né? Nunca digo não pra ti, meu irmão. Tudo me pediu, eu vou dizer sim.
0: Opa, tá, ô, meu querido.
3: Como assim? Como lhe assim?
0: Da pena tá bem, vai trazer os destaques. Vamos dar os parabéns aqui.
2: Pra quê, meu irmão?
0: 6:09 pro nosso ouvinte. Ouvinte Luziene Brombatti.
1: Luziene
0: Brombatti. Gerente financeira em uma rede de hotéis de Canela. Completa hoje 37 anos.
3: Gerente de hotéis em Canela, isso aí. Essa pinga, hein?
0: E difícil, né, cara? É uma loucura, né? Difícil ter Luziene, né? É um nome meio incomum, digamos assim, né, Léo Oliveira?
1: Porque é verdade. Eu achei muito bonito esse nome, cara.
0: Não, ninguém falou que é feio, né?
2: Ninguém falou que é feio, mas é que é diferente.
3: É diferente. Nós já vizinha a Luzinete, e aí toda vez que a gente encontrava ela, a gente dizia, lembrei de uma coisa, agora preciso pagar as contas.
1: Tá, Luzinete
0: é...
3: Juro que é verdade.
0: O operador de lives é o José Thiago, nosso famoso Zé Carona.
2: Tá gordão, hein, Zé Carona? Tem que dar uma
3: pousada. Ele emagreceu
2: tá
3: e engordou de novo.
2: Não, ele tá gordão, Zé Carona, que ó, vou dar só o toque, meu irmão. O cigarrinho tem que parar ali embaixo.
0: Daí,
2: O outro que fumava, o coraçãozinho fez só um...
0: Agora ele só fica ali embaixo no sol, lembrando quando ele fumava.
2: Não, ele é fumante passivo agora. Ele fica só respirando a fumaça que ele tá fumando.
0: Vamos abrir os destaques,
2: meu irmão.
0: Que isso? Uma hora vai estourar.
3: Explodiu,
0: tudo.
3: Meus
2: que vibe, meu irmão. Pô, coisa boa,
0: que vibe, né?
2: Que vibe,
0: né?
2: Bacana. Que
0: uma
2: vibe
0: noite
2: boa.
0: Gelada pra tomar um vinho.
2: Vou ouvir um reggae, ou homenagear o Bombardo.
0: 45
2: anos. Dia do reggae, né? 45 anos sem o Robert, né?
0: Sem o Mestre!
2: E aí, mestre? Tranquilo, mestre?
0: Maravilha! 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Agora sim, vamos abrir os destaques, 6:10. Levando a galera que está no trânsito aí para casa, vá com calma, atenção e educação no trânsito. Red Hot Chili Peppers. Olha só, não fui eu que fiz, hein? Vende catálogo musical por mais de R$1 bilhão.
2: Bilhão ou milhão?
0: Bilhão de reais, Rafael Gomes.
3: E eles venderam pra Warner, que coincidentemente também é a principal gravadora com as quais eles trabalham. 1,4 bilhão de reais na atual cotação.
0: Ficou bom,
3: os direitos de todo o seu catálogo até então. Então, isso...
2: O que a pessoa faz? Boa noite.
0: Boa noite, Ivan.
2: O que, as empresas fazem com o catálogo, as músicas?
1: Cara, eles vão vender tudo que for referente à música, eles vão...

0: ganhar dinheiro pro resto da vida. Eu não acho errado um artista vender a sua obra em vida.
1: Porque sabe? Ele pode usufruir do dinheiro em vida.
0: Torra o dinheiro em vida e depois...
2: Não,
0: porque, aqui, por exemplo, nós temos do nosso Ivan, lado aqui um artista, tá? O artista...
3: Quanto quer, Neto?
0: Não, não.
1: Quanto tu quer no Canto Alegretense?
0: Sem falar em dinheiro.
1: Não é meu.
0: Não, e por exemplo, o Canto Alegretense, Neto, me corrija se estiver errado, ele é incalculável, o valor que ele tem. É,
1: incalculável.
0: Ele até pode existir um cálculo matemático, mercadológico, mas
1: ele tem
0: na real é incalculável.
1: É que tem várias coisas que a gente tem que analisar também, né? Se ele é... A discografia é uma coisa, né? O que tu consegue fazer gerar disso com a música em outras partes, né? Na parte comercial, por exemplo.
0: Isso.
1: Ou seja, tem muitas frentes pra essa música dar certo.
0: A tua música ser modificada e virar um jingle,
1: pode
0: né?
1: Pode ser negociado, gente.
0: Pode ser negociado. Então, cara, tem um monte de coisa que tu pode ganhar em vida, mas eu já penso. O cara que vende, assim, velho. Os caras já tá assim, Babel, olha só, velho.
2: Cara, já fizeram tudo,
0: dinheiro
2: cara.
0: Pra cara, exatamente. Vou torrar agora. E no caso deles, é torrar, não sei o que.
1: Um dos grandes negócios que envolve música, principalmente música gringa.
2: Café agora, né?
1: Música gringa atualmente são seriados e filmes. A indústria de Hollywood e as séries,
0: graças muita coisa que resgata.
1: A popularização do Netflix, verdade. Tem muita negociação agora de grandes streamings. A gente viu Stranger Things, que eles ressuscitaram várias músicas.
3: O Metallica, tinha uma música do Metallica que ficou no top.
1: Então o início começa com a série querendo, digamos assim, usar algumas músicas e convencendo que aquela série vai ter audiência pra tocar. E depois inverte. Depois vem a gravadora, vem o cantor, vem a música dizendo, eu quero a minha música na tua série.
0: Porque assim, cara, hoje, claro,
1: envolve negociação de milhões de dólares.
0: A gente vive um momento diferente hoje da questão da produção da sua obra, né? Mas, por exemplo, eu vi mais dois episódios dos Raimundos esse final de semana.
2: Já vi todos.
0: E é o seguinte, cara, aquela parte ali que mostra o degringolar da banda, o que que é a virada de chave
2: do
0: degringolar
2: da banda? Mas tu fala isso, isso é um spoiler, é muito recente.
0: Não, mas é que aquilo ali todo mundo ficou sabendo na época.
2: O direito autoral das músicas.
0: Quando a gravadora impõe que se lance uma música... Que não era o que a banda queria lançar.
2: Tá, não, mas eu achei que tu ia falar outra coisa. Eu tô dizendo a divisão. Não,
0: internamente,
2: que é a maioria, a composição é do Rodolfo.
0: Mas aí tudo bem.
2: Aí eles quiseram, não, tem que dividir por todo mundo. Não, peraí.
0: É por isso que eu sempre digo
2: aí que dá o batom murcho, entendeu?
0: Por isso que eu sempre digo os caras que fazem banda. É que nem casamento. É complicado, mas
2: tem que fazer
0: o
2: acordo
0: no início.
2: Exatamente. Isso, tá? E depois, quando bater água na bunda, é isso.
0: Porque pro artista, né, Neto, o legado que vocês deixam compondo, construindo obras, ele é eterno. Literalmente eterno. Porque fica pra sempre. Sei lá em quantas gerações tu vai estar ouvindo o Canto Alegretense, né, do teu pai. Né,
1: o Chunip do pai.
0: Enfim, o que eu digo é o seguinte, tem músicas que, cara, tu tá lá na terceira, quarta geração, tu tá ouvindo ainda, e vai 5, 6, 10, não sei quantas vão, entendeu? Agora, o que que tu, né, o dinheirinho que pinga
1: monetiza
0: pra ti, beleza? Pode ser muito, mas vende logo, está se dele.
2: É isso aí, cara. E ainda ali,
3: pô... A gente não tem isso muito no Brasil, né, cara? No Brasil não tem, tu não vê,
2: vender
3: tipo...
2: catálogo?
3: Tu não vê, tipo assim, sei lá, o cara comprar o... Talvez pode ser desconhecimento mesmo, mas sei lá, alguém comprar o catálogo do Tim Maia, do Caetano Veloso, do Djavan, por exemplo, do Milton Nascimento. Pô, é que também a gente não cria tanta série, tanta coisa que vai...
1: Não foi Michael Jackson que comprou os direitos dos Beatles?
3: Foi.
1: Então é uma negociação, porque o cara sabe. E aí agora que o cara não tá aqui fisicamente, tu vê que ele é um cara que tá até hoje estourado, os caras mais solicitados
3: até
1: hoje,
3: né? A gente falou uma sobre isso, sobre as músicas.
1: Hoje ele é o artista mais tocado do mundo, em todas as plataformas.
0: Mas sabe, Neto, que eu já pensei várias vezes nesse negócio do caso dos Beatles, porque os Beatles, quando venderam, na realidade, eles venderam o direito sobre as músicas, né? Só que, cara, os Beatles, eles têm tanta coisa escondida, vídeos e etc, que vão surgindo depois, que parece que eles têm...
1: a gente tem mais fonte de renda. Aquele show em cima, na parte de cima do prédio, aquele ali.
0: Você viu o que vai acontecer agora?
3: O que vai ouvir ali, que vai virar um museu?
0: Porra,
3: é isso?
0: Tu que me mandou, cara.
3: Mas eu só te mandei, eu não li.
0: Os caras pegaram...
3: Eu só mandei.
0: Mas eu acho que isso até vale como destaque.
1: É, mas a gente foi adiante um pouquinho, né? Duas coisas, assim, eu tava falando do sucesso da música, que eu falo muito pro meu pai isso, né? Ele poder estar num palco, cara, com 20 mil pessoas de gerações diferentes cantando a música que ele fez...
2: É uma loucura.
1: É um negócio muito louco, cara. É muito emocionante de pensar isso, né? E que depois, a maioria dos artistas não consegue conviver com o sucesso da sua obra, cara.
2: É verdade.
1: A obra vem depois, entendeu? O cara já não tá mais aqui fisicamente. Mas a gente voltando um pouquinho ali nas bandas, existe muito do cara ser o dono das músicas, né? E depois a banda ser dona das músicas, né? Tem um autor, tinha um autor...
4: Por isso eu acho, cara, que o bar que dá certo é onde todos os garçons são sócios.
2: Claro, claro. É isso aí.
4: Então,
2: é
4: ou seja, vamos partilhar tudo isso já desde o início para formarmos uma banda em que todo mundo vai brigar. Ou
0: tu seja um artista solo e tu concorre, combina com os caras, botando papel.
2: É, mas é, é o acordo é no início ali, cara. Mas enfim...
3: Até porque o cara, quando sai da banda, ele vai seguir tocando as músicas se forem dele... E a banda vai seguir tocando os hits,
2: do exemplo do Raimundos ali, o Rodolfo não queria mais nem tocar as músicas. E aí começa a desgringolar por vários fatores ali. É que tá muito recente, tem que assistir a série. Andar na Pedra, cara, é muito legal. Não, tá Netflix, cara.
3: É Netflix ou Globoplay?
0: Tá,
3: Netflix.
0: Globoplay.
3: Netflix é o Red... Não, Netflix é o Red Hot.
2: Não, não, eu assisti no Netflix.
3: Tá bem.
2: Não, não, não é gato. Como é que eu vou ter Netflix gato?
3: Goleiro do Botafogo?
2: Não, não, não, não. Esse aí eu sei quem tem, né?
3: É, eu tenho mesmo.
2: É, pois é. Então te atira.
4: Não, super não é telhado de vidro.
1: Tem, arreganho.
2: É, arreganho, claro. Fã joga vinil, próximo destaque, 6:17.
0: Opa!
2: Fã joga vinil em Eric Clapton e cantor abandona o show.
0: Ah,
2: qual
0: vinil,
2: era o vinil?
0: O vinil pode machucar, cara.
1: Era o vinil do Eric Clapton.
2: Olha, mas daí...
0: Pra ele autografar?
2: Não, acho que não, Lelê.
1: Então, Lelê, é meio dúbio o que aconteceu, porque ele tá em turnê pela Europa e ele tava na Espanha, em Madrid, quando ele tava já indo pro final do show. Ele tava tocando Cocaine, ele termina Cocaine, e aí, todo mundo sabe que essa é a última...
3: Aí a galera se empolgou e jogou o disco. Aí, olha, toma o disco aí.
1: Essa é a última música do show e depois ele volta pro Bis. Que são mais três músicas, parece. E aí, um rapaz toca um vinil no palco do próprio Eric Clapton. Só que acerta
4: sem
1: o cantor.
4: Capa.
1: E aí o cantor... Não, com a capa. O quadrado inteiro. Porra. Possivelmente, era pra autografar. Só que acerta no Eric Clapton.
3: Pai, dá na fonte do velho.
1: Já é conhecido.
0: Ele tá bem, hein?
1: Já é conhecido.
0: Ele já não tá muito de boa.
1: Por não ser um cara muito de boa. Era isso que eu ia dizer.
0: Ele tá meio...
1: Volta e meia ele abandona o palco, assim. Volta e meia, sei lá. Uma vez no mês ele abandona o palco, assim. Tipo,
4: Tá, mas nesse caso dizer que ele não tá de boa também não dá.
2: É, não. Isso aí é uma falta de respeito pro cara, mano.
3: O cara volta pro Bis de boa. Porra. Agora. Pô, no Bis que ele vai tocar.
2: Aí o cara tá com o vinil nele.
3: Não, cara, e o vinil veio
4: um
3: foguetaço.
4: Ei, se quiser tirar o tênis também, a botina.
3: Não, cara.
1: E aí ele não falou nada, assim, ele só fica com uma cara de pouquíssimos amigos.
0: E vaza.
1: Agradece, vira as costas e vaza.
2: E adiós.
1: E a plateia esperando o Bis e tal.
4: Pouquíssimos amigos.
1: E aí no dia seguinte ele fez show em Barcelona e ficou todo mundo na expectativa. Ele não falou nada e fez o Bis como deveria ter sido feito.
4: É só não atirar vinil na cara dele, ele toca.
0: É, cara, se tu levar o vinil no show do artista, de repente espera, tenta levar
4: pro vai no camarim.
0: É isso.
2: É. Que já não deve estar recebendo muita gente. Te dar a razão ali, tá na Globoplay mesmo. Eu fui conferir aqui.
4: Um grande abraço,
2: aqui.
4: Muito obrigado a você que está divulgando.
3: Cara, mas essa humildade tua me pega.
2: Não, também. Mas é que...
1: Esse é o Rafinha Âncora.
2: É porque é tanta coisa que o cara
3: eu
2: tem
3: falei,
2: pra, disponível pra assistir.
3: Tu confundiu, do Red Hot,
2: do Red Hot, tá no Netflix, exato. E aí
4: o cara
2: Globoplay
4: chegar
2: tá...
4: as lágrimas pra pedir...
2: Não, eu quase me emocionei que tem razão.
0: Onde que tá o do Red Hot ou da Pena?
3: Netflix, meu irmão! E também o do filme do Locomia também. Rodrigo Adams, o índico, muito bom, irmão.
0: Filme do quê?
3: Do Locomia.
2: Pô, não, é só o Adams pra assistir
0: pode ter um
2: isso,
0: filme
2: cara.
0: Do Locomia,
3: tem um filme, eu vou te mandar o link.
2: Não, precisa.
3: Cara, existe um filme contando a história de como surgiu o Locomia e tem o Locomia tocando numa festa do Fred Mercury.
4: Imagina nada mais, nada menos que uma pessoa.
2: Meu Deus do céu.
3: O Adams e o Gordo Léo.
2: Atingimos 5 pessoas agora. 6:20, casal é detido após tentar fazer sexo nas poltronas de voo para Argentina.
4: A cara ali está liberado, lança, cara. Para de ir para motel, cara.
0: Aeroparque, Castelhano.
4: Aeroparque, pecado.
2: É o drive-thru nas alturas.
4: Cara, e outro lance que tem bem legal também é aquela bandejinha que é desse. Uma bandejinha que é desse do lance ali.
1: Um voo que tá saindo do Panamá pra Rosário, na Argentina.
4: Rosário, Argentina.
1: Recebeu a denúncia de um casal.
3: A denúncia? Qual foi a denúncia?
1: Um homem de 55 anos.
0: Taradeza.
3: 5.5, já sabe que não é guri.
2: Claro que não vou fazer essa tarada.
1: Uma mulher de 60.
2: Não, mas é uma tarada.
3: E aí, mestre?
2: Ele é um tarado, psicopata.
0: Aventura.
2: Privilégio.
0: As mãos tudo apagadinha.
3: E a 60 aninhos...
1: Era noite. E ao contrário, digamos assim, da, entre aspas, normalidade, porque vamos ser sinceros, o fetiche em avião é uma coisa famosa já.
0: É verdade.
1: Né? As pessoas vão pro banheiro, escondidas e tal. Eles não foram pro banheiro.
0: Só botaram a cobertinha por cima.
1: Eles colocaram uma coberta ali
2: muita,
1: e fizeram...
3: Alguém tem um cigarro, alguém tem fogo.
1: No assento do próprio avião.
2: Não dá, né, cara?
1: Os outros assentos denunciaram o que estava rolando.
2: Vai no banheiro,
1: a tripulação ali se incomodou com o exibicionismo do casal. Porém, sexo em aviões não é crime na Argentina.
4: Cara, não. Anotem isso que
2: Não é crime.
1: Mas, obviamente, é uma violação das normas de comportamento do avião. Então, o que pode acontecer?
0: Pode gerar turbulência.
3: Pode dar um toque, o cara.
1: Pode gerar multa.
2: Te deram um
1: e
2: toque.
1: O principal, eles podem ser proibidos de viajar pela companhia. Porque qualquer companhia, se tu fizer algo que não tá dentro das normas, eles podem te proibir de viajar, porque é uma empresa privada.
4: Vai entrar pra história do lance ali.
1: É uma empresa privada. Então, eles te dizem, ó, tu não pode fazer isso aqui. Não, tu vai lá e faz. Então, ó, na minha empresa, tu não anda mais.
3: E o Brisbane, né?
2: E o quê?
3: O Brisbane e aerobordos e aviões é que não se brigam, porque... Polícia Federal.
2: É isso aí.
3: Eles não estão pra risada.
2: Não. Eles acham que tu vai fazer uma papagaiada, cara, vai dar ruim.
3: Quando tu vê um cara da Polícia Federal no aeroporto, cruza por ele, tu não tem nada, mas tu te cai. Ele, tu passa, ele fala assim, me parar aqui.
0: Vocês não sentem um prazer, assim, sempre que rola aqueles vídeos no
2: Instagram?
0: Quando
2: acorda dias de sol, sim. Né?
0: Quando é alguém fazendo um fuzuê dentro do avião e sendo retirado pelo...
2: Ah, isso é legal. Isso é legal.
3: Vem.
2: Isso aí, tu parece que tá fazendo a justiça por ti, assim.
0: Vai, Magrão,
2: tira esse imbecil do voo, o cara querendo participar.
0: Mas, mano, isso aí do pessoal fazer o...
3: O que tu acha, Leandro?
2: Amor.
0: Eu acho que na hora da turbulência... chama menos atenção.
3: Tu já fez, já.
1: Claro que não, Lelê. É a hora que chama atenção, é a hora que tá todo mundo paradinho, cagado.
0: Tá todo mundo aqui, ó.
1: Não. Dá pra dizer que eles estavam com tesão nas alturas, Lelê?
2: Tem fotos do casal? Não.
1: Não.
0: Sabe que pode ser isso? Às vezes o Trago pega mais lá em cima.
1: Trago liberado.
3: Não, o Trago é dobrado.
0: Faz tempo que o Trago é liberado mais nesses voos.
2: Um Vinícius lá em cima dá um pau ladrão. Último destaque por aqui, traficante delivery. É pego usando o carrinho de bebê como esconderijo.
4: Olha aí.
2: Olha o garotão.
4: Não era grande.
1: Em Brusque, Santa Catarina.
2: Aqui em Santa.
1: A polícia encontrou mais de 40 mil reais escondidos dentro de um carrinho de bebê. Além disso, não tinha bebê, tá?
2: Ainda bem, né?
1: O carrinho de bebê era só uma isca. Era só uma isca, tá? Além disso... tinha entorpecentes dentro do carrinho também. O traficante, todos os possíveis.
4: Cara, aqui não é liberado?
1: O traficante em questão, ele usava um embrulhozinho pra fingir que era um bebê. E ele ia caminhando com o carrinho pra fazer as entregas.
0: Ah, nesse frio é mais fácil.
2: Ele,
0: né,
2: era só ter comprado o bebê reborn, cara. Não ia chamar atenção.
3: Não, boneca xizinho, qualquer coisa. Então... O problema é o cara empurrando o carrinho com uma baita cara de louco, né? Isso
1: não adianta. Oh, vamos passear, filho.
3: O cara com a boca de Nike vendendo os bagulhos.
0: Ah, mas assim,
3: empurrando um carrinho.
0: A ideia dele não era ruim.
1: Além disso, não, traficar é uma ideia sempre ruim, né, Lelê?
0: Não. É isso que eu falei.
2: Vai, jogou o Lelê na água. Agora.
3: Os caras têm gato, já ruim.
2: Direto de Luva.
1: Dentro do carrinho, Lelê, tinha 40 mil reais em espécie.
3: A fantasia que ele usou é boa.
1: Em notas de 100 e de 200.
2: Ah, tem de 200? Nunca vi essa.
1: Tinha porções de maconha e cocaína embaladinhas pra venda.
2: Aí, Lelê.
1: Balanças de precisão.
2: Mas era grande o carrinho, então.
1: Dois celulares.
4: Carrinho?
1: E uma arma de fogo com munição.
2: Aí, que privilégio!
3: Peraí, o que é um privilégio, mestre? De tudo que ele falou.
2: Ele ter achado a polícia na sua frente, que traficar é ilegal, não é, garoto?
0: Onde que foi isso mesmo?
3: Não é, garoto.
1: Bruxa.
2: Em Brusque, querido, ótimo, 6 horas e 25 minutos.
3: Tu vai fazer um disfarce desse, tu tem que saber, tu tem que colocar uma pessoa pra dar disfarçada.
1: Tem que ter uma tia pra empurrar o carrinho.
3: É isso, tu botar uma idosa, ninguém, mas um maluco, o pessoal vai matar.
2: Com um carrinho de bebê, né?
3: Tô passeando com meu balança. Filho aqui, ó. O gringo ia pegar o sol.
2: Que loucura. Neto Fagundes!
4: Eu vou ali lá pra cima. Fala, meu querido!
2: Vamos embora!
4: Galera do Pretinho, acompanho vocês já há muito
2: tempo. Tem um e-mail pra ti depois aqui.
4: Todos os dias nas estradas da Europa. Eu vivo em Portugal, trabalho como motorista de carreta por aqui.
2: Boa.
4: Eu queria mandar uma piada pro Nego Velho contar. Acredito ser inédita, pois eu não lembro de ninguém ter contado em programa nenhum.
2: Não, mas não é inédita, nenhuma
3: ele
2: mais.
3: Ele ouve há dois meses do programa.
4: Certa vez o Nego Velho, que era muito mentiroso, adorava ficar contando histórias pra se enaltecer. Tava pescando outro dia com os amigos E aí já vou te dizer, meu querido, peguei um peixe, olha, vou ter por cima, assim, 3 metros de comprimento. Aí os amigos já olharam assim, e o peso? 100 quilos, no mínimo 100 quilos. Eu até vou contar pra vocês outra oportunidade, peguei o tubarão azul. Tubarão, os caras, tubarão, tubarão. Tubarão azul no molinete, meu querido. Até peguei. Aí o nego velho dormiu e os amigos, pra pregar uma peça no nego velho, pegaram um tatu do mato. Pegaram a linha do nego velho, amarraram o tatu e jogaram dentro d'água. O nego velho se acordou todo assustado com aquilo, puxando, gritando, peguei! Peguei! Peguei! Peguei! Os amigos tudo no bico dele, assim, aí daqui a pouco o cara olhando, ele puxou a linha, assim, saiu um tatu pendurado na linha. E aí, nego velho, não, peguei bem a semana passada, um do tamanho do tubarão, hoje só tatu. Hoje tô pegando só tatu.
2: Só tatu! Vamos ver, Lelê, eu vi que tá concentrado lendo o e-mail, então zero, é recebi... zero erro.
4: Deixa eu só credenciar aqui, ó, o Everton Bueno.
2: Que isso, meu compadre, tu pode fazer o que tu quiser.
4: Everton Oi, Bueno de Leiria, parece... Portugal. Valeu.
2: Olha, irmão, zero erro agora na leitura, né, Lelê?
0: Foi pra ti hoje.
2: Não, Lelê, tu estando aqui, tu salva o programa.
0: Não. E o que tu acha do Rafinha como âncora?
2: Cara, o Rafinha vai bem, ele é o segundo melhor âncora do programa. Né?
0: Olá, bebês, peço que ele. Não me identifiquem.
2: Tá bem.
0: Gostaria da opinião de vocês. Eu tenho uma tia que já está no auge dos seus 40 e tantos anos.
3: É jovem.
0: É solteira. Tem 5 filhos.
3: Ah, essa que é boa. Certo.
0: E adora a coisa.
2: E não tinha TV, na época não tinha TV.
3: Com 5 filhos, o cara desconfia que a pessoa curta um lelê, né?
0: Ela só não tem mais amantes porque não consegue.
3: Com rosca e rosca, com
0: vulgo e vive passando perrengue com aluguel, contas básicas, crianças, etc. Esses dias, depois de escutar muitas reclamações dela, resolvi falar o seguinte. Por que tu não vira do job, tia?
2: Boa.
0: Silêncio prevaleceu na sala da casa da minha mãe.
3: O pessoal vendo o programa do Mion e ela falou uma dessa.
0: Bebês, será que eu fiz mal em falar isso?
2: Não, foi bem.
0: Faz mais de semanas que ela não fala comigo e comentou com minha mãe que eu havia sido desrespeitosa com ela. É uma menina.
2: Ah, tá.
0: Será? Só quis dar uma solução pra ela. Sim. Assim ela iria unir o útil ao agradável.
4: Cara, pai, poder ganhar uma grana com ela lance que ela tá fazendo de graça.
2: Ai, pai, gente.
0: Beijos, adoro vocês.
1: Como é que tu ia sugerir isso pra tua tia, velho?
0: Mas
3: ela, vamos falar a verdade, tá? Não é porque é uma moça. Ela se passou legal.
2: Eu acho que ela se passou um
3: pouco. Passou legal.
0: Ela quis ajudar.
3: Tu não pode, mas tu não pode dizer
2: isso. Não, pode.
3: Tu não vira do Jorge.
2: Ela quis ajudar.
3: É uma grosseria.
2: Ô, tia, faz programa.
1: Fala... É. Cara, mal e mal tu fala pra um amigo.
0: Mas ela diz que ela é
4: talvez a sobrinha seja
0: solteira e tal. Né?
2: Tá. Quantos filhos?
0: Com... 5 filhos. Problemas com contas.
3: Aí tu chama de cantonazinha.
0: Ela gosta do troço.
3: Deixa eu de cantonar, tia. Eu tenho que te dar um toque. Vem cá, olha só.
2: Cara, tia, eu tenho que dar um...
1: Ela gosta do troço.
4: Ela gosta do troço.
0: Mas foi o...
2: Não, o Lelê tem razão. Ela disse que tem vários amantes e 5 filhos.
1: Mas o Lelê também gosta do troço. Nem por isso nós estamos sugerindo que ele seja...
2: Não, mas...
0: Ah, eu não tenho 5 filhos.
2: E nem amantes, né?
3: Não sabe.
2: No máximo uma, né?
3: Tem 2 que tu conhece.
4: Tu é tio, cara.
0: Por favor.
2: Cara...
0: Sei lá, eu entendi a intenção da menina, mas é ruim.
2: Ela quis ajudar, mas eu acho que o time foi completamente errado no encontro da família.
0: Quer chegar pra ti e falar de cantinho pra ela, assim, né?
2: Ai,
0: tipo, vou te dar um toque, né, Castelhano?
3: Mas tu acha que o Leandro seria um bom garoto job?
2: Um sugar daddy?
1: Eu acho.
2: Ah, não, garoto
0: job é outra coisa. Cara, pra minha idade não dá.
1: Seria dedicado.
3: Não, até umas jovens que gostam de veterano.
1: Não, mas Lelê, Lelê, eu recebi um direct, a gente fez show sexto em Novo Hamburgo.
3: Não, vai de longe.
1: E eu recebi um direct com a pessoa dizendo, olha...
2: Tu tá avisando ele que a gente fez show, nós estávamos todos juntos.
1: Não, calma. Ah, tá. É que a pessoa estava no show e mandou no direct, olha, você sempre fala que o Lelê é o mais sexy do programa e pelo vídeo no Instagram... Eu achava que nada a ver. O Lelê não fica bem no vídeo. Mas pessoalmente...
2: Olha aí, Lelê.
1: Olha...
2: Ah, nossa, o Cid é foda.
1: Não, Lelê, não, ela falou com todo o respeito.
3: Não, o Evandro Mesquita, ele Evandro Mesquita, né?
2: Há dois passos paraíso,
3: Evandro, né? Lelê. Evandro Mesquita, né?
1: Tu tá muito bem, Lelê.
2: Evandro Mesquita.
3: Ô, Samarilove, tu tá bem, cara. Mas tu tá bonito. Assim, ó,
0: obrigado.
3: Tu vai nos shows, tu te arruma, tu é um dos mais cheirosos. E assim...
0: Como assim, cara?
3: Não, cara. Tu...
0: Me arruma o quê,
1: cara? Tu é desenvolto. Tu é
0: Eu tirei uma camiseta e botei uma camisa.
3: Mas isso já dá um...
1: Mas tu já...
3: Tu viu como tava o resto do elenco?
4: Cara, mas em casa sempre
2: Ah, não, também não ferra. Tava todo mundo decentezinho.
1: Não, mas um entrou de sunga, o outro de cachaça.
2: Não, mas aí, isso aí é entretenimento.
0: É, não, isso aí é interpretação.
3: Teve um que entrou de jaqueta suja, fez o show inteiro de jaqueta suja.
0: Aliás, Rafa, e recebemos mais mensagens, os feedbacks, assim, da galera?
1: Recebemos,
0: foi? Fomos aprovados?
1: Fomos aprovados. Todo mundo aprovou o show.
3: Todos os dois
0: foi divertido.
3: Foi...
0: Quem for a Canoas, sexta-feira agora?
1: Sexta-feira, a segunda sessão já tá encerrando, inclusive.
2: Então... Não vai mais ter.
1: Não, já tá encerrado.
3: Não vendeu merda. Não vendeu merda.
1: Vou até entrar no site aqui pra ver se ainda tem.
2: Showdopretinho.com, sexta-feira no Boteco Comedy em Canoas, dessa edição do Sextou do PB.
3: Elenco rotativo, não vai achando que vai dar todo mundo.
2: É isso aí.
0: Tá, mas Canoas eu vou.
2: Canoas vai, né? Tá do lado de casa.
3: Mas se tu não for a Canoas, eu vou te bater. Larga,
2: né? Se é possível ler o e-mail às 18 horas. Boa tarde, Pretinho. Sou fã de vocês. Escuto o programa das 18 todos os dias. E quando consigo, ouço das 13 horas também. Seguido, vocês falam sobre o quão difícil é perder um pai, mãe ou uma pessoa muito querida. Falando sobre isso, às vezes me pego pensando que a única coisa que eu jamais vou ter, que é a presença de um avô. Quando eu nasci, meu avô materno já era falecido. E o paterno morava bem pertinho.
3: Me lembra aquele som do Jota Quest?
2: Qual?
3: Quero um avô maior.
2: Avô morava maior bem pertinho. Também. Mas eu não tenho lembrança alguma dessa época, pois eu era bem pequeno. Já por questões familiares, ele se mudou para outra cidade. A minha primeira lembrança que eu tenho dele é quando fomos visitá-lo uma vez. Quando eu seguro a sua mão e minha tia comenta que era eu quem estava ali e ele diz, mas eu não enxergo.
3: Lá fora está chovendo, mas aqui dentro eu vou correndo só pra ver o meu avô.
2: Eu não enxergo. Isso hoje em dia corta meu coração, pois naquela época ele já estava com esse problema de visão, ou seja, ele era cego. Por causa dessa questão familiar, eu vi ele pouquíssimas vezes depois e já muito debilitado. Queria dizer para todos que ainda tem um avô vivo. Aproveitem também, pois é algo que eu sempre sonhei em ter e jamais terei. Desculpa o e-mail longo, Rafinha manda um... Que privilégio! Um abraço, Thiago de Pelotas aqui.
4: É, eu, quando nasceu, eu não tinha mais meu avô materno também, pai da minha mãe. Mas eu sou neto porque eu tenho o nome do meu avô, né?
2: Claro.
4: E eu tive, graças a Deus, a oportunidade de conviver com o Euclides Fagundes, né? Eu sou Euclides Fagundes Neto, de um cara espetacular, né, cara? Bom, o cara é o pai do Darcy Fagundes, do Bárbara Fagundes, do Nico Fagundes, ou seja, o cara não é pouca coisa. Assim. E, cara, eu tive essa alegria, cara. Ele foi um cara que sempre me incentivou.
2: Privilégio ter os avós
4: desde
2: ali,
4: pequenininho, né? Cara. É o privilégio de ir. A minha avó materna morava na minha casa, Dona Adélia,
2: coisa linda,
4: Vila Verde. Cara, eu tenho assim, ó, as melhores recordações, porque eles me deram a barbada. Do tipo, eu vou ter que dizer o seguinte... Quer ser uma pessoa de bem? Faz isso, isso, isso e isso. E não faz isso, isso, isso. Cara,
2: certo
4: até
2: e
4: hoje eu tenho isso.
2: Coisa
4: comigo,
2: boa, assim, né? Pô, é um privilégio mesmo. Eu só conheci a avó por parte de pai ali. Da
3: eu
2: minha
3: também
2: mãe,
3: não conheci nem meu avô, nem minha avó.
2: É da pena ou Léo? Agora não me pegou um pouco.
3: Não, sou eu.
2: Ah, o da pena, tá
3: porque
2: certo.
3: Eu tenho que dar uma inflexãozinha melhor pra ficar. Eu não conheci meu avô.
0: No inverno é mais difícil.
3: E aí aquela música que eu gosto do Cidade
2: Jota
3: Negra.
0: Qual é a Cidade Negra?
3: Ah, avô igual ao seu, eu nunca mais.
2: Quero um avô maior.
1: Ah, não. É que essa é boa.
0: Ele cantou antes ali.
1: Mas essa é boa, essa é a melhor que tem. É,
2: ele tá se fazendo de louco. Os destaques da pena.
3: E aí, meu irmão, tranquilinho, meu velho?
2: Tá com frio? Tô
3: com muito frio, né, meu irmão?
2: Aí, meu irmão.
3: Uma coisa pesada, hein?
2: É, isso aí, jaquetão.
3: E aí, Leandro, tranquilo, meu irmão?
0: Tá certo.
3: Eu tô incrível, eu tô ótimo, né?
4: Grande. Olá, tudo bem? Os jogadores do Flamengo sentiram peso ontem do frio em Porto Alegre.
3: É. A gente notou,
4: falaram,
3: né?
4: Eles falaram hoje.
3: Eu sou bonitinho, né? Eu ganhei do São Paulo, meu velho.
2: 3-1, né?
3: Isso aí, né?
4: Jogaram
3: e
4: bem.
3: O Anderson Daronco falou, né? O jogador não pegou na genitália.
4: Só fez o gesto.
3: Vou te mandar o vídeo. Ele fala pra todo o estádio. Ah, da coisa hora. Maravilhosa. Falei com o Ernesto, irmão.
4: Ah, o Ernesto.
3: 19 Boa. De agosto... Vamos fazer uma semana farroupilha antecipada.
2: Ah, é?
4: Aonde?
3: Cabacuã, Igrejinha.
0: Parece um pouquinho em agosto.
3: É que setembro tá concorrido, né?
0: Não, a agenda deles
4: então,
0: em setembro.
4: Então vão ser dois meses de semana.
2: Isso é uma kerbe.
3: Vou arrancar bem. Então, vou ligar. 8 mil eu tenho.
4: Hã?
3: 8 mil.
2: Tá ruim pra nós.
4: Vamos lá, olha aí, olha o grito.
2: Mas e os destaques da pena, meu irmão?
3: Oito, 8 mil tá pouco.
0: É do Kellys?
2: Não, tu quer a banda toda? Vende com a banda toda?
3: Só o Neto.
2: Ah, só o Neto.
4: Não,
2: ah,
4: o
2: Neto.
4: Só eu.
3: Não,
4: só
3: o Neto.
1: Mas não é essa piranga que tem uma semana farroupilha fora de época também, justamente pra não concorrer com...
4: Talvez.
1: É, tem várias cidades que estão...
3: Ah, como é que tá com ele? Já foi essa pirâmide?
1: Já, velho. É por isso. Eu lembro que tinha.
2: Eu também já fui. Fiz um bom livro lá.
1: E aí eu perguntei por que que era naquela época. Falaram, ah, é que a gente não tava conseguindo trazer as pessoas.
3: Gordo Léo tentou fazer.
1: Então a gente adiou. Faz sentido. Talvez seja outubro.
3: Gordo Léo tentou fazer o voo livre lá.
2: É ruim, né?
3: Aí o cara falou, muito pesado. Né? Eu falei, o tempo? Não, tu. Tu.
2: E aí, meu irmão?
3: Netflix vai lançar um filme sobre uma galinha que mudou de sexo. E antes. Netflix lança filme sobre uma galinha que mudou de sexo.
2: Mudou de sexo.
3: Em cirurgia de transição e agora ela tem um mandrulho, né, velho? Sabe qual é o filme, Leandro?
2: Mandrulho é sacanagem.
3: Sabe qual é o filme?
0: A cirurgia de transição.
4: Galinha pintadinha.
3: Não, galinha pintudinha.
2: Essa fazia muito tempo mesmo.
1: Achei que era a vulva das galinhas.
3: Não, aí é o outro, que é o nome. X-Men. Larga a vida de super-herói.
2: É Netflix, não?
3: Não, é uma notícia de super-heróis.
2: Ah, notícia de super-heróis.
3: Um dos X-Men abandonou a carreira de herói e virou ginecologista.
0: Para aí.
3: Sabe quem é que foi?
2: Não. Cara, não é a minha essas aí, né?
3: Sabe então... quem é que foi? Tu sabe. Ele também sabe. O X-Men, que agora é ginecologista, é o Wolverine.
1: Wolverine.
3: Ah, vocês estão.
2: E a melhor?
3: A melhor agora, IBGE.
2: É a última, né?
3: IBGE divulga a cidade. Boa. Cidade no interior aqui de Santa
2: quem
3: Catarina.
2: Quem divulga?
3: O IBGE.
2: IBGE.
1: IBGE, yeah. Bebão.
3: Cidade no interior de Santa Catarina.
1: Quer fazer? A gente faz horas que não faz, eu gosto de ouvir.
4: Saudades.
1: É isso, cara. Isso.
3: Ignorância, é bom que daguei um time, né? 6h38, não vou perder a hora aí, né? Meu irmão.
2: IBGE. Tu tá dando a hora também, além de tudo, da hora do programa.
0: IBGE.
2: E aí, cara?
3: IBGE, meu irmão. Calma, não atrapalha o artista.
2: Não, claro, tá certo, me desculpa.
3: Cidade do interior de Santa Catarina cria polêmica ao estipular lei que proíbe a entrada de idosas.
2: Lei que proíbe
3: a entrada de idosos, velho. Por exemplo, o cara que é com a mamãe não pode. Se
2: não
3: a mamãe
2: pode.
3: For idosa,
2: mamãe
3: não
2: fica
3: pode.
2: Ali na entrada.
3: Sabe
2: da cidade.
3: Qual é a cidade? Barra Velha. Barra Velha.
2: Sim,
3: Barra.
2: Sim, sim. Não precisa explicar.
3: Tá,
2: né?
3: Vou fazer outro. Não, deixa eu falar, eu vou embora.
0: Eu gosto quando ele fala, não vem e explica.
2: É isso aí.
0: É muito bom, né?
2: Barra Velha. Todo mundo entendeu ali, ó. Barra Velha. Entendi.
3: Não vou embora.
1: É porque não era um trocadilho, era literal.
3: Era literal, né?
1: Não precisava explicar.
3: Posso contar uma piada pra ir embora?
2: Claro que sim, né?
3: Duas vacas estavam pastando, até que uma delas falou, amiga, eu tô apavorada. Apavorada com a situação de doença da vaca louca. E tu tá preocupado? Ela falou, ué, eu não. Ela, não, por quê? Porque eu sou um helicóptero.
4: Ô, tô tranquilo.
3: Essa é pra galera. Hoje essa é homenagem ao pessoal do reggae.
2: Ah, coisa linda. Viva o Bob!
3: Viva
2: o
3: Bob! Viva
2: Neto,
3: reggae! Neto,
2: tem e-mail pra ti aqui, eu preciso ler.
4: Tá, por favor.
2: Sincericídio
4: pra mim. Eu tenho pra ti depois.
2: Tá, mas é que pra ti, óbvio, foi ser elogio. Pra mim, tu sabe.
4: Não, mas não é ruim.
2: Sincericídio, Neto Fagundes. Boa tarde, PBs. Venho percebendo e-mails dizendo que o Neto não tá mais tão afim. Que desanimou.
4: Ué?
2: Mas a verdade é que vocês são tão desrespeitosos e quinta série que ele, por educação, acaba nem aparecendo quando vai, o que pra nós é uma perda sem tamanho. Piadas que ele sabe de cabeça, histórias engraçadas, como a da massagem da secretária eletrônica do Porca Véia, coisas que nós amamos nele, mas as besteiras que vocês forçam tanto não dão espaço para Neto Fagundes.
0: Só pra corrigir, seria a mensagem da secretária do Porca Velha.
2: É verdade, mensagem. Verdade.
3: Pode dizer,
2: mas uma massagem vai bem também.
0: É, da secretária.
2: Neto Fagundes é um mestre da cultura regional tradicionalista.
3: Mestre!
2: Mestre Neto Fagundes! Um grande exemplo foi no dia que Rafa Gomes trouxe uma lista de canções da Califórnia da Canção e ele cantou. Falou todos os compositores, um show de cultura, porque não produzem mais quando ele... Porque não produzem mais para quando ele está no programa? Acredito que vão ler o e-mail, mas antes de uma reclamação, é um agradecimento ao Neto e, ao mesmo tempo, uma homenagem a ti.
4: Boa, meu
2: um abraço,
4: obrigado.
2: Clarice de Santa Cruz do Sul, que claramente... Nos derreteu aqui porque a gente ofusca o Neto com a bobajada.
4: Não, mas tudo certo é que tem assim, ó, tem um sistema do programa, né? E que tem a primeira parte, onde vai desfilar, todas as notícias.
2: Roda a galera,
4: roda, né? Primeiro aquilo ali, depois aí o âncora abre pra...
2: Isso.
3: Pra o Gomes não vai muito com a tua cara, ele prefere o Irineu Nicoletti.
4: Tu acha que é uma percepção a favor do Irineu?
3: Isso, lá de Blumenau ele prefere o Irineu, ele já me contou já isso aí.
2: O Irineu?
3: Ele gosta do Irineu Nicoletti, o Rafael Gomes, e não gosta do Neto.
4: Eu gosto muito
2: do Irineu. Não, mas não tem nenhum problema gostar do Irineu.
3: Ele me disse que não gosta do Neto.
0: Meta, Ivan.
1: Não, não é a verdade.
3: Eu dou mais ou menos aí.
0: O frio, o frio chegou agora, tá ruim na rua, né?
3: O frio tá ruim na rua.
1: E aí, como é que tá o teu apartamento? Tu tá indo lá agora que tá frio?
3: Eu perdi o apartamento.
1: Sério?
4: Que descuidado.
3: Eu não paguei o IPTU, me levaram ao apartamento.
2: É, se tu não paga, os impostos...
3: Tá, agora tô morando na rua aqui, tá geladinho.
2: Aonde tá morando?
3: Tô morando aqui na Zero Hora com o Freitas Castro.
2: Qual?
3: Zero Hora com Freitas e Castro.
2: A Freitas e Castro.
3: Isso, eu moro aqui pertinho.
4: Nunca liguei
3: o... E quando eu posso, eu vou no Chileninha. Chileninha é um barzinho ali no centro que o... Amigo meu ali, o Joia Rara faz segurança.
2: O Joia Rara
3: faz segurança, o chinelinho ali.
2: Quando é que volta o Joia Rara?
1: É chinelinha ou chileninha?
3: Tanto faz, tu for lá, tu vai entender.
1: Joia Rara, segunda que vem.
0: Tá, mas essa época do ano que tá frio, tem uns abrigos aí que a prefeitura fornece, tá, pra não ficar na rua, né?
3: Isso aí.
0: E tu não encara, tu
2: prefere... tem que tomar banho, né?
0: Sim,
1: tem que respeitar o horário. Não pode entrar com faca.
3: Ah, me expulsaram de um abrigo, vai ver que eu tava fumando um cigarro no banho, não deixaram.
2: Não, não dá. Tá.
3: Não pode fumar no banho?
1: Quem fuma no banho?
4: Os primeiros lugares que eu fui tocar, eu, o pai e o Ernesto, uma vez, a gente chegou na porta e o cara perguntou: estão armados? Nós, não estamos armados. Então, te prestar uma adaga lá dentro.
2: Vai no e-mail, Neto, 18/7.
4: Fala, gurizada do PB. Sou ouvinte desde meados de 2009.
2: Opa.
4: Eu lembro da primeira live do programa ao vivo. E hoje, com 28 anos e morando na Austrália,
2: olha aí,
4: nunca deixei de acompanhar vocês.
3: É longe, hein?
4: Mas hoje eu venho falar especialmente de quem? Dele. Rafinha Menegas.
2: Querido, achei que era eu.
4: O antigo Rafinha Rádio.
2: Isso.
4: O antigo. Cara, eu acompanhava lá no Tá Vazando, nos programas das tardes, e como sempre, eu me identifiquei muito com ele.
2: Obrigado.
4: Faço aniversário no mesmo dia do Rafinha.
2: Opa.
4: Eu sou leonino também, Rafinha.
2: Pega onda, virginiano.
1: Não, Rafinha não é leonino.
2: Eu sou virginiano, garotão.
4: Sou leonino também, surfo. Não tenho paciência pra mangolão.
1: Não sabe o aniversário
0: do... Não, é que ele acha que o Rafinha gosta tanto de leão, que ele acha que o Rafinha é do signo de leão.
2: É que eu sou no corte, né? 31 de agosto, ele deve ser do dia 1º em diante, né?
4: Tá, pode ser ele aqui, ó.
2: Ou não, leão é, acho que é início de agosto.
4: Eu surfo também, Rafinha. Não tenho paciência pra mangolão. Não gosto de gorda nem de RPG.
3: Não.
4: Vou botar na tua.
2: Não, mas botou de graça na minha.
3: Melhor pra mim é na voz do Neto essa frase.
4: Igual ao nosso querido Menegas, o velho Menegas.
2: Ai, pai de...
4: Lembro que eu sempre encontrava vocês na HD, no futebol de terça-feira.
2: Que legal.
4: Mas nunca consegui conversar com vocês porque eu ficava tímido. Mas eu sou muito parecido contigo, Rafinha.
2: Que ótimo e-mail,
4: eu era
2: amigo.
4: Adolescente ainda, mas enfim. Apesar da galhofa, Rafinha, e tudo isso é galhofa.
2: Fala,
4: te acompanho querido. Há bastante tempo.
2: Obrigado.
4: Eu lembro dos teus primeiros programas do Pretinho Básico. Que quando a menina...
3: Caladinho.
4: Lívia, quando a menina Lívia nasceu, eu me lembro como se fosse hoje. E o Fetter não foi conhecer ela.
2: Não.
4: Tudo isso eu sei. Do DJ Dedeira também eu me lembro. Me lembro do DJ Palichol como se fosse hoje.
2: Meu Deus.
4: Quando tu tocaste em uma casa de swing, tu lembra?
2: Ai, lembro. Pai, tu tá recordando tudo otimamente bem.
4: Eu não tava lá.
3: Deixa assim, na homenagem.
4: Enfim, Rafinha. Os anos se passaram e hoje, TV com a camisa 10 do Pretinho... É satisfatório pra mim. O cara que conquistou o seu espaço, cresceu na carreira, na altura nem tanto, enfrentou algumas polêmicas, mas nunca se deixou abater. Tamo junto, meu bruxo.
2: Tamo
4: e
2: junto.
4: E quando vier fazer uma trip pros lados de cá, aqui do mapa, me avisa, porque eu quero estar junto.
2: Opa.
4: A estadia e churrasco estão por minha conta. Grande abraço. Vem pra Austrália, meu querido.
2: Opa, tamo aí. Tu não vai aturar eu ali, vai cair um dia na tua casa ali. Tu vai ver o que é a loucura. Obrigado, querido, pelo e-mail.
3: Que homenagem, cara, que homenagem linda.
0: Lá do outro lado do mundo, hein?
4: E tudo que o cara não gostava, tu também não gostava.
3: Tu não gosta, né?
0: Vê, o público do Rafinha não se restringe às fronteiras do Brasil.
4: Não, na Austrália, não, cara.
0: Ah, louco,
4: cara,
0: do mundo,
2: cara. Um e-mail. Só um detalhe, dizendo assim, por exemplo, que eu não gosto de gorda, não tem nada.
4: Isso aí eu achei pesado. Mas é um cara que você conhece, né?
2: Isso é pesado.
3: Ele conhece.
0: Tá? Como é que eu tô
4: vendo aí? E a frase eu só achei pesado.
2: 15 minutos para 7. 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Vamos aos classificados do PB.
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1: Fala, galerinha do PB. 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
0: O que é uma jacuzzi?
1: De 740 mil reais.
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1: Quem quiser olhar a casa, tá no @casagaropaba no PB.
2: Porra!
1: @casagaropaba no PB.
3: Opa, casa, aquelas plantações eu reconheci.
1: Com 77 metros quadrados de área construída no bairro Serraria, em Garopaba, com ambientes planejados e aproveitamento certo, inteligente dos espaços.
3: E uns portes.
4: Tá
1: o imóvel conta com 2 dormitórios, 1 banheiro e 1 lavabo, oferecendo funcionalidade e comodidade pro dia a dia. Ela será entregue totalmente mobiliada, proporcionando praticidade imediata para moradia, veraneio ou locação.
3: Ar-condicionado, ar-condicionado.
1: Nos fundos, a casa dispõe de um spa com ofurô, moderno e em excelente estado. Instalado no final de 2025, ideal para momentos de relaxamento e lazer com privacidade.
3: Aí o lenha, né?
1: Apesar de compacta, o imóvel possui layout versátil e muito bem distribuído, gerando conforto e aproveitamento interno.
2: Mas tá irado isso aí, cara.
1: Conta com escritura pública, oferecendo segurança jurídica e tranquilidade na negociação.
3: Que vibe,
0: que bom gosto.
3: E dá pra plantar aí, Fake.
1: Possibilitando, inclusive, financiamento imobiliário.
2: Eu sou da jardinagem, agora adoraria.
1: Excelente opção pra moradia, veraneio ou investimento.
2: Porra, tá bonito demais,
4: cara.
2: Cara,
4: isso aí, cara. Essa
1: casa
4: tá
1: do Vinícius, o Grande, como ele se intitula, tá lá no arroba @casagaropaba no PB.
2: Tu estourou até o Vinícius, o Grande.
3: A não ser que ele seja um baita de um obeso, que a gente vai achar legal.
2: É, daí sim.
1: Instagram, @casagaropaba no PB.
2: Qual é o valor? 740.
4: Cara, é a pergunta que não quer calhar.
2: Acho que aceita, não. Castelhano.
4: Cara, será que aceita meia moto? Cara, só de entrada. Meia moto de entrada.
3: Rica residência.
2: Não, a rica de uma casinha babaca. Começar a viver nas garopas, hein?
3: Fuga
2: de... Não, tu dá a fuga de Oklahoma e desaparece teus amigos, nunca mais te acham, cara.
4: Fuga de Oklahoma.
2: Porra, fuga. Falando em Garopaba, dá um abraço lá pro DJ Pantera, boa, pro meu parceiro Lasanha, galera, lá da Surfilândia.
3: Lasanha, tá lá, meu irmão.
4: Manda um abraço, manda um abraço pro Pelanca também, que tá morando lá em Garopaba, cara.
2: Ah, é?
4: Pelanca, grande amigo.
2: Boa, vamos fazer o show no intervalo, 11 minutos pra 7, já voltamos.
3: Lasanha tá lá, eu
2: Lasanha
3: procurando Lasanha.
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2: Estamos de volta com esse restinho de Pretinho Básico, 3:07 PM, noite de segunda-feira. Antes de trazer aqui a eleição do craque do programa.
3: Isso é ruim, meu irmão.
2: O que que houve, Dapena?
3: Não, deixa eu te falar primeiro.
2: Ah, porra, mas
3: deve
2: aí...
3: Deve ser a mesma coisa.
2: Não, eu vou trazer uma notícia boa.
3: Não, queria... Pessoal, é ruim a notícia. Primeira sessão pra ver a gente sexta já esgotou.
2: Ah, não, isso é uma notícia boa, não, cara. Sinal que a galera... Mas aí abriu sessão extra.
3: Tem sessão extra!
2: Aí!
7: Ah, sessão show do Pretinho.com.
20: Já está no final.
2: Muito bem, showdopretinho.com.
7: Grande abraço, muito obrigado.
2: Sexta-feira no Boteco Comedy em Canoas. Isso é um baita serviço. O outro serviço... que virou o lote de ingressos ali pro show do Das Aranha.
3: Ah, eu vi o anúncio.
2: Banda que vai estar dia 20 de junho, tem tempo ainda, tem quase um mês, né? Um pouquinho mais de um mês. No Bar Opinião em Porto Alegre, virada de lote, ingressos no simpla.com. Eu fiz um post ali em parceria com o Pisca, meu parceiro Pisca Produtora, no @rafinha.menegazzo, trazendo as informações, mas a gente convida você ali também nos stories, garantir teu ingresso, que é a banda muito, mas muito legal, tem tudo a ver com o dia de hoje, por exemplo,
3: vamos
2: dia
3: curtir um do reggae. Eu nunca fui no show deles,
2: cara,
3: eu vou aí.
2: Cara. É muito legal, a banda não é a de hoje, né, que a banda tá na estrada, então garanta seu ingresso no simpla.com, 20 de junho, Bar Opinião das Aranha, já abrimos aqui o voto do craque do programa, Léo Oliveira.
3: Cara, eu vou votar em ti, pela homenagem que tu recebeu aí, que tu merece o voto, cara. Pô, que baita homenagem fizeram.
2: Obrigado, o australiano, né? O brasileiro.
7: Isso, cara. Que conhece.
3: Teu amigão.
2: Meu amigão, né?
3: Me convidou pra eu ir na casa dele. Eu vou te dar só um toque. Não vai.
2: Não vai.
3: Eu não sei
2: porquê. Se o cara tá no outro lado do mundo, sempre é bom ter alguma referência, né?
7: Isso. O canguru perdendo.
2: É. Obrigado, Léo Oliveira. Tu, Neto, faz muito.
7: Cara, Rafinha, né? Não.
2: Obrigado,
7: tem essa
2: Neto.
7: Aí, parabéns, cara. Vai tô ser
2: bom.
7: O cara eleito.
2: Obrigado. E tu, Lelê?
21: É, cara, hoje eu vou em ti aí, mano. Coragem, exemplar.
2: Obrigado, né,
21: cara?
2: Sem nenhuma cagada,
21: sem
2: né?
21: Nenhuma... Tu é outra
7: pessoa.
2: Sem se queimar com ninguém.
7: Ainda dá tempo.
2: E tu, Rafael Gomes?
22: Cara, tu já tá eleito, mas eu vou dar um voto pra gente contabilizar o Neto, que leu muito bem o e-mail de elogio pra ti.
2: É verdade, esse e-mail foi bem ali. Na tua voz, né?
3: Deixa.
2: Obrigado. Eu vou dar um voto um voto de apoio aqui é o da Pena, né? Que trouxe os destaques, rapaz. Ali. Nós não compramos muito contigo.
3: Não, mas tá tudo bem, meu irmão. Tá tudo ótimo.
2: E é isso bem. Aí, da Pena. Amanhã tu volta. Não sei se mais destaques, porque eu não sou muito... Cara, eu não sou muito dos destaques.
3: Ah, né, gostava de mim lá atrás. Eu servia.
21: Né? Eu gostava de ti lá atrás.
3: Gostava, né? Vai ele, gordão.
2: Vai bater o sinal da Atlântida para 7 da noite. Primeiro programa das 6 dessa semana. Finalizamos por aqui. Amanhã a gente tá de volta. Grande abraço para todo mundo. Neto!
7: Feito, Rafinha.
2: Querido, nós estamos aqui direto. Voltaremos amanhã. Beijo para todo mundo.
3: Estamos todo dia.
2: Não, aqui nós estamos todo dia.
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2: Opa, muito bem, chegamos por aqui para mais uma edição do Mr. P na Rede, depois do Pretinho Básico 7 e 4. Estamos iniciando a semana, segunda-feira, 11 de maio de 2026. Temos 2 horas à nossa disposição até a Voz do Brasil, sendo que, depois do encerramento da Voz do Brasil às 22, retomamos com o Pijama. Estamos para toda Santa Catarina através da Atlântida Floripa. Fique tranquilo aí, tenha certeza que vamos apresentar belíssimas canções e é o mínimo que se espere da Atlântida Rádio das Nossas Vidas, a melhor vibe do FM. Partimos para a primeira canção, tudo começa com Post Malone e esta maravilha, Circles. Bom início de noite desta segunda-feira e

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0: Ouvimos Capital Inicial com Vitor Clay, Primeiros Erros. Antes, Jamiroquai, Red Hot Chili Peppers também ouvimos por aqui nesta primeira meia hora. 7h28 na Atlântida. Estamos bem demais. Vamos para o intervalo na sequência. Tudo segue nesta noite de segunda-feira, 11 de maio. Calma aí que é muito rápido. Mr. P na rede volta já.
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0: 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Atlântida. 27 para as 8, Jack Harlow, na Atlântida, rádio das nossas vidas.

0: E ficamos com outra sequência, encerrando a primeira hora do Mr. P na Rede Atlântida por aqui. Neyo, Kelani, ainda tivemos Milk Chance, Ted Swings, Paralamas, One Republic e Ultraman Jack Harlow lá no começo. 8:03, vamos para um intervalo e teremos mais. Vamos até às 9 por aqui, que você tenha uma bela noite de segunda-feira, uma ótima semana que está iniciando. Apenas o começo. Calma aí que a gente já volta por aqui. Mr. P na Rede volta já.
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1: Muito bem, Siri apresenta a Atlântida Celebration, dia 4 de julho, Arena Opus. 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
0: 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Noite de segunda-feira, agora tem Sugar Ray Sunday.

10 para as 9, ouvimos Skank, é uma partida de futebol. Das Aranha, Andes, Ben Harper, Armandinho, Sugar Ray. Estamos encerrando, vamos tocar ainda Santana com Maria. Maria é a próxima. Na rádio das nossas vidas, Mr. P na rede. Na sequência tem a Voz do Brasil e às 10 retomamos por aqui. Aí com o Pijama e as Clássicas. Até daqui a pouco.

0: Opa! Que a sequência da noite contemple as suas expectativas positivas. Encerramos aqui, Mr. P na rede. Aí está. Atlântida!
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3: E olha só a dúvida do David. Doutor, quando meu pênis está flácido, a glande abre normal. Mas quando ele está duro, eu não consigo colocar a glande para fora. Será que eu tenho fimose? David, pelo que você está contando pra gente, com o pênis flácido, o menor volume, o que, que acaba acontecendo? Você consegue exteriorizar e interiorizar a glande para fora e para dentro do prepúcio normalmente. Quando você está em rigidez, aumenta o volume do pênis, aumenta o volume da glande, e aí fica mais difícil dela entrar e sair. O que pode sinalizar pra gente algum grau de fimose, esse estreitamento do prepúcio, essa pele que recobre a glande. E aí, pra ter certeza do que tá acontecendo e se você precisa fazer alguma coisa, talvez seja importante conversar com o urologista. Se você consegue fazer uma boa higiene, se você não tem nenhum sinal de infecção, se você não sente dor e desconforto nas relações sexuais, eu me preocuparia menos. Mas, se você tem dificuldade de higiene, se existe ou já existiu algum tipo de infecção na glande, ou ainda, se você tem dor e desconforto na relação sexual, porque tá mais difícil de colocar a glande pra fora, eu recomendaria que você conversasse com seu médico para que ele, junto com você, pudesse entender o que que tá acontecendo, tá bom? Tem dúvidas? Escreve pra gente no @ Jairo Bauer Oficial.
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0: Está no ar a Voz do Brasil. As notícias do governo federal que movimentaram o país no dia de hoje.
1: Boa noite.
2: Uma boa noite para você que nos acompanha em todo o país.
1: Segunda-feira, 11 de maio de 2026.
2: E vamos ao destaque do dia, Desenrola Brasil.
1: Quase R$1 bilhão já foram renegociados em uma semana de lançamento do programa.
2: Brasileiros podem conseguir descontos de até 90% nas dívidas do cartão de crédito, cheque especial ou crédito pessoal. Natália Koslick.
3: O novo Desenrola tem previsão de duração de 90 dias. O foco do programa são consumidores que ganham até 5 salários mínimos, o equivalente a R$ 8.105.
1: E ainda acesso à internet ampliado.
2: 3.800 unidades básicas de saúde serão conectadas, o que vai aumentar a oferta do telesaúde pelo SUS.
1: A medida vai fortalecer atendimento de quem vive em áreas com menor acesso a especialistas e serviços médicos. Pablo Mundim.
4: Com a conexão, os profissionais de saúde passam a usar prontuários eletrônicos, exames digitais, trocas de informações em tempo real e teleconsultas com especialistas.
2: E você vai ouvir também homenagem aos mais de 700 mil mortos de Covid no Brasil.
1: O presidente Lula institui 12 de março como dia em memória às vítimas do vírus no país.
5: Nós precisamos ter consciência que isso aqui é mais morte do que muitas guerras que aconteceram no mundo.
2: Hoje, na apresentação da Voz do Brasil, Mariana Jungmann e Nazi Brum.
1: E acompanhe a gente ao vivo, acesse radiogov.ebc.com.br ou o canal Gov na sua TV aberta.
2: Em março de 2020, os estados começavam a se preparar para entrar em quarentena. A Covid-19 chegava ao Brasil.
1: No dia 12 de março, o Brasil registrou a primeira morte da doença.
2: E para lembrar esse período, quando o país registrou mais de 700 mil mortes pela doença, o presidente Lula sancionou hoje o Dia Nacional em Memória das Vítimas da Covid-19, o dia 12 de março.
1: A repórter Graziele Bezerra está no Palácio do Planalto e acompanhou esse evento. Ela fala com a gente agora ao vivo. Boa noite, Graziele.
6: Oi, Mariana. Boa noite para você também. Boa noite para o Nazi. Boa noite para o ouvinte da Voz do Brasil. Para falar sobre esse assunto, a gente vai contar um pouquinho da história da aposentada Norma Ferraz, que seguiu todos os protocolos exigidos pela Organização Mundial da Saúde na época da pandemia de Covid-19. Isolamento, uso de máscaras e higienização das mãos. Mas a esperança da imunização não chegou a tempo de salvar o filho dela, o Diego, de 39 anos.